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E o espetáculo continua.

Mari Nobre para a música brasileira e espaço para o talento da nossa gente. 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

0: horário nobre para a música brasileira e espaço para o talento da nossa gente. Vamos fazer um pequeno intervalo e voltaremos dentro de instantes com a segunda parte deste programa.
1: 9:28.
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voltamos a apresentar e o espetáculo continua. Horário nobre para música brasileira e espaço para o talento da nossa gente. No programa de hoje, o extraordinário CD Tambor do Mundo com Charles Teônio.

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0: Alô? Quem tá falando é Charles Teone, pelo áudio Zé do Pio. Alto falante. Fala aí, canibal!
1: Vai comunicar alto falante, serviço social e cultural. Estamos aqui no áudio do Pio, onde rola de tudo, onde rola todos os tambores, principalmente do mundo. As comunidades alto falantes são exatamente 8 horas da manhã.

0: horário nobre para a música brasileira e espaço para o talento da nossa gente. 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
1: Alô? Quem está falando é Charles Teone, pelo Aldo Zé do Pino. Alto-falante, fala aí, canibal!
2: Mas como comunicar alto-falante, serviço social e cultural. Estamos aqui no Alto do Pino, rapaziada, onde rola de tudo, onde rola todos os tambores, principalmente do mundo. Mas como comunicar alto-falante, são exatamente 8 horas da manhã.

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0: mas aqui a palavra que fica é a última, a palavra que fica é a do poeta. O poeta hoje é João Batista Cordeiro Campos e Cândida Maracajá, da Casa dos Espíritas de Pernambuco.
1: Senhor, eu venho sumido de vossa parte e de vosso amor, onde haver ódio, já leve o amor, onde houver ofensa, já leve o perdão, onde houver discórdia, já leve a união. Onde houver dúvidas, que eu leve a fé. Onde houver erro, que eu leve a verdade. Onde houver desespero, que eu leve a esperança. Onde houver tristeza, que eu leve a alegria. Onde houver trevas, que eu leve a luz. Ó, Mestre, fazei que eu procure mais consolar do que ser consolado, compreender do que ser compreendido, amar do que ser amado, pois é dando que se recebe, é perdoando que se é perdoado. E é morrendo que se vive para a vida eterna.

0: espetáculo continua. Produção e apresentação, José Mário Ostrejano. Horário nobre para a música brasileira e espaço para o talento da nossa gente. Até a próxima audição, um grande abraço a todos e, assim como a vida, o espetáculo continua. Nove horas e 57 minutos.
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4: Boa noite, caros ouvintes, escuta aqui nosso programa de música de concerto. E hoje vamos dedicar a noite à sinfonia número 1 de Johannes Brahms com a Orquestra Filarmônica de Viena, uma gravação de 1981. Bom concerto para vocês.

0: acabamos de ouvir a Sinfonia número 1 de Johannes Brahms. Eu sou Arthur Alconblade, professor do Departamento de Música, apresento este programa e também sou o idealizador dele. E à frente dos trabalhos técnicos está Alexandre Silva. Um abraço a todos vocês e até o próximo programa.
1: 10 horas e 55 minutos.
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0: 10 horas e 58 minutos.
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6: A partir de agora, estamos juntos em memória do rock. Na companhia de Márcio Aquiles Sardi, vamos relembrar o melhor do rock nos anos 80, na fase mais extravagante da música.
8: Entre os festivais de música mais duradouros, o Day on the Green, realizado em Oakland, na região de São Francisco, na Califórnia, se estendeu por 20 anos, a partir de 1973, e teve edições esporádicas posteriores. O evento não chegou a estar certo, mas a partir de 1980 começou a acontecer preferencialmente no mês de julho. E é justamente a edição desse ano que vai formar a base desta edição de Na Hora do Rock. Eu sou Márcio Felissardi. O Day on the Green, de 1980, reuniu em geral nomes consolidados do hard rock e heavy metal da época. E aconteceu em duas datas, nos dias 4 e 27 de julho, sempre no Oakland Coliseum, que já abrigou partidas de beisebol, futebol e futebol americano, e hoje é a casa do time local de cricket. Todas as atrações da edição de 1980 apresentaram álbuns de estúdio naquele mesmo ano. E vamos trazer uma faixa de cada um desses lançamentos. O Journey, por exemplo, alcançou pela primeira vez a lista de 10 canções mais pedidas nas paradas dos Estados Unidos com seu álbum The Aperture. Com Journey, que surgiu justamente na Califórnia, vamos ouvir Precious Time. Naquele ano, um integrante do grupo, John Kane, ainda estava em outro ato, a banda Babies, do Reino Unido. que estava prevista, mas acabou não se apresentando no festival. Davis lançou não um, mas dois álbuns em 1980. O segundo, resolveu Rock and Roll is Alive and Well.

as pessoas não puxam os times, que foi em um chá com Journey, e Rock and Roll is Alive and Well, de John Waite, Jonathan King e Rick Phillips, são babies. Rainha Fidelis, lançamento de 1980 do Ailey Speedwagon, que é do estado de Illinois, passou mais ou menos 15 semanas como o mais vendido pelo levantamento da revista Billboard, fechado por sucessos como Daniel Lindbergh.

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4: Estamos de volta com Memória do Rock.
8: A Memória do Rock traz os artistas que participaram da edição de 1980 do Festival Day on the Green, na Califórnia, com faixas de álbuns lançados exatamente em 1980. O Blue Oyster Cult, de Nova York, por exemplo, chegou ao seu sétimo disco de estúdio, puxado pela faixa Deadline.

Officer Bob Lange, Donna Rover, com Blue As Pursuit. Com a faixa I Live For The Weekend, que abre seu álbum de 1980, os canadenses de Triumph tiveram seu único sucesso no Reino Unido. Já os franceses de Shaking Street apresentaram canções como Generation X em seu segundo disco, também naquele ano.

Will Thomas, Mike Levine e Bill Moore escreveram a lista do Weeknd para sua banda Giants. E Fabian Schein e Eric Levy são os autores de Generation X, interpretada por Shaken Street. Onze horas e

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3: 99 graus. 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
3: Estamos de volta com Memória do Rock.
5: Estamos trazendo artistas que se apresentaram na edição de 1980 do festival Day and the Green, com canções lançadas no mesmo ano. O Black Sabbath, por exemplo, tinha acabado de apresentar seu primeiro trabalho com Ronnie James Dio, no lugar de Ozzy Osbourne. Entre as faixas de disco da banda britânica está Die Young,

nós ouvimos Black Sabbath and Die Young, Geezer Butler, Ronnie James Dio, Tony Iommi e Bill Ward. Os dois únicos artistas solo que se apresentaram no Beyond the Green de 1970 foram dois norte-americanos, o guitarrista Randy Hanson e o cantor Sammy Hagar, que alguns anos depois se juntou ao Van Halen. Com o primeiro, vamos ouvir Dancing With Me. Com o segundo, In the Night, Entering the Danger Zone.

0: Vemos agora o Randy Hanson na sua Dancing With Me e Sammy Hagar na também sua In The Night, Entering The Danger Zone.
1: Onze horas e segundo.

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3: Estamos de volta com Memória do Rock.
4: O Southern Rock de Molly Hatchet também esteve no Festival The End Green de 1980, tema desta edição de Memória do Rock. Naquele ano, o grupo lançou seu terceiro álbum de estúdio, incluindo a faixa The Rambler.

de Jimmy Forward e David Herbert, ouvimos The Rambler com Molly Hatchet. Outra banda listada no festival, mas que acabou faltando, foi a australiana Angels. Vamos ouvir No Secrets. E vamos fechar com Cheap Trick, dos Estados Unidos, que abriu seu disco de 1980 com a faixa Stop This Game.

0: Essas foram os ciclos de Graham Bidstrup e Bernard Patrick Newsom com Angels, e Stop This Game de Rick Nielsen e Robin Zander com Chip Trick. Fechamos assim este programa dedicado à edição de 1980 do Festival Day on the Green, realizado entre 1973 e 1992, e depois em ocasiões especiais na Califórnia. Obrigado por sua audiência, obrigado a Marinho Magalhães pelos trabalhos técnicos. Eu sou Márcio Felizardi e na próxima semana trago em memória do rock as artistas, canções e histórias do rock dos anos 80. Até a próxima.
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2: Meia-noite e 7 minutos.

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horas e 18 minutos.

0: 2 horas e 33 minutos.
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0: 2 horas e 42 minutos.
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3 horas e 2 minutos.

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3 horas e 17 minutos.

Bem-vindo ao Mapa do Riscado, Minas Gerais.

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3:45. 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

0: 4:19.
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0: 4 horas e 54 minutos.
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horas. Cinco,

0: Instituto Responsabilidade Social. Quinta-feira, 30 de julho de 2006. Bom dia. Começa agora mais uma edição do Redator Comunitário. O Redator Comunitário. Brasil. Flávio Dino dá prazo para criação de regras para controle de emendas.
1: O ministro Flávio Dino, do Supremo Tribunal Federal, determinou que a Presidência da República e as mesas diretoras da Câmara e do Senado apresentem em até 10 dias uma proposta de matriz de responsabilidade para o controle das emendas parlamentares. A decisão foi tomada na ação que questiona a constitucionalidade do atual regime, no qual o governo federal é obrigado a pagar os recursos indicados pelos congressistas. Dino, que é o relator do processo, chamou a atenção para o montante bilionário desses recursos. As emendas individuais somam 26,6 bilhões de reais, as de bancada 11,2 bilhões e as de comissão 12,1 bilhões. Para o ministro, um parlamentar que define o destino da verba exerce poder decisório sobre a despesa e, portanto, deve se submeter aos deveres de prestação de contas e ao regime de responsabilização. Ele destacou que indicar uma emenda PIX não é a mesma coisa que fazer um PIX para o comércio de esquina, pois os parlamentares também estão sujeitos a mecanismos de fiscalização e precisam atender a regras específicas. A decisão cita auditorias do Tribunal de Contas da União e da Controladoria Geral da União que revelam irregularidades como obras paralisadas, compras sem justificativa técnica e serviços incompatíveis com as necessidades da população. Dino mencionou ainda que, em investigações da Polícia Federal, parlamentares alegaram não ter responsabilidade sobre a má aplicação dos recursos. Para o ministro, isso ampliou os poderes dos parlamentares sem a correspondente ampliação dos deveres, o que dificulta a definição da competência criminal. A matriz de responsabilidade deve identificar todos os agentes envolvidos em cada etapa do ciclo da despesa, incluindo obrigatoriamente a responsabilização do parlamentar que fez a indicação. Depois do prazo de 10 dias, a Advocacia Geral da União e a Procuradoria Geral da República terão mais 5 dias para se manifestar sobre o caso. Da Rádio Nacional em Brasília, Pedro Lacerda.
0: O Redator Comunitário, na Universitária FM 99.9, e-mail redatorcomunitario@gmail.com, MiniatubaSéries atualizamos a primeira divisão. Flamengo só empata com o Inter ameaçado de rebaixamento e Palmeiras goleia a vitória. Diferença sobe para 8 pontos com um jogo a mais para os paulistas. Anvisa autoriza 5 novas canetas para tratamento do diabetes. E os riscos das canetas emagrecedoras também é assunto na Rádio Câmara. Mais da metade das brasileiras já sofreu algum tipo de violência. E a gente fecha com Maíra Valdaia. Submissa. Impressionante da próxima época.

0: pela primeira vez, as novas gerações poderão estar livres do HIV, comemora Roseli Tardelli.
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2: Bom dia para todo mundo. A gente está com a jornalista Roseli Tardelli, ela é fundadora da agência de notícias da AIDS e ela está participando nessa semana da 26ª Conferência Internacional da AIDS, que está acontecendo no Rio de Janeiro. É a primeira vez que está sendo sediada no Brasil. Bom dia, Roseli. A gente gostaria de ouvir um pouco quais são os principais anúncios que a gente teve ou que vai ter nessa conferência ao longo da semana.
3: Bom dia para você. Muito bom dia para todas e todos os ouvintes da Rádio França. É um processo bastante importante que está acontecendo no Rio de Janeiro essa semana, porque desde a primeira vez, como você comentou, que a América Latina e que o Brasil pediu uma conferência do Fórum, uma conferência internacional para falar sobre o tema HIV e AIDS. O que significa isso? Significa que, do ponto de vista político, nós talvez tenhamos um outro olhar para a nossa região, que é muito importante. É muito importante. O Brasil construiu, no transcorrer dessas quatro décadas do HIV, uma resposta bastante significativa quando falamos de HIV e AIDS. Mas isso já não acontece com países como, por exemplo, o Paraguai, como, por exemplo, o Peru. Então, nós temos que ter uma resposta, eu diria, mais homogênea quando falamos da nossa região. Então, é a primeira vez que uma mulher preside a conferência, a doutora Beatriz Grinstein. Ela é uma pesquisadora muito importante aqui da Fiocruz. Ela e a doutora Valdileia, a equipe da Fiocruz, fez a pesquisa para a própria profilaxia pré-exposição. Então, a gente está aqui, a gente tem notícias da AIDS, está aqui no Rio de Janeiro, fazendo uma cobertura bastante ampla. Nós fizemos uma entrevista exclusiva com o ministro Alexandre Padilha nesta terça-feira.
2: Ele falou que estaria discutindo trazer esses trechos, né, do SUS, mas que o Brasil não aceitaria pagar valores estratosféricos.
3: O valor estratosférico ao que o ministro está se referindo é basicamente uma medicação que chama-se Lenacapavir. Lenacapavir é uma medicação que a pessoa tomando a injeção a cada 6 meses, o vírus não entra na corrente sanguínea. Ou seja, pela primeira vez no mundo tem a possibilidade de quebrar a prevenção do vírus. Isso é muito importante. Só que, passando muito difícil para o Ministério da Saúde trazer o Lenacapavir para o SUS, porque, segundo o ministro, as discussões antes de negociações têm que continuar. Porque os preços que a empresa quer quebrar, no caso a Gilead, estão sendo estratosféricos e que é preciso fazer um preço de acordo com o bolso do governo brasileiro.
2: E o Brasil é um país que pode fazer isso, né, Roseli? Porque é um país grande, é um mercado grande, e com isso pode servir também de bússola para esses países que você citou da América Latina, que não tem as mesmas condições que o Brasil.
3: Essa ideia, não só se for da América Latina, como do mundo, imagina você eliminar a transmissão vertical, você eliminar a transmissão do HIV, a transmissão do vertical do HIV, num país que tem SUS, você mostra para o mundo que é possível. Nesta linha, eu falei um pouquinho do trabalho de Ana Caparim, tem uma outra medicação que é o Acabantegravir. Quem faz Acabantegravir é a GSK Vive. E o Brasil, o governo brasileiro, já anunciou a compra e a solicitação de inclusão do remédio no SUS. Em julho, a partir deste mês, né? E já até o final do ano, foi isso que o ministro falou, inclusive aqui para nós ontem. Por quê? Porque, veja, essa capilaridade que o SUS traz quando falamos de medicação é bastante importante, porque a gente já oferece desde 96 antirretrovirais que fizeram com que as pessoas não morressem mais. Eu assumi essa luta, essa tarefa de trabalhar com informação, conectando informação à prevenção, porque perdi um irmão na década de 90. Naquele momento, quando os médicos sobre saúde não atendiam as pessoas que viviam com HIV e AIDS, a nossa família protagonizou uma discussão pública com o convênio, temos a justiça, me ajudou, ganhamos o segundo instante, virou jurisprudência em 96, o presidente Fernando Henrique Cardoso assinou uma legislação dizendo que os convênios tinham que atender as doenças pré-existentes. Então, por isso que eu tenho essa luta desde então, fizemos uma agência de falação sobre o tema da HIV e AIDS em 2003, e temos aqui sobre essa conferência.
2: O que significa, Roseli, você ter a possibilidade de tratar, de ter uma coisa profilática?
3: Novas gerações vão poder estar livres do HIV, isso é maravilhoso. Foi uma chance que a minha família não teve, que muita gente não teve. Nós temos um índice de 42 milhões de pessoas vivendo com HIV. Hoje no mundo é muita coisa. Uma pandemia que existe há 45 anos. Então, você veja, está na hora da gente quebrar a cadeia de transmissibilidade do HIV, e nós temos essa condição com novas medicações. Então, essas medicações informações têm que chegar até as populações mais vulneráveis. Eu vou ficar com uma coisa. Todo mundo que faz sexo é vulnerável ao HIV. Eu tenho poucas amigas que transam com camisinha. Mas eu vou fazer mulheres principalmente. Sabe? Em cidade de São Paulo, nós temos máquinas em 5 estações do metrô que fazem dispensação de profilaxia pré-exposição e de profilaxia pós-exposição. Isso também está no SUS. Se você tiver uma relação desprotegida, se você, nessa relação desprotegida, achar que você pode ser contraído da HIV, você tem até 72 horas para tomar medicação e o vírus também não entra na sua corrente sanguínea. É importantíssimo que as pessoas saberem. Se o Brasil já tem tudo isso, a hora que chegar essas medicações de profilaxia pré-exposição injetável, vai ser muito importante para as pessoas.
2: Isso é o outro obstáculo, né, Rodolfo? É a coisa de você ter que dizer que está procurando remédio, você tem ali a coisa da vergonha, a de lidar com o problema, né?
3: Você está vendo que a gente está falando de tantas tecnologias novas, né, no século XXI, nós aqui na conferência de AIDS do Rio de Janeiro, mostrando tudo isso. É muito, muito interessante o processo de evolução das tecnologias, mas o que não tem evoluído na mesma velocidade das tecnologias é o enfrentamento ao estigma e à discriminação. As pessoas que vivem com o vírus, infelizmente, ainda têm estigma e muita discriminação, e eu acho que para quebrar isso a gente tem que falar mais. São os filhos vulneráveis. Mulheres, homens, população envelhecida, votem. Se existe medicamento, esses medicamentos têm que chegar até onde precisa. E todo mundo precisa prevenir HIV. Temos agora essa pílula de duração aí, de um mês de duração, que a Merck assinou esse memorando de intenções junto com o Ministério da Saúde. Então, assim, eu acho que até o final do ano a gente vai ter, ou até ano que vem, o Brasil vai ter aí, novamente vai estar na ponta quando falamos de prevenção. É muito importante para que as novas gerações não precisem mais vivenciar a tristeza, a dor, não é? A falta de acolhimento que ainda existe no mundo quando nós falamos de uma doença que ainda não tem cura, mas tem prevenção.
2: É, e a gente tem uma outra coisa, eu acho, que é que a gente firmou uma parceria, né, com a farmacêutica também, para poder produzir nacionalmente. Talvez isso também ajude a baixar os preços, coloque o Brasil na ponta de alguma maneira.
3: O Brasil ser ponta de distribuir para a América Latina e a América Central. Para a nossa sorte, a doutora Maria Angela Simão, que foi vice-presidente da Organização Mundial de Saúde, ela que coordenou essa ação para a dispensação de vacinas, quando falamos de Covid, ela esteve no Ministério da Saúde, está até este mês, e o Brasil construiu uma resposta bastante significativa, bastante importante, e essa resposta tem que continuar a ser mantida e ampliada. Saúde não se faz por negacionismo, saúde se faz por ciência. Agora, ainda em relação a essa questão que eu quero trazer para a nossa reflexão, é o seguinte, gente, vamos falar mais sobre sexualidade, vamos respeitar a sexualidade e a orientação sexual dos seus filhos.
2: Obrigada, a gente recebeu hoje a Rosalita Pelli, que é fundadora da Agência de Notícias da AIDS e está participando da 26ª Conferência Internacional da AIDS no Rio de Janeiro.
0: A Anvisa autoriza 5 novas canetas para tratamento de diabetes.
4: A Agência Nacional de Vigilância Sanitária, a Anvisa, autorizou o registro de 5 novas canetas à base de semaglutida para o tratamento do diabetes. A informação foi divulgada nesta quarta-feira e reforça a ampliação da oferta desse tipo de medicamento no país. A decisão faz parte de um processo que começou em agosto de 2025, quando a agência passou a dar prioridade à análise de medicamentos como semaglutida e liraglutida. A medida atendeu a uma solicitação do Ministério da Saúde com foco no fortalecimento do Sistema Único de Saúde e na ampliação do abastecimento do mercado brasileiro. Ao mesmo tempo, a Anvisa colocou em prática um plano com 125 ações para reduzir a fila de pedidos e acelerar a avaliação de novos medicamentos. Essa força-tarefa foi fundamental para dar mais agilidade às aprovações. Os 24 medicamentos sintéticos e biológicos incluídos no edital lançado pela agência, 11 já tiveram análise concluída. O balanço resultou até o momento na autorização de 6 produtos. O processo de avaliação envolve diversas etapas, como estudos clínicos, análise técnica da documentação apresentada pelas empresas e inspeções nas linhas de produção estéreis, para garantir a qualidade e a segurança dos medicamentos. O aumento dos pedidos de registro de remédios dessa categoria está ligado ao desenvolvimento em 2022 de versões sintéticas do hormônio GLP-1, produzida em laboratório. A substância atua estimulando a fabricação de insulina pelo organismo e ajuda no controle da fome e da sensação de saciedade. Hoje, 68% de todas as solicitações de registro de dispositivos injetáveis para tratamento da obesidade e do diabetes protocoladas na Anvisa correspondem a medicamentos sintéticos. Outro fator que tem impulsionado a procura é o vencimento de patentes de alguns desses remédios nos últimos anos, o que abriu espaço para novos fabricantes e ampliou a concorrência no setor. Da Rádio Nacional, no Rio de Janeiro, Tatiana Alves.
0: E nós vamos falar mais sobre o assunto daqui a pouco através da Rádio Câmara, programa Fator de Risco.
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6: Meu nome é Cidelano Vitor Marques, sou artista visual e estou fazendo o pessoal do Paulista. É no segundo semestre um projeto aprovado pela Cicultura. 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As aulas serão aos sábados e todo o material está incluso. E também contaremos com acessibilidade em libras, caso a pessoa necessite. As vagas serão preenchidas por ordem de inscrição. E o primeiro curso será o de modelagem argila, que começa em agosto. Em seguida, teremos estamparia e papel machê e adereço carnavalesco. Para mais informações, vocês podem mandar um e-mail para svm.estudo.criativo@gmail.com. As aulas serão na Estúdio Saúde e Bem-Estar, que fica na rua Aureliano Arthur Soares, Quintas, número 68, em frente ao Mix Mateus. Mais informações no nosso Instagram, svm.estudo.criativo. Obrigada.
0: 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Destaques esportivos. Dia sobre jogos das séries B e C, competições que envolvem os pernambucanos, vamos atualizar a classificação da primeira divisão. Ontem à noite, Mirassol 2, Clube do Remo 1, Internacional 1, Flamengo 1, Vitória 0, Palmeiras 4, Fluminense 0, Bahia 0. Hoje joga Corinthians e Atlético Paranaense, Curitiba e Cruzeiro. Vários jogos serão remarcados. Botafogo e Grêmio, São Paulo e Santos, Atlético Mineiro e Bragantino, Chapecoense e Vasco. Lá em cima, o Palmeiras aumenta a vantagem com um jogo a mais. Agora separa-se por 8 pontos do Flamengo. Palmeiras 47, Flamengo 39, Atlético Paranaense 36, Fluminense 34, Bahia, quinto colocado com 32. Z4, Grêmio 22, Vasco 21, Clube do Remo 21, Chapecoense, Virtual da Baixada 10 pontos, apenas uma vitória em 20 jogos. A fase oitavas do final da Copa do Brasil prevê para sábado Vasco e Fluminense, Atlético Mineiro e Juventude, Santos e Clube do Remo, domingo, Internacional e Corinthians, Mirassol e Grêmio, Chapecoense e Cruzeiro, Palmeiras e Fortaleza, e em jogo isolado na segunda-feira, Atlético Paranaense e Vitória. 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Agora para destaques online de grandes jornais brasileiros, jornais pernambucanos, blogs e sites independentes. Folha de São Paulo, Vendaval, rajadas de ventos de até 125 km/h, deixam 3 mortos em São Paulo e 2 no Rio. Morador de rua morre em Santos e 2 outras pessoas em Cesário, Lange e São Sebastião. Aeroportos são afetados nos estados. Ventania deve continuar nesta quinta em São Paulo e no Rio, mas em menor intensidade. O jornal explica como foram formados os ventos que atingiram São Paulo e Rio nesta quarta. Eleições 2026. Bolsonaro diz a Moraes que não deu aval para uso de IA em conversão do BL. Presença de Flávio em evento de Tarcísio gera mal-estar compartido. Diplomacia brasileira. Ninguém vai meter o bedelho nas eleições, diz Lula ao criticar ações dos Estados Unidos e da Argentina. Não há chance de romper relações com o Brasil, afirma chanceler de Milei. Cristina Kirchner recorre a ONU para tentar ser candidata a 1 ano das eleições na Argentina. Carlo Ancelotti confirma adeus de veteranos e estabelece Copa América como a próxima meta. Alzheimer, canadense procurou por morte assistida depois de diagnóstico de Alzheimer de início precoce. Rebeca Luna decidiu dar fim à própria vida aos 49 anos. Forma da doença surge antes dos 65. Avião de pequeno porte cai em Mogi Mirim, no interior de São Paulo, piloto morre carbonizado. De acordo com bombeiros, havia apenas uma pessoa a bordo da aeronave que explodiu. Petrobras posterga

saída para Neymar. Drauzio Varela, quando morre alguém com 70, dizemos que morreu moço. Tom Farias, reedição luxuosa recupera o espanto de Grandes Sertões. Jornal do Estado de São Paulo. Ventos superam 100 km hora e deixam 5 mortos no estado de São Paulo e na cidade do Rio de Janeiro. Santos interrompeu travessias da balsa e alterou a operação do porto. Na capital paulista, rajadas deixam dezenas de imóveis sem luz e afetam voos em Congonhas. El Niño causou vento superior a 100 km em São Paulo e no Rio, especialistas explicam. Juíza diz que Sepultura e filho de Lehman sabiam das fraudes na Americanas. Defesa diz que eles são vítimas de falsidades. Palmeiras faz valer expulsão dupla de Vitória, goleia e aumenta vantagem na liderança do Brasileirão. Flamengo joga mal, mas evita derrota para o Internacional ao buscar empate no fim. Ancelotti confirma fim do ciclo de Neymar na seleção e admite erros na Copa. Vídeo usado por Flávio. Defesa afirma que Bolsonaro não autorizou o vídeo de IA em convenção do PL. Raquel Landim. Campanha de Flávio testa limites do TSE e Nunes Marques. Ricardo Correa, o novo nós contra eles do Lula inclui Donald Trump e Javier Milei. No brilho de trabalho, home office com 50% de aumento para voltar ao escritório, o que os paulistas preferem. Na zona rural, Starlink já tem mais clientes de internet que Claro e Vivo. Processo eleitoral. TSE afrouxa regras para Big Techs e concentra decisões em Nunes Marques. Globo, Rio de Janeiro. Clima. Ventos de mais de 100 km hora provocam caos e pelo menos 5 mortes no Rio e em São Paulo. Transportes foram paralisados e vários bairros registraram falta de energia. Trabalhadores sofreram para voltar para casa. Defesa Civil de São Paulo alerta que tempo permanece instável no estado com riscos de rajadas de vento e pancadas de chuva. Infográficos. Rio e São Paulo tiveram ventania ou vendaval. O jornal traz a escala e explica o

intervenção do PL. Bolsonaro diz a Moraes que não autorizou o uso de imagem em vídeo com IA divulgado por Flávio. E fala pelo partido. Leitinho desafia republicanos, defende candidatura ao governo e reage a críticas. Associação repudia ataques de Paulo Figueiredo a jornalistas. Grave incitação ao ódio. Lula chama Bolsonaro de homicida em convenção do PSB que oficializou Alckmin como vice. Cruz Maltino, Thiago Mendes decide no fim. Clássico vence Independiente Medellín e avança as oitavas da Sul-Americana. Escolas dos Estados Unidos testam drones com spray de pimenta para enfrentar ataques armados. Análise. Com ataque surpresa à base usada pelos Estados Unidos, Irã sobe o tom contra Trump. Supremo se prepara para agir caso o vídeo de Bolsonaro com IA não seja punido pelo TSE. No JC, em ato do PSB, Lula acolhe Alckmin como vice e faz acenos a João. Embarcação que vai monitorar tubarões tem primeira saída marcada para 7 de setembro. Parte de teto de ala no HR cai e atinge o paciente.

0: Pernambuco, Jornal Folha de Pernambuco, Pesquisa Folha e Teste, os principais desafios para os eleitores, saúde e segurança são temas prioritários. O governo vai apurar causas da queda de parte do fogo do teto do Hospital da Restauração. Polícia Civil desarticula esquema de fraude em emplacamentos de veículos no Detran Pernambuco. Agora blogs e sites independentes começando pelo cafezinho. Trump ajuda a afundar Flávio Bolsonaro. José de Sim diz à TVP que a agressão de Trump ao Brasil tende a ampliar a rejeição a Flávio Bolsonaro em 2026. E ainda, ventania causa apagão e paralisa transportes no Rio de Janeiro. DCM, Diário do Centro do Mundo. Ninguém de fora vai meter o bedelho nas eleições, diz Lula após ataques de Milei. O petista associa os ataques do argentino a tentativas de interferência externa na sucessão presidencial. E no Brasil, 247. Ninguém vai meter o dedo nas eleições brasileiras, diz Lula em convenção que oficializou Alckmin como vice. Secretário de Inundação do Clarim condena insultos de Milei a Lula. César Fonseca, candidatura de fascista bolsonarista no olho de furacão, aposta no padrinho Trump. 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
2: Olá, no programa de hoje nós vamos conversar sobre canetas emagrecedoras e a saúde do coração. E nosso entrevistado de hoje é o Dr. Rodrigo Lana, que é cardiologista do Departamento de Atenção à Saúde da Câmara dos Deputados e mestre em Ciências Médicas pela UNB, Universidade de Brasília. Doutor Rodrigo, tudo bem?
3: Tudo bem, Humberto. Muito obrigado mais uma vez pelo convite. Um prazer estar aqui.
2: Doutor Rodrigo, antes da gente falar sobre canetas emagrecedoras, como é que era antes da gente ter essas novas medicações?
3: Então, Humberto, essa é uma questão que é fundamental da gente entender, porque a gente sempre teve uma visão inicial a respeito de tratamento de obesidade relacionada àquela coisa assim, ah, essa é uma pessoa que não tem força de vontade, ou essa é uma pessoa que não tem uma capacidade de controlar os seus impulsos. E muito do que a gente tem hoje do tratamento baseado nesses medicamentos vem de uma compreensão diferente de que a obesidade é, na verdade, uma doença crônica. Né? Do mesmo jeito que a gente tem pressão alta, do mesmo jeito que a gente tem diabetes, colesterol elevado, a gente precisa entender que a obesidade vai ser uma demanda de tratamento a longo prazo. E que a gente tem mudanças metabólicas, a forma como o tecido gorduroso se comporta no nosso corpo, a forma como o apetite se comporta e que vai precisar de uma abordagem de longo prazo. É interessante que, especificamente, essas canetas, né, que tem um nome mais complexo de família, que são os agonistas do GLP-1, elas foram inicialmente desenvolvidas para o tratamento do diabetes. E aí também a gente tem outra história interessante. Durante muito tempo, o desenvolvimento das medicações para o diabetes pela indústria farmacêutica foram voltadas em desenvolver medicamentos que abaixam a glicose no sangue. Bom, mas a gente já conversou outras vezes aqui no podcast a respeito disso, mais do que melhorar o número, o valor da pressão arterial, o valor da glicose no sangue, o que eu quero efetivamente é lá na frente, daqui a 15, 20 anos, 30 anos, evitar que aconteça um infarto, evitar que aconteça um AVC, evitar que aconteça uma doença renal crônica. E as medicações mais antigas que foram os diabetes, a exceção da metformina, talvez, elas mostraram-se muito boas em reduzir a glicose, mas nem sempre muito boas em reduzir esses eventos que são que realmente interessam. A gente teve, no início dos anos 2000, um evento até de uma medicação da classe das glitazonas, que começaram a ser relacionados até com o risco de insuficiência cardíaca aumentada. E que era muito significativo. Como que eu dou uma medicação para melhorar a pessoa, só que eu estou aumentando o risco dela ter uma doença cardíaca? Nesse momento, a agência regulamentadora dos Estados Unidos, o FDA, que é mais ou menos particularmente ao meu escondido, ele fala assim, ó, agora eu não vou mais liberar nenhuma medicação para tratamento de diabetes que não mostre também estudos que ela é capaz não só de reduzir esses valores, mas sim reduzir os eventos cardiovasculares.
4: Uhum.
3: Da mesma forma, e aí mudando para o lado do emagrecimento, a gente tinha outras medicações do tipo a sibutramina, algumas medicações derivadas, anfetamina, que elas mexiam muito no controle do apetite, ajudavam as pessoas a perder peso, mas principalmente a sibutramina começou a gerar um alerta de até aumento do risco de ocorrência de alguns eventos cardiovasculares, de infarto, e a agência, inicialmente a agência europeia, que regulamenta medicações, falou assim, não, nós vamos frear aqui essa liberação de sibutramina, chegou a ser proibida na União Europeia, porque também eu não estou procurando reduzir o peso para reduzir o valor na balança, eu quero reduzir o peso, porque eu sei que a obesidade está relacionada à maior taxa de eventos de infarto, de AVC, etc. E é o que eu quero efetivamente proteger. Não estou preocupado em ficar bonito na foto da rede social. Eu quero ter mais saúde. E aí, lá pelo virada da primeira década dos anos 2000, a gente começa a ter essa nova classe de medicamentos entrando inicialmente para o tratamento de diabetes, com a liraglutida, que foi o nome comercial, que teve um sucesso danado, que mostrava inicialmente essa redução de glicose, de uma gordura indicada, mas perceberam só, o pessoal que está usando esse remédio aqui nos estudos, eles estão perdendo peso. Será que isso aqui resolve também, ajuda a gente no tratamento de obesidade? E aí vieram novos estudos e mostraram que sim, essa classe de medicamentos associados inicialmente ao tratamento de diabetes, também mostravam para a gente um grande potencial para o tratamento da obesidade.
4: Eu vou perguntar uma coisa, e essas medicações, elas agem como? Então,
3: de uma forma simples, essas medicações elas vão trabalhar imitando a função de alguns hormônios que são produzidos no nosso aparelho digestivo, né? Nosso corpo ele é muito inteligente. Quando eu como alguma coisa, o processo de mastigar e ver aquele alimento avisa o meu estômago. Só, tá chegando comida, se prepara para receber esse alimento. No momento que está lá no estômago, o estômago está contraindo, digerindo, ele avisa o intestino. Só, se prepara para absorver os nutrientes que tem alimentos chegando. E toda essa comunicação vai envolver um sistema de produção de hormônios, esses sinalizadores que vão avisar o próximo passo que tem que ser tomado. O que vai acontecer? Esse nome que eu falei, GLP-1, né, é um hormônio que vai ter uma atuação inicial no trato digestivo, falando assim, ó, estou com uma movimentação mais lenta, então vai desacelerar o processo de digestão do estômago, então esse alimento vai demorar mais para chegar no intestino, e com isso, já que meu estômago está cheio, eu fico com uma sensação de saciedade durante um tempo maior. Mas também, essas substâncias, elas conseguem penetrar na circulação do cérebro, e o cérebro percebe, ó, já que tem essa substância aqui na minha circulação, é porque o estômago está cheio. Então eu tenho uma inibição não só porque eu tenho a sensação do estômago cheio, mas também uma ação no cérebro, de diminuição do apetite, às vezes até uma diminuição daquela compulsão por buscar alguma benção, alguma coisinha. Esse próprio fato de fazer com que demore mais para o alimento cair no intestino e ser absorvido, também vai fazer com que a liberação de glicose e de outros nutrientes seja lentificada. Aí eu consigo reduzir picos de glicose, eu consigo reduzir picos de insulina e é basicamente nessa via também que eu tenho uma melhora do metabolismo como um todo. Esses medicamentos da classe GLP-1 são os de primeira geração, como a liraglutida, então como a semaglutida, que é o famoso Ozempic. Já o acanetectel do momento, que é o Mounjaro, ele tem uma ação a mais. Além dele funcionar como um GLP-1, ele também tem uma função de uma outra substância que chama GIP, e que ela funciona potencializando ainda esses efeitos de saciedade. Então perceba que não é assim um remédio para emagrecer, é um remédio que vai provocar uma série de alterações metabólicas e isso favorece o processo de emagrecimento.
4: Certo, doutor Gabriel, e uma questão crucial para o nosso programa aqui. E como é que isso protege o coração?
3: Inicialmente o que a gente viu nesses estudos clínicos, já com essas diretrizes determinadas pelo FDA, comparando dois grupos de pacientes com já diabetes tipo 2. Um usando essas medicações e o outro usando nada, né, no caso placebo, e acompanhando eles durante um tempo mais longo, a gente conseguiu ver não só essa melhora metabólica através de exames, mas redução de número de infartos, redução de número de AVC, inclusive redução de número de mortes relacionadas a causas cardiovasculares. Então, se por um lado a gente tinha medo, né, de usar medicamentos para auxiliar no tratamento da obesidade com um receio de que aquilo pudesse piorar, na verdade, um paciente, pensando em paciente de alto risco, paciente que às vezes já teve um infarto, como é que eu vou dar uma medicação que ainda aumenta mais o risco de ele ter um evento? A gente conseguiu suprir essa lacuna com esses medicamentos que são os agonistas do GLP-1.
4: E uma coisa presa também, outros órgãos se beneficiam, por exemplo, o fígado, né?
3: Sim. É verdade, né? A gente sabe que tanto o diabetes quanto a obesidade estão relacionados à esteatose hepática, que é o acúmulo de gordura no fígado, e a gente tem evidências bastante convincentes de que o uso desses medicamentos ajuda na redução da esteatose hepática, na evolução desse acúmulo de gordura como evento de hepatite mesmo, e que seria maior até do que só justificado pela perda de peso. A gente tem, inclusive, uma medicação que está em fase 3 de estudo, que é a próxima, provavelmente, a chegar, ou que é a retacutida, que além desse efeito GLP-1 e efeito GIP, ela tem efeito no glutagon também, e a gente tem resultados muito promissores de redução de 80%, 90% da esteatose, inclusive de fibrose hepática, com o uso dessa medicação em estudos preliminares. Isso tudo porque a gente está tratando a obesidade realmente com um impacto direto no metabolismo.
4: Certo, então, André, e aí vem a preocupação, né? Ver a febre, e muita gente acabou querendo usar, sem indicação, e aí procura mercado clandestino e tudo mais. Aí o remédio pode não virar solução, mas virar problema, né?
3: Exatamente. Eu diria que hoje a gente tem pelo menos três problemas aí. O primeiro, que aconteceu principalmente nos momentos de lançamento, onde gera aquela grande quantidade de notícias, aquele hype, foi de falta de medicação. Né? Lembrando, uma medicação para tratamento de obesidade em pessoas que efetivamente precisam e para tratamento de diabetes em pessoas que efetivamente precisam. Se a gente começa a faltar medicamento para esse grupo de pacientes, isso já é complicado no ponto de vista de sociedade. Um segundo ponto é que a perda de peso, ela acontece, e acontece às vezes de uma forma que é acelerada. Sempre que a gente perde peso, a gente acaba perdendo não só gordura, mas também músculo. A gente sabe que músculo é muito importante para a nossa saúde, para o nosso próprio metabolismo, para conseguir sustentar a perda de peso durante o longo prazo. E a gente já falou em outros episódios a respeito do benefício para a longevidade da musculatura. Se eu não tenho acompanhamento adequado, eu posso ter uma perda de músculo a mais do que era esperado, e isso pode me trazer prejuízos no longo prazo, definitivamente. O terceiro fator é que, se eu estou comprando num mercado clandestino, num mercado não regulamentado, né, a gente acaba nem sabendo exatamente o que é que eu estou usando. A gente teve noticiado pela imprensa de canetas que vieram do Paraguai, de laboratórios que não são, obviamente, controlados pela Vigilância Sanitária Nacional, que não têm licença para comercialização no Brasil, e que eram transportados nas condições as mais precárias possíveis.

0: colocar no seu corpo alguma coisa que você não tem certeza exatamente do que é.
1: E depois da grana, nem existe o risco de rebanho, né? Se cancelar a medicação, não é isso?
2: Isso. A gente sabe, por estudos mais recentes, que no momento que a gente interrompe o uso da medicação, a gente tem o risco de ganhar uma parte do peso que foi perdido, inclusive de retornar as alterações metabólicas negativas que estavam ocorrendo antes da gente usar a medicação. O que a gente tem de dado, inclusive agora de 2026, é que no momento em que eu interrompo a medicação, eu posso ter até 60% de ganho de peso, né, de ganho de peso que já foi perdido no período do primeiro ano. A gente tem um tratamento de pacientes que não é aquele negócio de vou usar durante uns 2 meses para ficar bem, para poder ir para trás. Os estudos que foram realizados foram de uso durante 12 meses, 6 meses, até atingir uma dose alvo e depois manutenção por 12 meses até atingir o peso alvo que eu quero. Esse período longo de tempo, ele é importante não só para a adaptação do corpo, mas porque a gente precisa de uma outra coisa fundamental, que é mudar de vida. Né? Eu preciso usar essas canetas, esses medicamentos, como uma ponte para reestruturar a minha forma de alimentação, de atividade física, de bons hábitos de vida, para que eu consiga não só ter um peso sustentado ao longo do tempo, mas os benefícios metabólicos sustentados ao longo do tempo. Se eu faço isso sem um acompanhamento, sem uma orientação adequada, o risco de reganho, de voltar às condições iniciais, é bastante aumentado.
1: Então, ótimo, eu queria agradecer ao público da Trabalhana, o cardiologista do Departamento de Atenção à Saúde da Câmara dos Deputados, o mestre em saúde em ciências médicas pela Universidade de Brasília, e que conversou conosco hoje sobre a importância das canetas emagrecedoras para a saúde da população. Muito obrigado.
2: Muito obrigado. Eu que agradeço, Beto, mais uma vez.
1: O programa de hoje é todo o trabalho escrito em conta de recado com ele. Se você tem alguma sugestão de tema ou comentário sobre o programa de hoje, basta enviar uma mensagem para o endereço do prêmio. Programa Fator de Risco, todo mundo, @gmail.com. Até o nosso próximo encontro.
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4: Sintepe, Júlio das Pretas, nascido em 1946 na cidade de Parnamirim, Rio Grande do Norte, e na década primeira de Andrade mudou-se para o Recife aos 20 anos. Foi na capital pernambucana que construiu sua trajetória acadêmica, profissional e militante, tornando-se uma das principais referências na luta pelos direitos da população negra e pela promoção da igualdade racial. Graduada em enfermagem e mestre em serviço social pela Universidade Federal de Pernambuco, UFPR, Inaldete fez do Recife o centro de sua atuação em defesa da saúde, da educação e do bem viver da população negra. É conhecida como uma das fundadoras do movimento negro no Recife, ajudou a abrir caminhos para que mulheres negras ocupassem espaços de protagonismo, resistência e transformação social.

0: Americana marca o histórico que instituiu em 25 de julho como Dia Internacional da Mulher Negra Latino-Americana e Caribenha. No Júlio das Pretas, o CIPEP homenageia sua trajetória e seu legado de luta. Confira o vídeo nas redes sociais do sindicato. Acesse também cipep.org.br. Paulo Freire, nascimento 19 de setembro de 1921 no Recife, falecimento 2 de maio de 1997 em São Paulo, patrono da educação brasileira.
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1: O Sindicato dos Servidores Públicos Federais em Pernambuco.

0: comprado ou inaugurado. É perfeitamente o que é uma necessidade, enquanto não abandona o digital, abandonar as pessoas que não trabalharam com tecnologia, com informática, mas que construíram e organizaram esse país, ao ponto de tornar possível se aplicar a tecnologia hoje, essas pessoas foram excluídas desse processo de avanço tecnológico que veio para ficar. Então, se veio para ficar, todo qualquer avanço, a gente entende que ele deve vir com o objetivo de beneficiar a sociedade como um todo. Os trabalhadores e trabalhadoras do setor público e as pessoas também que não são trabalhadores e trabalhadoras do setor público, mas que já estão na sua direção de aposentadoria, na imensa maioria não trabalharam com tecnologia. Quando estavam terminando o seu labor, o seu processo de labor, indo para a aposentadoria, esse processo estava sendo implementado. Muitos trabalharam em pequeno período, outros não trabalharam em período nenhum. E de repente não aconteceu, e essas pessoas foram jogadas ao lembro, sem nenhuma preocupação do sistema, em treiná-las, em dizer que a partir de agora você vai precisar utilizar a tecnologia para obter informações que são tão importantes e até imprescindíveis na sua vida. O trabalhador ou trabalhador do setor público precisa utilizar a rede social, a internet, para saber, por exemplo, como é que anda o seu projeto, como é que está o seu contra-cheque, como é que está o estímulo do seu contra-cheque. Tem que saber para poder ver se tem algum empréstimo. Tem que saber isso para saber se tem alguém se utilizando na internet para hackear sua conta ou seu empreendimento. Ele precisa da tecnologia para acompanhar a sua agenda bancária. Ele precisa fazer reconhecimento facial. Tem que fazer reconhecimento digital. E a tecnologia, que cada vez avança mais, não reconhece que um organismo humano, ele nasce, cresce e envelhece depois morre. E a pessoa, depois que se aposenta, hoje é bem perto para ir, você levar um partido sindicato, levar os quatro campos da sociedade, em relação às pessoas que não conseguem fazer uma biometria, que não conseguem fazer um reconhecimento facial, que é uma exigência do próprio sistema para que se tenha acesso as informações básicas para a presença do indício do ser humano. Estamos fazendo a primeira, estamos já pela segunda turma. Nós temos um projeto de incluirmos essa discussão até o fim do ano, no mínimo 100 pessoas, e depois nós vamos para 500 pessoas, e depois nós vamos para cima para incluir mais de pessoas que estão para fazer, não só isso. Nós vamos fazer isso com um projeto, uma carta, um documento, que vamos protocolar como uma denúncia de abandono social em todas as instâncias de poder e de movimentação social. É um país que fala bem.
1: Maioria das brasileiras já sofreu algum tipo de violência.
2: Pesquisa aponta que mais da metade das brasileiras já sofreram algum tipo de violência de parceiros. Por outro lado, apenas 11% dos homens que se relacionaram com mulheres afirmam ter praticado agressões contra parceiras ou ex-parceiras. Os dados foram divulgados nesta quarta-feira pelo Instituto Patrícia Galvão e Instituto Locomotiva e fazem parte do estudo 20 anos da Lei Maria da Penha, Percepção da Sociedade Brasileira. Os pesquisadores destacam o aumento de 45% nos atendimentos na Central de Atendimento à Mulher em 2025, em comparação com o ano anterior. Os números equivalem a 425 casos por dia. Entre as dificuldades apontadas pelas entrevistadas para denunciar o parceiro violento estão a sensação de impunidade, citada por 56% das mulheres, e a demora da justiça para conduzir processos de violência doméstica, mencionada por 39%. Para 7 em cada 10 entrevistadas, os homens ainda não entendem que algumas atitudes se tratam de violência. A violência mais comum relatada pelas mulheres é a psicológica, seguida pela física. Nas situações em que presenciam violência contra a mulher, A maioria das entrevistadas declara que chamaria a polícia ou outras autoridades. Já entre os homens, a resposta mais comum é a da intervenção direta com ou sem uso de força. De cada 4 mulheres, 3 citaram a Delegacia da Mulher como canal de apoio mais conhecido. O estudo ouviu 1.500 pessoas a partir de 16 anos de todas as regiões do país. Para os pesquisadores, os resultados indicam avanços promovidos pela legislação, mas a violência de gênero se mantém como uma questão estrutural no país que demanda atuação articulada do Estado. Sancionada há 20 anos, a Lei Maria da Penha representa um marco legal no enfrentamento à violência doméstica e familiar contra as mulheres no Brasil. De cada 10 mulheres ouvidas, 7 sentem que essa lei tem impacto real na vida das mulheres e mais da metade se sente mais protegida pela existência da lei. Para 3 em cada 4 brasileiras, a lei faz com que elas se sintam mais conscientes sobre os riscos de sofrer violência. Para a maioria das mulheres, antes da Lei Maria da Penha, a impunidade era maior e a proteção às vítimas era menor. 9 em cada 10 mulheres afirmam conhecer a previsão da lei para casos de violência física, mas menos da metade conhece a inclusão da violência patrimonial entre as formas de violência previstas na lei. Com informações da Agência Brasil, da Rádio Nacional em São Paulo, Sara Pines.

tinha mais conto de fadas.

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1: 2 horas e 58 minutos.

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Bom dia, mestre. Alegria, emoção e prazer. 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Produção e apresentação, José Mário Ostregeda. Bom dia. Bom dia, mestre. É sempre com muita alegria que eu trago essa série MPB Baby. Veja, já mostramos aqui o Pentafano, Chico, Pink Floyd, Beatles. E hoje a gente vai chegar em Milton Nascimento e o Clube da Esquina. Seria maravilhoso. Não, André Memory, esse extraordinário pianista. Clube da Esquina, direcionado ao coração criança, para educadores, música popular brasileira da melhor qualidade.

Estamos apresentando na audição de hoje a série MPB Baby, com o Clube da Esquina, no Bom Dia Mesmo, no piano de André Neymarim. Aquele intervalo e a gente volta dentro de alguns instantes.

0: dia. Bom dia mesmo. 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Vamos fazer um pequeno intervalo e voltaremos dentro de instantes com a segunda parte deste programa. Bom dia. Bom dia mesmo.
1: Horas e 26 minutos.
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0: Voltamos a apresentar Bom dia mesmo.

Estamos de volta pela Universitária apresentando a série MPB Baby para as novas séries do programa Bom Dia Mesmo. Com essa pandemia, todo mundo tranquilo, se cuidando, né? Então, na audição de hoje, Clube da Esquina, no piano André Memory, MPB Baby.

Espero que vocês tenham gostado do programa de hoje. Bom dia mesmo. Apresentação do José Mário Estrangelo, edição de Chico Rocha. Um grande abraço a todos, até a próxima audição.

Produção e apresentação, José Mário Ostrejano. Até a próxima audição. Um grande abraço a todos e...

0: Tá todo mundo falando por aí do novo Tarifá. Mas tu sabe o que isso significa? Tarifá é, basicamente, um imposto cobrado sobre produtos que não entram no país. 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Alguns dos produtos taxados são o etanol, o açúcar, calçados, roupas, papel, máquinas e vários produtos de aço. Como essas mercadorias ficam mais caras para entrar nos Estados Unidos, muitas empresas podem comprar menos do Brasil e buscar esses produtos em outros países. 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
3: 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Bom dia, temperaturas na casa dos 30 graus em Paris nesta quinta-feira, dia 30 de julho de 2026. Estados Unidos realizam ataques múltiplos contra alvos iranianos e ampliam tensão regional, enquanto o Paquistão tenta reabrir o diálogo entre os dois países. Incêndios de onda de calor mantêm Europa em alerta de incêndios em Portugal, Grécia, Espanha e França. Bombardeios russos matam 8 pessoas na Ucrânia, enquanto Kiev amplia sua ofensiva com ataques de longa distância. Essas e mais notícias no Jornal da RFC. A escalada militar entre Estados Unidos e Irã, no Oriente Médio, ganhou novos desdobramentos nesta quinta-feira. O destaque é de Marta Bechara.
4: Os Estados Unidos lançaram uma nova série de ataques múltiplos com mísseis contra alvos iranianos durante a madrugada. Em resposta, o Irã voltou a afirmar que controla o Estreito de Hormuz, mais uma vez, cometeu retaliações a países que apoiam o Washington. A Guarda Revolucionária procurou reforçar o discurso do país. A situação de Teherã não será limitada a um único local de operações, ameaçando espalhar ainda mais o conflito pela região. A retomada das hostilidades coincidiu com novos incidentes em países que até então estavam afastados na linha de frente do conflito. O Egito anunciou hoje que estão sendo registrados na véspera em 2 navios utilizados para armazenamento de gás no porto de Damieta, na costa mediterrânea, foi provocado por um ataque de drone. Até o momento, ninguém indicou ação. As autoridades egípcias investigam o caso. O Kuwait também entrou no raio alcance da escalada. O Ministério da Defesa do país informou que um ataque iraniano atingiu um edifício pertencente a uma empresa chinesa, provocando a morte de um funcionário e causando danos materiais significativos. E a crise, o Paquistão anunciou hoje a tentativa de mediar um diálogo entre Washington e Teherã. A diplomacia paquistanesa afirma que negociações estão em andamento para reduzir as tensões, especialmente em torno de Hormuz, porta estratégica para o transporte mundial de petróleo.
3: Cerca de 8 mil pessoas. pessoas foram retiradas da ilha grega de Creta devido a um incêndio florestal que começou ontem e já matou pelo menos 3 bombeiros, além de ter destruído casas e instalações agrícolas. Rajadas de vento de até 125 km por hora dificultam o trabalho dos bombeiros. Várias regiões na Grécia estão em alerta máximo para incêndios, incluindo Creta, Atenas e parte das ilhas do Mar Egeu. Na França, o maior incêndio florestal registrado no país desde 1949, na região de Bordeaux, que já destruiu uma área equivalente a quase 4 vezes a cidade de Paris, continua estabilizado, segundo as autoridades. Portugal também está em alerta por causa dos incêndios na fronteira com a Espanha, país que chega ao fim de julho sob uma nova onda de calor, após uma sequência de grandes incêndios em diferentes regiões. Uma estimativa por satélite do Sistema Europeu de Informação sobre Incêndios Florestais aponta cerca de 210 mil hectares queimados na Espanha desde o início do ano, que corresponde a quase 300 mil campos de futebol. A correspondente da RFI em Madrid, Ana Beatriz Farias, nos traz mais detalhes.
5: Os incêndios de água no início estão lavados e os moradores já vão preocupar. Outro foco de preocupação está em Samora, perto da fronteira com Portugal. O incêndio no Parque Natural em Abreu de Oliveira levou uma retirada de quase 1.000 pessoas de suas casas. 12 localidades foram evacuadas, 2 foram confinadas. E a unidade de emergência foi enviada à região. A previsão do tempo não traz alívio. A Agência Meteorológica Espanhola mantém um aviso de ondas de calor a todo mundo de 2 de agosto, com riscos extremos de incêndio em grande parte do país. Até o dia 28 de julho, foram registrados 35 grandes incêndios em 2016, contra apenas 7 no mesmo intervalo do ano passado. Em Madrid, Ana Beatriz Farias, para a Rádio Francesa Internacional.
3: O número de mortos pelo forte terremoto que atingiu o sudoeste do Japão. As equipes de resgate continuam trabalhando nos escombros em busca de sobreviventes após a descoberta de novas vítimas em um shopping center em uma fábrica na província de Kumamoto. O terremoto de magnitude 7.1 ocorrido na terça-feira provocou grandes danos na ilha de Kyushu, destruindo residências, danificando pontes e provocando incêndios. Milhares de moradores enfrentam agora uma forte onda de calor no Japão, enquanto cerca de 13.500 residências continuam sem energia elétrica e milhares de pessoas permanecem em abrigos temporários. O ucraniano Volodymyr Zelensky voltou a pedir a entrega de sistemas antimísseis para proteger o país, depois que Moscou lançou mais de 350 mísseis de drones contra a Ucrânia durante esta madrugada, matando pelo menos 8 pessoas, 6 eram integrantes da mesma família. Enquanto isso, a guerra também se intensifica em território russo. Na noite de quarta para quinta, drones ucranianos atingiram novamente um depósito e um centro logístico da Whiteberry, gigante russo do comércio eletrônico. Nos ataques, os prédios da empresa pegaram fogo, mas segundo a empresa, os funcionários conseguiram sair sem ferimentos. A Whiteberry já havia sido alvo de ataques semelhantes nas duas últimas semanas. Um dos bombardeios em julho matou 8 funcionários. Apesar da falta de mísseis Patriot para proteger o próprio espaço aéreo, Kiev aposta cada vez mais em seus drones de longo alcance no território russo e realiza ataques a até mais de 2 mil quilômetros da linha de frente. Uma mudança recente na estratégia ucraniana que começa a pesar sobre Moscou, com um impacto cada vez maior sobre a população civil dos dois países. O presidente do Conselho Europeu, Antônio Costa, denunciou na manhã desta quinta-feira os ataques massivos lançados pela Rússia contra a Ucrânia e a violação do espaço aéreo polonês. Segundo ele, a ofensiva russa representa uma ameaça à segurança de toda a Europa. Decidiu expulsar Xenia Fedorova, ex-chefe da emissora russa RT France e hoje comentarista de canais de TV e jornal francês. O governo acusa a jornalista de retransmitir a propaganda do Kremlin e de participar de campanhas de desinformação russas. Figueroa fez esta medida e anunciou que pretende recorrer à justiça francesa para permanecer no território francês. O Jornal da RFI hoje fica por aqui. Para mais notícias, acesse rfibrasil.com. Eu volto já já.

Sobre transtorno de negação de

0: ecológica contabilizada. Até 28 de julho, uma área queimada equivalente a 6 vezes o registrado no mesmo período de 2025. A correspondente da Nação Andrei, Ana Beatriz Farias, nos traz mais detalhes sobre a situação nesta quinta-feira. Bom dia, Ana Beatriz. O perigo já diminuiu aí na Espanha? Qual é a situação nesse momento?
1: Olá, bom dia.
0: O cenário continua bem caro. Por um lado, os fundos de água e ambientes estão estabilizados e o número dos moradores já voltou para casa. Por outro, os bombeiros ainda deveriam os perímetros para evitar a reativação das chamas. Ele está sendo um leste de dois, e o incêndio já tomou cerca de 10 mil hectares e mantém aproximadamente 10 mil pessoas afastadas dos seus casos. Na província de Leão, 3 novos incêndios de nível 2 já obrigaram mais de 300 pessoas a deixar suas casas. Outro foco de preocupação está em Samoa, perto da fronteira com Portugal. O incêndio no parque natural em Avenida de Almeida levou a retirada de quase mil pessoas de suas casas. Houve autoridades que foram evacuadas e as foram capturadas. E a unidade de resposta de emergência foi enviada à região. A previsão do tempo não traz alívio. A Agência Meteorológica Espanhola mantém um aviso de onda de calor até domingo, dia 2 de agosto. Coisas tão estranhas de incêndio em grande parte do país. E quando olhamos para todo o mês de julho, Ana Beatriz, quais foram os incêndios mais graves? Foi vários incêndios independentes, ocorridos em momentos e regiões diferentes. O mais trágico ocorreu em Hungria. O incêndio de Lourdes da Lombarda começou em 19, que reuniu cerca de 5 mil hectares e deixou 14 mil. Foi o incêndio florestal mais letal na Espanha em 42 anos. Em meados do mês, outro incêndio atingiu Guadalajara, que reuniu cerca de 33 mil hectares e obrigou moradores de dezenas de municípios a deixar suas casas. Na última semana, a emergência se concentrou em Ávila e Madrid. Eram incêndios distintos, mas eles ficaram sob a mesma coordenação diante do risco de aproximação das frentes. Em Ávila, mais de 50 mil hectares foram queimados. É o maior incêndio florestal já registrado na Espanha em termos de extensão. Na região de Madrid, o fogo atingiu cerca de 30 mil hectares e destruiu pelo menos 100 moradias. As chamas não chegaram à capital espanhola. Atingiram principalmente áreas rurais e florestais a oeste da cidade. O que chegou ao centro de Madrid foi uma nuvem de fumaça acompanhada de cheiros queimados e de uma piora na qualidade do ar. O governo chegou a recomendar o uso de máscaras no local final, sendo que, por causa da fumaça dos incêndios de Madrid e Ávila, o governo recomendou que a população permanecesse em casa com o possível, com portas e janelas fechadas, e que evitasse as excessas ao ar livre. Para quem precisar se sair, a orientação foi usar uma máscara FFP2, equivalente ao FFP2 usado no Brasil, laje de emergência com cerca de 90 mil pessoas que estavam sob ordens de evacuação ou confinamento, Ávila, Madrid e Toledo. No meio da crise, os próprios senadores ajudaram no combate às chamas. A Espanha recebeu 6 aviões enviados por Grécia, Itália e Turquia, além de equipes e veículos de Portugal, para ajudar no combate às chamas. Durante a gravidade dos incêndios no centro do país, o governo declarou pela primeira vez uma emergência de interesse nacional provocada por incêndios florestais. Mais de 3 mil profissionais de diferentes equipes foram mobilizados. Este momento já representa um dos mais graves já enfrentados pela Espanha. Até o dia 28 de julho, foram registrados 35 grandes incêndios em 2026, contra apenas 7 no mesmo intervalo do ano passado. Isso significa que tem havido mais focos no total, mas com uma proporção maior escapou do controle inicial e se transformou em grandes incêndios. As ondas de calor recuperaram a vegetação, reduziram a umidade e tiveram as temperaturas elevadas até durante a noite. O abandono do campo e o acúmulo de vegetação agravaram o problema. Obrigada, Ana Beatriz, também por sua participação em linha direta de hoje.
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3: A imprensa francesa volta nesta quinta-feira a um dos casos mais chocantes da semana. A descoberta de restos mortais de 5 recém-nascidos em um apartamento de um casal, pai de 2 filhos, na cidade de Orange, no sul do país. O jornal Libération e o Diário Igreja Católica e Moscou retomam o assunto para analisar tanto o espanto da população quanto o fenômeno da negação de gravidez. Segundo a Associação Flow, o casal foi colocado sob custódia policial na véspera para as investigações. A justiça apura suspeitas de neonaticídios e tenta esclarecer as circunstâncias da morte dos 5 bebês. O caso veio à tona depois que a mulher deu a luz em casa e foi levada ao hospital. O companheiro diz ter descoberto apenas então restos mortais em caixas e alertou as autoridades. A observação relata a perplexidade de moradores do bairro que descrevem a família como discreta e sem sinais aparentes de dificuldade. Na hora qua, dedica uma reportagem à chamada negação de gravidez. Transtorno psicológico que pode levar uma mulher a não perceber que está grávida, essas fases avançadas da gestação ou até o dia do parto. Segundo especialistas, ouvidos pelo jornal, o fenômeno pode ocorrer em uma a cada 300 ou 400 gestações. Embora a negação total até o nascimento represente menos de 1% das casas. O texto do Aquá pede prudência contra conclusões precipitadas e lembra que a tragédia expõe uma realidade clínica pouco compreendida pela sociedade e até por parte da comunidade médica, levantando questões sobre saúde mental, acompanhamento psicológico e prevenção. 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
1: Portuguesa Elcinha, que lança agora o seu primeiro álbum de estúdio, Liberdade. Um trabalho marcado por uma forte identidade multicultural e por um percurso entre França, Espanha, Brasil e Portugal de Elcinha.
4: Bom dia, é um prazer estar aqui com vocês.
1: Prazer é todo nosso. Isso eu disse que o primeiro álbum se chama Liberdade. A liberdade é um longo caminho, né? Não cai do céu, é uma conquista também. Eu queria que você falasse um pouquinho sobre esse título. Porque o seu primeiro álbum se chama assim, Liberdade.
4: Conheci, pra mim, já com o AKP, que conheci com 13 anos. Então eu já estava uma a uma com uma dança pela libertação. Então, esse disco mesmo, a liberdade do escravo, e pouco a pouco,

pouco também são maneiras de ver o mundo, como que é, como se transita nessas diferentes identidades. Justamente, a língua de canto, eu sempre tinha uma canção enorme cantando em português do Brasil. Tentei em francês várias vezes, tem uma música no dia que é para dançar em português, mas é uma língua que me toca na alma, é uma sensibilidade profunda, é, eu acho também que a gente tem as raízes. Então é uma língua para mim de abertura, de conexão, de raízes. E em espanhol também me conecta, é um intermédio entre França e Portugal, porque eu disse que a nossa linha, todos nós em Portugal, com Celta na Espanha, Amália Rodrigues, a Cesária Évora, passando talvez por Elza Soares e outros, que identidades femininas, né, que inspiram, que iluminaram nesse longo percurso que se fez nessas viagens, que você tem feito. Então, tem logo uma cantora que vem, que é Maron

0: Eu não ter vivido isso, não ser brasileira, meu pai escutava, né? Ele chegou até Portugal. E também tem outras figuras mais hispânicas, como a Natalia Dopo, que fala da César Eterna também, fez uma cover de um som da atual, Anitta. E tem uma coisa de fado, uma certa melancolia, mas um fado mais contemporâneo. Na sua voz, eu reconheço isso, mesmo junto com a alegria, tem uma certa evocação de total. Esse bem da minha mãe, apaixonada pelo fado, lá o sonho dela ser cantor, mas não estava muito bem valorizado naquela altura. Foi a bisavó que me deu isso e não funcionou, não deu muito certo. Então depois a família cortou um pouco a música. Mas tinha um apego, tinha uma alma de fado muito forte. E agora, é verdade, quando eu canto, eu tenho essa, não vou dizer essa dor que dá no fado, mas tanto de sofrimento, é um pouco de saudade também, pensado que eu gosto. Hoje em dia, reconectei com isso. Porque antes eu tinha um pouco de vergonha, sabe, de falar que você escuta fado, né? E agora eu reconecto há pouco tempo, há um ano, assim, dois anos, de fado. E também a liberdade de mulher, porque eu ditadura também em Portugal. Eu cresci numa família bastante conservadora, onde tinha um pouco de machismo também, não só na família, mas da sociedade portuguesa.
1: Vamos falar então de Brasil, vamos terminar falando disso, porque é um tema. Eu vi o nome da música, Navio Negreiro, é claro que me passou primeiro na cabeça, Castro Alves. Mas é claro também que nós estamos falando de um país, já que nós estamos falando do Brasil, o último país do mundo a abolir a escravatura em 1888.
0: Fantástico.
1: É, e uma ferida que traz consequências até agora, até 2026. E você canta e você incorpora essa menção. Se você falasse um pouquinho sobre essa música, você decidiu cantar e eu quero que a gente termine o programa com você ao violão, se você me permite.
0: Sim, com certeza. Então, eu sei que essa música podia ser um pouco polêmica. Primeiro começou o álbum com essa. Chegou esse tema de forma evidente para mim, também pela memória coletiva e a sensibilidade que tem a ver com. Eu não quis fazer apropriação cultural, realmente. Eu fiz com maior humildade, respeito e amor. É um tema que não podemos esquecer. Então, eu tenho uma memória.

0: de sons artificiais, mas também de odores estranhos à natureza, tem ganhado espaço no balanço de impacto ambiental das atividades humanas. Os sons e cheiros podem ter consequências tão nefastas aos ecossistemas quanto à iluminação noturna, estudada há mais tempo pela ciência. Os danos de uma atividade ou empreendimento vão muito além dos efeitos físicos e diretos no ambiente, como a derrubada de árvores e a contaminação de rios. É o que mostra o ecólogo francês Romain Sauvelot, autor de pesquisas que se transformaram em um livro sobre as poluições sensoriais. Já faz mais de 10 anos que o pesquisador do Museu de História Natural de Paris estuda a poluição luminosa, cujo efeito é fatal para alguns tipos de insetos, mas ainda é pouco levado em conta nas decisões de iluminação dos espaços públicos, principalmente nas cidades.
1: As mariposas ficam presas pela luz dos

0: artificial afeta a comunicação e a reprodução desses besouros bioluminescentes que correm o risco de extinção em 30 anos, alertam pesquisadores. Os impactos negativos da iluminação nas cidades são conhecidos há mais de um século e foram apontados pela primeira vez por astrônomos, cujo trabalho de observação do espaço é diretamente afetado. Explica a Tânia Dominici, doutora em astronomia e pesquisadora do Instituto Nacional de Pesquisas Espaciais.
1: Não é problema da vida de céu, é problema como você a utiliza. A gente usa de modo excessivo e sempre muito mal instalado. Então a luz ela acaba indo para cima da linha do horizonte e para além das áreas para a qual ela foi planejada. E aí que vem esse efeito de apagamento das estrelas e, como a gente vem vindo aí nas últimas décadas, um impacto muito grande na biodiversidade e na saúde humana.
0: Fundamental no desenvolvimento dos vegetais. Pronto com o sol, serve de guia para milhões de espécies se localizarem, se comunicarem, se alimentarem ou se protegerem durante o dia como a noite. Para outras, é o olfato o sentido mais importante, que acaba perturbado por odores dispersados no ambiente pelos humanos, por agrotóxicos, lixo e indústrias.
2: Pois é, pois é, né?
3: Para mim,

0: o melhoramento do uso do solo e da nossa mobilidade, incluindo o uso de automóveis. Essa reflexão pode levar a desafiar práticas, hábitos e comportamentos em uma ampla gama de setores da agricultura e do comércio.
1: Nota que, por enquanto, nenhum país é referência na dimensão transversal das poluições sensoriais. Podem ter maior potencial de dispersão no ambiente do que a poluição física. O combate às perturbações luminosas avançou bastante, principalmente na Europa, com a noção de corredores ecológicos noturnos que procuram respeitar padrões luminosos menos invasivos. No Brasil, o sistema ainda é emergente, lamenta Tânia Dominici, que é membro da rede Céus Estrelados do Brasil.
2: As pessoas ficam muito surpresas em descobrir esses outros tipos de poluição, que não é aquela poluição das águas, do ar, que a gente está mais acostumado a conversar sobre. É sempre choque.
1: Chegamos ao fim de mais um Planeta Verde. Até a próxima.
3: Biometria.
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1: 9:56.
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12: Olá, ouvinte da Rádio Paulo Freire e você que nos acompanha pelo YouTube. Eu sou a Gabriela Paz, estudante de jornalismo da UFPE, e está começando O Que Tem Para Hoje. Hoje, o programa vai estar recheado de conteúdo, com reportagens, entrevistas, colunas super interessantes e muita música no quadro Som do Dia. Você sabe o que é heterossexualidade compulsória? Para entendermos isso, vou usar um exemplo para contextualizar. Recentemente, o cantor de funk MC Paiva e sua até então ex-namorada, influenciadora Sofia Florence, e a influenciadora trans Malévola Alves se envolveram em uma grande polêmica. E durante uma discussão, o cantor direcionou ofensas transfóbicas à Malévola, recusando-se a reconhecer sua identidade de gênero como mulher trans e utilizando termos para invalidá-la. Semanas depois, houve uma tentativa de reconciliação entre duas influenciadoras, a Sofia e a Malévola, que acabou motivando o fim do namoro do cantor. Esse caso acendeu um alerta, o que faz com que identidades trans ainda sejam tão atacadas e deslegitimizadas na nossa sociedade. Para nos ajudar a entender, trazemos um trecho da entrevista conduzida pela estudante de jornalismo Lorena Rocha com o professor Marcelo Miranda, doutor em Sociologia pela Universidade Federal de Pernambuco. Ele nos explica qual a diferença entre sexo biológico, identidade de gênero e orientação sexual e o conceito de heterossexualidade compulsória. Entender esses conceitos nos ajuda a perceber que o combate à transfobia não é apenas uma questão de respeito individual, mas de transformação cultural e social. Essa entrevista foi produzida e apresentada por Lorena Rocha e esse trecho foi editado por mim, Gabriela Paz. Vamos ouvir.
13: Há uma lógica que tenta ligar, mas que necessariamente não tem uma ligação entre corpo, gênero e sexualidade, né? Nesse processo aí, Judith Butler, por exemplo, que é uma autora bem conhecida nessa temática, junto com Adrienne Richards, vai dizer que um corpo, a identidade ou a identificação de um corpo necessariamente não tem que corresponder a uma identidade ou identificação de feminilidade ou masculinidade, né, de gênero. Nem tem que corresponder a uma identidade ou identificação de desejo de sexualidade, ou seja, de homo, de bi, né, ou de heterossexualidade. Então, assim, ela vai desconstruir, contribuir para desconstruir essa lógica que a gente aprendeu a ver como normal, né? Diante disso, a gente começa a entender que uma pessoa pode ter nascido com um dito sexo, entre aspas, biológico, né? Mas no decorrer do caminho, da trajetória de vida, ela descobre que foi educada, ou tentou ser educada como um homem cis ou uma mulher cis, e ela se for um homem cis, ela é uma mulher aprisionada naquele corpo que quer assumir a sua identidade de gênero. Essa identidade de gênero, ela não tem nada a ver com o desejo. Então, ela pode, como homem cis, ele podia sentir desejo, né, por mulheres, certo? E quando passa a ser uma mulher trans, continuar sentindo desejo por mulheres. Então, isso mostra a diferença entre identidade de gênero, identificações de gênero e identificações de sexualidade. Então, é um pouco por aí para a gente entender por que acontece mulheres trans lésbicas ou homens trans homossexuais, né, gays. Há todo um caminho que vai direcionar para que há um processo cultural sobre o que a gente está chamando de biológico. E a gente aprende a dizer que isso é natural, é biológico, na verdade foi construído culturalmente. A forma como a gente aprendeu, ou é macho ou é fêmea, ou é homem ou é mulher, ou é hétero ou é homo, são uma forma de compreensão da realidade ficcional, baseada em pares opostos, dicotômicos e hierarquizados, né? As pessoas são múltiplas. E eu acho que a importância é a gente aprender a viver num país e dentro de um regime democrático que respeita as diferenças. Lógico que essas diferenças nunca é passando por cima da questão ética e colocando em risco a vida da pessoa, né? Mas então, assim, essa é a ideia. Tristemente, aqui, tanto na América Latina, América do Sul, América Latina, como no restante do mundo, em algumas partes do mundo, por um crescimento neoliberal, neoconservador, né? E aí esse crescimento foca numa imaginação, numa fantasia de ter uma heterossexualidade compulsória, quando ninguém consegue corresponder a essa heterossexualidade, seja homens ou mulheres, né? Mas fica lá como modelo, como referência, e você pode ficar, inclusive, trazer sofrimento, etc. E eu queria chamar a atenção que mesmo que a gente tenha uma estrutura social ou uma hegemonia na sociedade opressora, uhum, né? E aí, como falei dos dados aqui, 5 horas, uma mulher assassinada, há 16 anos o Brasil é o primeiro, tristemente, lugar em assassinato de pessoas LGBTQIAPN+, o Nordeste, Pernambuco, Bahia e Ceará, onde tem os maiores índices dessa violência também, tanto com mulheres como pessoas do grupo LGBTQIAPN+. Mas mesmo assim, as pessoas estão vivendo, as pessoas rompem de alguma maneira, conseguem brecha nessas estruturas opressoras e vão viver. Não significa, às vezes, que não paguem um preço com a própria vida, mas estão gritando. Então, assim, é a gente que está nesse lugar, entre aspas, de subalternidade, que pode romper e ressignificar esse lugar.
14: Também, outra noção interessante é a de que a heterossexualidade compulsória não apenas força a sexualidade das mulheres em relação ao sexo oposto, mas também a mesma raça. Então, sendo possível ajustar o termo para heterossexualidade branca compulsória. E isso se manifestaria em estereótipos, por exemplo, de homens negros serem mais agressivos ou homens asiáticos serem mais femininos. Quem se favorece da normatização da heterossexualidade?
13: É um favorecimento parcial, né? Porque é aquilo que eu falei, mesmo que eu seja heterossexual branco, classe média, do sul do Brasil, né? tudo que se coloca no ponto, patamar superior, eu não tenho como corresponder a essa expectativa todos os dias do ano, todas as horas, sempre. Isso é ilusório, isso é fantasioso. Uhum. Acho que a gente tem que assumir que a gente tem limites também. Então, se beneficia, mas paga um preço alto. E o outro lado, que é colocado como submisso, subalternizado, etc., também paga um preço muito alto, mas que também se rebela, né, e desconstrói na medida. Então, as mulheres pagam um preço com a própria vida, a população LGBTQIAPN+, paga um preço com a própria vida.
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12: Ainda no papo sobre sexualidade, identidade de gênero é uma das muitas coisas que definem quem nós somos. É uma percepção pessoal de como nós nos vemos e queremos ser vistos na sociedade. Frequentemente, essa percepção entra de acordo com o gênero que foi atribuído a nós ao nascermos. Mas, da mesma forma, existem pessoas transgêneros que não se identificam com o gênero atribuído a elas ao nascerem. Algumas pessoas transgênero podem vivenciar o que chamamos de disforia de gênero, uma experiência relacionada à não relação entre a identidade de gênero e as características corporais ou gênero atribuído ao nascimento. Vamos ouvir a coluna Neurociência em Questão, produzida por Viviane Louro e Marília Emília Pereira.
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17: Pode parecer coisa de filme, mas há pessoas que não reconhecem o próprio corpo ou sentem que partes dele não deveriam estar ali. A mente que não se reconhece no corpo em que nasceu tem um nome, disforia, e o sofrimento dessas pessoas pode ser profundo. O que mais ouvimos é sobre a disforia de gênero, é o sofrimento intenso, que algumas pessoas podem sentir porque sua identidade de gênero não corresponde ao sexo que lhes foi atribuído ao nascer. Atenção! É vital diferenciar os termos. Transgênero é a identidade da pessoa. Disforia de gênero é o termo clínico usado para descrever o sofrimento. Nem toda pessoa trans tem disforia. É o sofrimento que precisa ser tratado, e não a identidade. Mas a disforia não é só sobre gênero. Qualquer estado de profundo desconforto ou angústia relacionado a uma parte do corpo que limite a vida social e faça a pessoa buscar mudanças extremas pode ser considerado um transtorno de disforia. Chamamos isso de disforia de integridade corporal. Você já ouviu falar de casos na literatura médica de pessoas que amputaram membros saudáveis por sentirem que não deveriam tê-los? Ou que se mutilaram para se identificar como cegas? Isso é a disforia de integridade corporal. A ciência ainda busca um consenso sobre as causas. Para a disforia corporal, pesquisas sugerem um fator neurológico. Algumas pessoas apresentam diferenças na representação cerebral do corpo, o que pode fazer com que uma área com um membro não esteja integrada ao seu senso corporal. Soma-se a isso fatores psicológicos e emocionais. Já a disforia de gênero é mais complexa, pois dialoga com questões biológicas, psicológicas e principalmente culturais. O preconceito e a discriminação são catalisadores que aumentam muito o sofrimento. Em ambos os casos, o foco é o mesmo, aliviar o sofrimento. O cuidado exige sensibilidade e acompanhamento profissional. Intervenções como terapia hormonal, cirurgias ou acompanhamento psicológico não mudam a identidade, mas ajudam a adequar o corpo à realidade mental da pessoa e a aliviar a dor. Seja pelo viés clínico ou pelo viés sociocultural, o que importa é a construção de um caminho que harmonize a mente, o corpo e o papel social, pautado sempre na aceitação plena e no respeito à identidade única de cada ser. Por hoje é isso, pessoal. Este conteúdo foi produzido por Viviane Louro e por mim, Maria Emília Pereira, que também fiz a narração. Na semana que vem tem mais. Não deixe de acompanhar e permaneça sempre curioso.
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12: A cultura popular pernambucana ganha destaque no Recife com o projeto Na Pisada do Cavalo Marinho, um Boi Estrela. A iniciativa promove oficinas gratuitas e apresentações que acontecem entre os meses de agosto e setembro de 2026. As atividades começam dia 1º de agosto e passam pelas sedes do Daruê Malungo, Caboclinho de Sete Flechas, Guerreiros do Passo e Cambim de Estrela. Em cada espaço haverá vivências de frevo, caboclinho, maracatu, dança afro e cavalo marinho. Idealizado pelo mestre Fábio Soares, o projeto encerra seus ciclos com apresentações do Boi Estrela até meados de setembro de 2026. As vagas para as oficinas são limitadas e as inscrições estão abertas pelo Instagram CM Boi Estrela. Repetindo, CM Boi Estrela. E por falar em cultura, agora vamos ouvir um som do dia sobre maracatu rural, produzido por Catarina Polônio com o mestre Zemário, natural de Condado. Zemário nos mostra as diferentes levadas do maracatu rural no caixa, no gong e na poica. A sonoridade destes instrumentos é típica das manifestações populares da Zona Marte, da Zona da Mata Norte de Pernambuco. Quem conta melhor essa história é o próprio Zemário, mestre percussionista. Vamos ouvir.
18: Hoje, o ponto de cultura Láfia fica na colaborativa cultural Sebastião Grosso,
19: que fica na rua 15 de novembro, Goiânia Centro.
18: A colaborativa agrega várias iniciativas culturais além do Aláfia.
19: Vale a pena conhecer.
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21: Meu nome é José Mário, muitos me chamam de Zé Mário sem nenhum problema. Eu sou da cidade do Condado, eu já nasci vendo os brocos rurais, então eu não tive tanta dificuldade na cultura popular. Na verdade, eu represento a terceira geração da minha família. Até hoje meu pai é conhecido por cirandeiro, e muitos mestres antigos, quando eu falo sobre o meu avô, seu avô era grande referência para a gente, era um grande coquista e tal. E aí, quer conhecer um pouco do ritmo da Mata Norte tocado com terno? Vou mostrar para vocês agora maracatu rural. Essa é uma batida de marcha. Vou mostrar para vocês agora uma batida de samba, que é a mesma batida do galope, né? Eu toquei o bombinho, né, no maracatu rural. Agora vou mostrar para vocês um pouquinho do caixa. A gente dá uma diferença também no samba ou no galope de maracatu rural, mais ou menos assim. Para completar o terno, né, vou mostrar para vocês agora no maracatu rural o mineiro. Hoje o maracatu rural já não se toca mais com terno. Hoje temos 5 instrumentos, 5 elementos. Então, vou mostrar para vocês agora um pouquinho do gongue. Esse foi um gongue em marcha. Vou mostrar agora o gongue em samba ou galope. E para fechar, vou mostrar para vocês agora, né, a famosa poica, responsável aí pelo grave do maracatu. E aí está fechado o terno de maracatu rural. Uma das grandes referências nossa é o grupo Floresta do Samba. Vamos ouvir?

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3: 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Nascido em São Caetano, no ano de 1929, Manuel Galdino de Freitas foi um dos nomes mais expressivos da nossa cultura. Após trabalhar com Olária, mudou-se para o Alto do Moura, em Caruaru, onde conheceu o mestre Vitalino e dedicou a vida à arte. Sua obra se destacou pelas figuras surrealistas e pela simbiose entre o humano e o animal, inspirada por seus próprios sonhos. Além de ceramista, Galdino explorava a literatura e costumava criar poemas e histórias para acompanhar cada escultura. Dentre seus trabalhos mais famosos, destacam-se o Mané Ponzeiro, o Lampião Sereia e o Lobisame de Cabelo e Iguana. Neste ano, em 2026, completam-se 30 anos do falecimento deste grande mestre do barro, que nos deixou aos 67 anos. Para preservar essa memória, o acervo da Fundação Joaquim Nabuco, a Fundage, reúne imagens de suas obras na plataforma Vila Digital. O público também pode buscar informações presencialmente no campus Apipucos da Fundage, na Rua Dois Irmãos, número 92. O espaço funciona até às 5 da tarde e oferece atendimentos e consulta ao acervo de forma gratuita. Mais detalhes sobre os serviços e visitação podem ser obtidos pelo telefone 81-3073-6599, repetindo 81-3073-6599. Celebrar Mestre Galdino é reforçar a riqueza e a identidade da arte popular de Pernambuco e do Brasil. Com a chegada das eleições, a relação entre fé e política ganha ainda mais força no país. Candidatos de vários partidos intensificam as visitas às igrejas e buscam o apoio de lideranças religiosas para conquistar o eleitorado cristão, um grupo que faz toda a diferença nas urnas. Mas até onde a religião deve influenciar as propostas de governo e as decisões do eleitor? Isso é o que vamos ouvir na reportagem produzida por Clara Oliveira.
4: Existe um famoso ditado popular que diz que não se devem discutir três assuntos: política, futebol e religião. Mas, será que não devemos pensar a religião de forma crítica? Bem, atualmente o Brasil é o segundo maior em número de cristãos no mundo. Por conta disso, e é claro, também levando em conta a nossa colonização católica, a religião se apresenta não somente dentro dos templos, mas também, principalmente, infiltrada em nossa política e nas decisões parlamentares coletivas, que afetam de cristãos a ateus. Em um país que se autodenomina como laico, o que explica o fato das diretrizes da fé de religiões específicas, majoritariamente católicas e protestantes, definirem questões de gênero, segurança nacional, saúde e estruturação familiar? Para conseguir uma resposta para essa pergunta, buscamos Bruno Kawai de Mello, professor da UFPE, doutor em História e pesquisador em Religião e Política na Modernidade e Ordens Religiosas, que nos explicou sobre a falsa interpretação de que as democracias ocidentais se consolidaram a partir do princípio da laicidade.
5: Então, assim, basta a gente passar um olhar muito aéreo ali ao longo do século XX, onde a gente vai perceber, por exemplo, que nos eventos marcantes do século XX, naquilo que o Eric Hobsbawm vai chamar de a era dos extremos, né? Em todos esses extremos a igreja esteve presente, né? Do fascismo ao nazismo, às ditaduras, não há Estado laico puramente, né? A ideia de um Estado que é apenas baseado, né, em uma leitura racional da sociedade civil, onde a sociedade civil ela é única, absoluta, e não há ideologias que interferem nela, é uma falácia, né? A gente vive uma sociedade por séculos, centenas de anos, em que o lugar do maravilhoso, seja ele qual for, estou falando aqui de cristianismo, mas seja ele qual for, né, ele ocupa um lugar de muito destaque, né? Basta a gente pensar que hoje você vai em qualquer fórum do Brasil e tem um crucifixo.
4: O apelo moral e psicológico, junto à manipulação dos medos e esperanças diante dos mistérios existenciais, sempre foram métodos usados pelas religiões cristãs para adentrar mais profundamente a vida das pessoas. E hoje em dia, com o fenômeno das redes sociais, esses modos e narrativas são amplificados, influenciando também os direcionamentos políticos de fiéis. Não é à toa que o Brasil tem ampla participação de cristãos no Congresso Nacional, como na Frente Parlamentar Evangélica. Sobre isso, Bruno também comentou sobre as bancadas políticas religiosas, suas contribuições e os possíveis caminhos para o futuro delas.
5: Percebeu-se aí nos últimos anos, e aí muito em função também daquela retórica trumpista, não é? De como Deus ainda faz parte da política, um determinado Deus, né? Porque, veja, você citou aí inúmeras bancadas, mas todas bancadas cristãs, não é? As outras denominações religiosas, elas simplesmente não aparecem aí, não é? As religiões de matriz africana, né? Sobretudo elas, não estão presentes nisso tudo, né? Então, é um recorte religioso muito definido e muito elitista também. Então, eu não acho que esses grupos estão fazendo isso de uma maneira fundamentalista, como era feita em séculos anteriores. Eu acho que há uma retórica, há um instrumental mesmo, né? Ou seja, não é? Porque, veja, durante séculos e séculos e séculos, talvez o maior meio de comunicação entre religiosos e o público, de maneira geral, eram os altares. Né? Então, considerando, inclusive, que durante séculos o público, de maneira geral, ele era iletrado. Então, basicamente, essa relação era uma relação que vinha via sermões, vinha conversa, via palestras, enfim. Né? E o público leitor era muito pequeno, né? Então, me parece que agora eles conseguiram encontrar um certo filão onde é possível, né, manter essa relação direta, essa relação afetuosa, moralista.
4: Em um país que lida com diferentes realidades, múltiplas religiões e um número maior ainda de crenças, como é possível que a população brasileira consiga se identificar com uma política construída prioritariamente em moldes de uma fé cristã unilateral? Por isso, precisamos sim discutir o casamento entre política e religião. Reportagem por Clara Oliveira para a Rádio Paulo Freire.
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3: Chega ao Recife a 23ª edição do Festival Recifense de Literatura, A Letra e a Voz. O evento acontece entre os dias 31 de julho e 8 de agosto de 2026, em 9 pontos diferentes da nossa cidade. A programação conta com os nomes conhecidos como Gregório do Vivier, Aline Bey e Juliana Linhares. Nesta edição, o festival faz homenagens a Tiago West, Raimundo Carreiro e ao hip-hop feminino. Os polos incluem palcos como o Teatro de Santa Isabel, Passo do Frevo e a Academia Pernambucana. A agenda tem oficinas, teatro, debates, encontros de leitura e atrações para as crianças. Para os estudantes e educadores, haverá também aula e espetáculos especiais em escolas e no Compass, No Compass, a entrada para todas as atrações é inteiramente gratuita e aberta ao público. Mas atenção, para garantir o ingresso, leve 1 quilo de alimento não perecível e as doações serão entregues na bilheteria 1 hora antes e vão para o banco de alimentos. A participação da população dentro dos conselhos e das conferências é fundamental para garantir que as nossas demandas se transformem em leis e ações reais do governo. São esses espaços que dão poder para a sociedade fiscalizar, debater e mudar a realidade das comunidades. E para aprofundar esse debate sobre participação e direitos, vamos ouvir a coluna Feminismo em Questão, sobre conselhos e conferências.
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8: Oi, aqui quem fala é Natália Cordeiro, cientista política e educadora do SOS Corpo, Instituto Feminista para a Democracia. E você está escutando o Feminismo em Questão, coluna onde a gente conversa sobre os assuntos quentes do momento a partir das lentes do feminismo. Nesse ano de 2025, as conferências de política pública para as mulheres estão sendo retomadas. A última delas aconteceu em 2016, e seu encerramento coincidiu com a deposição da presidenta Dilma Rousseff. Durante o governo Bolsonaro, as conferências foram extintas. Por isso, seu retorno é motivo de esperança, mas também de certa preocupação para nós do movimento feminista. As conferências de políticas públicas são espaços em que representantes do governo e da sociedade civil discutem sobre um determinado tema. Elas têm o potencial de mobilizar a sociedade, pois milhares de pessoas são envolvidas no processo que começa nas cidades, passa pelos estados e vai até o âmbito nacional. Nós que compomos os movimentos sociais, defendemos as políticas públicas porque queremos que os direitos sejam efetivados na vida das mulheres, dos povos negros e indígenas, da classe trabalhadora, das juventudes, da população LGBTQIAPN+. Apesar disso, nós temos também uma leitura crítica sobre os conselhos e conferências e queremos compartilhar com vocês. Da forma que as conferências estavam funcionando, era possível, por exemplo, a gente decidir uma coisa na Conferência de Política Pública para as Mulheres e aprovar uma proposta contrária na Conferência de Saúde. No plano da cultura política, os conselhos e conferências tendem a repetir os mesmos problemas da forma tradicional de fazer política, ou seja, excesso de confiança nas análises técnicas, autoritarismo das pessoas que exercem os cargos de poder, cooptação política dos representantes dos movimentos sociais por parte dos governos. Com a sua eleição em 2023, Lula fez movimentos na tentativa de recompor a Política Nacional de Participação Social. Além disso, os movimentos sociais propuseram algumas medidas qualificadoras da política. Mas esse diálogo não tem sido simples. Para nós do SOS Corpo, para que a política de participação social realmente enfrente as desigualdades sociais, deveria haver uma articulação entre o social e o econômico nas políticas públicas, assim como é nas nossas vidas. As críticas que fazemos aos mecanismos de participação social podem fazer a gente se questionar se apostar em conselhos e conferências foi e continua sendo uma estratégia adequada para os movimentos sociais. Para ajudar nessa reflexão, a gente precisa considerar a atual situação política do Brasil, que é muito diferente da anterior. Agora temos forças de extrema-direita expressivas na sociedade e que disputam tais espaços. Por isso, achamos que neste momento é fundamental disputar os conselhos e conferências. O desafio que nos resta, e que não é pequeno, é encontrar um caminho no qual os movimentos sociais sejam fortes o suficiente para ter estratégias políticas que considerem os espaços de participação, mas que não se limitem nem estejam subordinadas a eles.
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3: O Centro Comunitário da Paz, o Compaz do Cordeiro, recebe a exposição Traços da Memória, da artista Consuelo Figueira. A mostra traz obras em madeira, barro e papel, inspiradas na rica cultura popular nordestina. O espaço homenageia Ariano Suassuna, grande escritor e dramaturgo paraibano radicado no Recife. Ariano foi mestre em valorizar a arte do Nordeste, sendo criador do famoso Alto da Compadecida. A Galeria Pedra do Reino, nome que remete a uma de suas obras, acolhe essa bela exposição. As visitações são gratuitas e ficam abertas ao público todos os dias, das 9 da manhã às 5 da tarde. A exposição segue em cartaz até o dia 17 de agosto de 2026 e tem classificação livre para toda a família. E aí, tá gostando? Vamos fazer um rápido intervalo e no próximo bloco vamos ter informações e muita música para você. Até já!
9: 10 horas e 32 minutos.
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17: Estamos de volta com o que tem para hoje, pelas ondas da Rádio Universitária Paulo Freire. Para você que chegou agora, eu sou Gabriela Paz, estudante do curso de jornalismo da UFPE, e apresento esta edição. Começamos esse segundo bloco com uma pauta fundamental para toda a região metropolitana do Recife. Está em tramitação no município de Paulista um projeto de lei pioneiro na nossa região, o PL número 90 de 2026, que estabelece diretrizes de proteção e acolhimento aos órgãos do feminicídio, aos órfãos do feminicídio. Para explicar como essa proposta garante atendimento prioritário na saúde, apoio psicológico e suporte nas escolas, conversamos com a idealizadora da iniciativa, Nirvana Dusseldorf, que é pedagoga, psicopedagoga e integrante das Comissões de Direitos Humanos da OAB Olinda e de Igualdade Racial da OAB Paulista. Fique ligado e entenda o impacto dessa ação na nossa região.
18: Meu projeto de lei sobre os órfãos do feminicídio para a Câmara Municipal do Paulista, Pernambuco, onde o objetivo é ficar instituído a importância de diretrizes para a atenção e a proteção dos direitos das crianças e adolescentes órfãos em razão do crime de feminicídio no âmbito do município do Paulista. Seus objetivos é promover a proteção integral dos órfãos do feminicídio pelo poder público, incentivar o acesso aos serviços de assistência social e serviços de saúde, como ambulatórios, UPAs e hospitais, atendimento multiprofissional no setor da educação e apoio psicológico, estimular palestras e congressos e seminários na formação de profissionais na área da educação e saúde sobre a violência doméstica contra a mulher para garantir uma educação voltada à valorização da mulher e contra qualquer ato de misoginia, que é o preconceito, o desprezo e o ódio contra mulheres. Promover ações de conscientização sobre o impacto do feminicídio na sociedade, bem como na vida dos filhos das vítimas em todos os setores da sociedade brasileira. E o Poder Executivo poderá desenvolver outras ações e firmar parcerias com órgãos públicos e entidades da sociedade civil para o cumprimento desta lei, observada a legislação vigente.
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17: Em meio a essas mudanças climáticas, o solo vai passando despercebido e sua saúde é essencial para a manutenção da vida. É de lá que sai quase tudo que a gente come. E para entender melhor como o solo se degrada, vamos ouvir a reportagem Infraestrutura do Solo, produzida por Rivaldo Júnior.
19: Quando a gente pensa em crise climática, geralmente vem à cabeça o calor extremo, as chuvas fortes, a seca prolongada. Mas também tem um personagem silencioso que também está sendo duramente impactado, o solo. E o problema se agrava quando esse solo está contaminado por metais pesados. Um estudo publicado na revista Science mostrou que de 14 a 17% do solo agrícola no mundo tem presença de substâncias tóxicas, como arsênio e chumbo. Isso afeta diretamente a produção de alimentos e representa um risco real para a saúde humana. Mas o solo não é só o chão onde a gente pisa. Ele tem um papel importantíssimo na regulação da temperatura, no armazenamento de água e até na prevenção de desastres naturais. Ou seja, ele ajuda e muito a manter o equilíbrio do ambiente, inclusive nas cidades. Para entender melhor como o solo reage às mudanças climáticas, como o aumento da temperatura, os longos períodos de seca ou as chuvas intensas, a gente conversou com o professor Jean Chazon, do Departamento de Agronomia da Universidade Federal Rural de Pernambuco. Agora, Jean explica o que deve ser levado em conta no planejamento urbano quando o assunto é solo e resiliência ambiental.
20: Essa relação é muito forte e preocupante, principalmente para nós que estamos no país tropical, né? Os efeitos das mudanças climáticas serão mais fortes, já estão sendo mais fortes nas regiões tropicais, onde está o Brasil e outros países subdesenvolvidos, né? Enquanto que nos países muito ao norte, né? E países muito ao sul, áreas de solos congelados hoje já podem ser cultivadas devido ao aumento da temperatura. No entanto, para os nossos solos isso é mais grave. O semiárido está avançando sobre o cerrado, né? A caatinga, o bioma da caatinga está avançando sobre o bioma do cerrado. O bioma da caatinga está avançando sobre a floresta de Mata Atlântica. E uma área de clima árido está cada vez maior no nosso semiárido. E o efeito disso para o solo é imenso. Lembre-se que os solos lá do semiárido são solos rasos e com a drenagem muito limitada. Então, e ao mesmo tempo, o bioma da caatinga deixa esses solos expostos, né? O bioma da caatinga são vegetações espaçadas que expõem bastante o solo à erosão, por exemplo. Uhum. E quando vem um período chuvoso, né, no semiárido, as chuvas são concentradas em algumas semanas, mas são bem intensas, tanto que se criam rios temporários. Então, com esse escoamento, devido à má drenagem, escoamento superficial, vai tendo bastante erosão. Isso favorece a salinização desses solos e vai criando áreas de desertificação no nosso semiárido, né? Os solos aqui na Zona da Mata, como já falei, tem áreas urbanas, vai intensificar, infelizmente, esse processo de deslizamento de barreiras. Enchentes vão ser cada vez mais frequentes porque os eventos de grande precipitação, de chuvas intensas, infelizmente tendem a aumentar, né? Então, há um prejuízo com isso significativo para os agricultores, que é o semiárido brasileiro é o mais povoado do mundo. São uma população, uma densidade demográfica grande convivendo com esse clima. Imagine você se o semiárido ficar cada vez mais seco e eventos de chuvas intensas cada vez mais intensas, cada vez mais frequentes aqui na região mais a oeste, né? Isso daí só vai piorar esse quadro, e enquanto que em outros países isso não ocorre de forma tão grave.
19: Além disso, o professor também

0: Projeto de habitação que cubra bem o solo, que não permita tanto que a água infiltre nesse solo, porque é justamente no solo encharcado que ocorrem esses eventos de deslizamento, né? Então, é preciso uma política pública mesmo para poder manejar esses solos, tanto em várzeas, planícies como no morro, e evitar essas tragédias que nós vemos, né?
1: Pensar o solo como parte da infraestrutura das cidades é um passo fundamental diante da emergência climática. Não é só uma pauta ambiental, é uma questão de saúde pública, de segurança e de qualidade de vida. Rivaldo Júnior, para a Rádio Paulo Freire.
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3: Estamos chegando ao fim do programa. Esta edição foi produzida e apresentada por mim, Gabriela Paz, estudante de jornalismo da UFPE, com a supervisão do técnico da Rádio Paulo Freire, Igor Cabral. Na operação de áudio, Aniele Caetano, e no stream do YouTube, Lorena Rocha. Para finalizar, que tal escutarmos as músicas de Pinduca? Esse é um artista que canta carimbó, um ritmo afro-brasileiro típico do Pará. Fiquem com Catarina Polônio apresentando o quadro Som do Dia. Tchau, tchau e até o próximo Que Tem Pra Hoje. Música.

A gente ouviu Tucandeira, música que está no disco Carimbó e Siridó do Pinduca, lançado em 1973. Esse é o primeiro disco do artista. Aurino Quirino Gonçalves é o nome de batismo de Pinduca, o rei do carimbó estilizado. Ele é natural de Igarapé Mirim, interior do estado do Pará. Quem conhece a música do cantor percebe a influência da música caribenha. O que eu acho massa da música do Pará é o swing, especialmente da guitarra. A gente ouviu esse swing em Tucandeira e agora a gente ouve Carimbó do Pará, que está no volume 5 do Carimbó e Siridó do Pinduca, lançado em 1976.

a gente ouviu Pinduca com Boi Bumbá de Parintins e a música tá no Pinduca volume 15, de 1986. Pinduca vem de uma família de músicos, o pai dele era professor de música e a carreira de Pinduca começou quando ele tinha 14 anos. Nesse início de carreira ele tocou metais, depois ele mudou para bateria e passou um tempão tocando em orquestra de baile. Até que Maria Isabel Pureza chegou com a ideia dele gravar um disco de carimbó. Só que o empresário que aceitou lançar o músico queria ver o disco pronto. Em 2023, em entrevista a Isto É, Pinduca conta que o primeiro disco foi gravado em 3 horas e vendeu mais de 5 mil cópias. A gente ouve agora Assim é a Pureza com Pinduca, e essa música, inclusive, foi regravada pela cantora Eliana Pittman.

Pinduca lembra que quando era criança costumava ouvir muita música latina e caribenha na rádio. Apesar da semelhança da música do norte do país com a música caribenha, Pinduca reforça que o carimbó é música afro-brasileira raiz, com influência indígena. Ele costuma dizer que existe um antes e um depois da música paraense no Brasil a partir da sua carreira e da carreira de Fafá de Belém. Pinduca comenta que antes dele lançar seu primeiro disco em 1973, a música autoral do Pará não era muito conhecida no país. A gente ouve agora Feira de Ver o Peso, música que Pinduca lançou em 2007, no disco que comemorou seus 40 anos de carreira. Não.

0: Depois do sucesso, Aurino Quirino Gonçalves mudou o nome para Aurino Pinduca Gonçalves. O artista tem mais de 30 de discos gravados. Pinduca é a cara do Pará e o Pará é a cara de Pinduca. E eu duvido que não conhece o Pará não ter vontade de conhecer o estado depois de escutar a música do Rei do Carimbó. A gente ouve agora Pinduca com Terra Boa é o Pará.
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1: Dez horas e 54 minutos.
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5: Abel, ainda por aqui?
6: Estou produzindo conteúdo para as redes sociais, aí hoje me atrasei. Vi que muito motorista estava fazendo sucesso e decidi começar.
5: Então agora tá com dois trabalhos. Produzir conteúdo é luta, o difícil é se diferenciar. Você aborda o quê?
6: Falo sobre as experiências no aplicativo. Cada dia é uma história diferente. Tô crescendo pra caramba nas redes, e o público já tá meio acostumado com aquele tipo de conteúdo, aí tá ajudando.
5: Então você já criou sua bolha, mas quando a bolha inchar, vai estagnar, porque já tá todo mundo produzindo o mesmo conteúdo. Tem que furar a bolha, chegar em pessoas diferentes, que pensam diferente.
6: Mas pra que eu preciso furar a bolha, seu chatou?
5: Quem fura a bolha produzindo conteúdo, conhece um público novo, que pensa diferente das pessoas que te acompanham tradicionalmente. Já quem consome fora da bolha, ganha novos olhares sobre o mundo.
6: Ah, isso é muito difícil. As pessoas só querem seguir quem tem a mesma opinião, seu chato.
5: Sim, mas a gente tem que falar com todo mundo, né? Melhore muito seu conteúdo. Ver as várias formas de pensar o mundo é muito importante, Abel. Em especial para quem produz conteúdo.
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8: No programa de hoje, quem puxa a cadeira aqui no estúdio da Rádio Paulo Freire é Marconi de Souza, mais conhecido como Canibal.
9: Quando eu entro dentro do movimento punk, ele já fazia uns 4 anos que já estava acontecendo aqui, né? Eu entrei em 84 e eu entrei justamente, eu entrei pelo lado do esporte, que era o skate. A maioria dos punks andavam de skate e eu gostava de andar de skate, conheci a rapaziada do skate em Casa Amarela e que me levou para dentro do movimento punk. Eu sempre gostei muito de música, mas não conhecia música punk. E quando eu escutei, foi uma coisa que me bateu muito forte, porque o conceito das letras, das músicas, era muito parecido com o que eu vivia. quando eu vejo o Clemente, eu pirei assim, disse, cara, se fizer uma banda igual desse cara, que esse cara parece muito comigo, fala das periferias, fala de música, como se ele estivesse falando da minha comunidade. Tem uma música do Inocente que ele diz assim, andando pelas ruas, tentam esquecer tudo o que os oprimem e impedem de viver. Será que esquecer seria a solução? Ou dissolver o ódio que eles têm no coração? Vontade de gritar, sufocada no ar, medo causado pela repressão. Tudo isso tenta impedir os garotos do subúrbio de existir. Garotos do subúrbio, vocês não podem desistir de viver. Cara, isso aí, quando eu escutei isso, eu disse, pô, o cara tá falando de mim, velho. O cara tá falando da minha periferia, do meu lugar. Então, foi uma identificação muito forte e até hoje é meu ídolo e até hoje sou muito influenciado no Inocêncio.
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13: Luneta, instrumento de observação que aumenta o campo de visão de quem olha. Permite uma visão mais precisa de objetos distantes.
14: Na astronomia, é usada para ver objetos na superfície da Terra, como árvores, pessoas, animais ou os corpos celestes, como planetas, meteoros e satélites.
13: Eu sou a Agatha Silva, estudante de jornalismo da UFPE.
14: E eu sou o Rivaldo Júnior, estudante do curso de Rádio, TV e Internet da UFPE.
13: No programa de hoje, a gente convida você a desenvolver uma reflexão sobre os limites da liberdade de expressão.
14: Pegue sua luneta e venha com a gente.
13: O Luneta faz parte do projeto do monitoramento de mídia hegemônica, a prática da comunicação popular, uma experiência de complementaridade de saberes, aprovado pelo edital 18/2024 da FACEP, e vai ao ar na Rádio Paulo Freire nas quintas-feiras, com reprise nas emissoras parceiras.
14: A sociedade brasileira assistiu a mais uma situação inusitada nos últimos dias. A condenação do humorista Léo Lins a 8 anos e 3 meses de prisão por contar piadas num show de humor que foi um dos assuntos mais comentados nas redes, na mídia, nas escolas e nas rodas de conversa nos últimos dias. A sentença da Terceira Vara Criminal Federal de São Paulo determina multa de 1,8 milhão e indenização de R$ 303 mil por danos morais coletivos. A justiça entendeu que as apresentações de Lins em shows de humor têm estimulado a violência verbal e a intolerância. Mas qual é o limite da liberdade de expressão?
13: Ei, pegue aí a sua luneta e venha observar a situação da liberdade de expressão na mídia com a gente. No estúdio da Rádio Paulo Freire, recebemos a pesquisadora Adriana Santana, professora do Departamento de Comunicação da UFPE. Bem-vinda, Adriana.
15: Obrigada. Bom dia e feliz por estar aqui na rádio novamente.
14: Oh, a gente que agradece. Adriana, para a gente começar a nossa conversa, a liberdade de expressão, ela é ilimitada?
15: Olha, como qualquer ação humana em ambientes cujo marco civilizatório é bem demarcado, há limite. Né? Uhum. Inclusive, eu acho que a gente tem uma tendência equivocada de não discutir, porque discutir é importante, né? Mas sempre colocar na berlinda essa ideia de que a arte, de que o humor, de que o jornalismo não tem limite. Né? A gente está falando de expressões humanas que estão sendo realizadas dentro de ambientes, em teoria, que seguem marcos civilizatórios, que seguem legislação. Então, obviamente há o limite. E, e a ultrapassagem desse limite, muitas vezes, se dá por via criminal, né? Porque a pessoa comete um crime. Então, obviamente, há um limite, mas o limite da liberdade de expressão não significa necessariamente censura ou cerceamento. Né? Na verdade, é o limite que se dá para que a gente separe, digamos assim, a barbárie, né, da civilização.
16: Sim, sim.
17: Com certeza. Mas, afinal, o que a população pensa sobre a liberdade de expressão? A gente girou a luneta e Rara Sena percorreu o campus da UFPE para ouvir opiniões.
18: Olá para você que está sintonizado na Rádio Paulo Freire. Eu sou Rara Sena e andei pelo campus da UFPE e Rua de Recife para girar a luneta e escutar quem realmente importa, o povo. No nosso quadro Fala Povo, conversei com estudantes e passantes para saber o que eles pensam sobre um tema que gera muita confusão. Afinal, até onde vai a liberdade de expressão?
19: Pergunta complexa, né? Meu nome é Ítalo Bezerra e eu sou estudante de engenharia mecânica. Acho que a partir do momento que não fere, tipo, a liberdade de outra pessoa.
20: Meu nome é Adriano Duarte, também sou estudante de engenharia mecânica aqui. Concordo plenamente, até o momento que você começa a interferir na vida de outra pessoa, aí você já para de ter a necessidade de liberdade de expressão.
21: Érica da Silva Ferreira, eu sou porteira. Rapaz, eu acho que a gente tem que ter a nossa liberdade, né? De expressar os sentimentos, de expressar o que a gente acha, de expressar o que a gente quer sobre a nossa educação, sobre tudo, né? Eu acho que não tem limite sobre a liberdade de expressão da gente. A gente tem que poder falar tudo o que a gente tem que falar e pronto.
22: Larissa Bezerra. E eu sou estudante de design. Eu acho que o limite da liberdade de expressão é onde começa a ferir os direitos humanos, né? A partir do momento que você desrespeita alguma pessoa, algum grupo de pessoas, é onde acaba a liberdade de expressão.
23: É o Wellington Domingos e sou entregador, motoboy. Acho que todo mundo é livre para achar o que quiser.
24: Me chamo Maria Teresa Soares e sou estudante de história. Nossa, eu acho que o limite da liberdade de expressão é quando essa liberdade fere a existência de outra pessoa, né? Já deixa de ser liberdade e passa a ser opressão.
25: Me chamo Gislaine Ramos, trabalho como atendente no restaurante em Recife. Liberdade de expressão, para mim, é poder se expressar sem pensar num julgamento de outros. É sobre sentir, não pensar para falar sobre, tanto com medo da resposta e como as outras pessoas vão te ver. É sobre se sentir à vontade, sem pensar em tantas barreiras que a sociedade coloca ali em assuntos simples.
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14: Professora, como você analisa a participação do nosso público?
15: É bem, apesar, né, de, lógico, a gente está tratando de um recorte pequeno de pessoas, né, considerando a população, mas é bem expressivo e bem representativo do momento que a gente vive, né? São opiniões diversas, opiniões que até convergem em alguns momentos, e eu acho que às vezes há uma confusão, todos nós, né, fazemos muitas vezes confusão entre, eu acho que uma das pessoas, não me recordo o nome, falou que quer ser livre e todos deveriam ser livres para pensar. Os pensamentos são livres, isso é até um título de uma música alemã, os pensamentos são livres, né, mas a partir do momento em que você expressa um pensamento que vai de encontro, como outras pessoas falaram, né, com a liberdade de outras pessoas, com o direito à existência das outras pessoas, inclusive quando esse seu pensamento vai de encontro a uma legislação, então você não está simplesmente exercendo o seu direito de pensar. O pensamento existe em você, né? Mas a partir do momento que esse pensamento te encontra numa ação, e os pensamentos, além de serem livres, também têm força, muitas vezes essa materialização do pensamento, né? Seja em piadas, seja em declarações, né? Quando elas realmente ferem qualquer desses patamares, como eu disse mais uma vez, de civilidade, então a gente não está falando mais de liberdade de expressão. A gente está falando, na verdade, de uma total dissociação com a lógica da civilidade, né? De que estamos dentro de sociedade, que precisamos respeitar minimamente regras de convívio básicas. A gente está falando de coisas básicas, né? principalmente nos exemplos mais contemporâneos aqui no Brasil, né? Essas discussões sobre piada, a gente está falando de uma invasão séria no terreno do crime, realmente, né? De apologia, crime, uhum. De racismo. A gente está falando de coisas muito graves. A gente não está falando de xenofobia, né? De mera expressão livre de pensamento. A gente está falando de algo muito maior do que isso, né?
0: Sim. Agora, professora, numa conversa prévia que eu tive com Rara, uma das estagiárias que produziu o nosso Fala Povo, ela disse que muita gente não quis falar ou tinha medo de falar.
15: Uhum.
0: Por que a senhora acha que isso ainda... as pessoas têm medo de falar sobre a liberdade de expressão?
15: Eita, a gente vive uma democracia que é muito jovem, né? E é muito frágil. Se a gente lembrar, do ponto de vista histórico, né? A gente tem aí nessa linha do tempo, nós estamos engateando ainda no retorno democrático, né? Uhum. Se a gente fala de 85 para cá, é muito pouco tempo na linha da história. Então, ainda há... Primeiro, ainda muita confusão entre o que é um limite de legislação e uma censura, porque em regimes não democráticos, isso se embaralha mesmo, né? Você fala na recente ditadura civil-militar brasileira, se embaralhava entre o que era lei e o que era opressão, né?
0: Uhum.
15: Até porque muitas leis existiam para oprimir, não para regulamentar. Então, eu acho que ainda há esse ranço, digamos assim, de se eu falar alguma coisa, eu posso ser censurada, ou então, se eu falar alguma coisa, eu posso ferir alguém, que seria até algo, digamos assim, positivo nessa discussão, né? Eu tenho um pouco mais de cuidado a me expressar. Eu acho que é fruto dessa confusão que a gente está vivendo ainda. A gente ainda está como uma criança pequena engateando, entendendo esse novo mundo da democracia. Vocês já nascem, né? Sob uma democracia, eu nasci sob uma ditadura. Então, eu acho que quem está, principalmente nesse limiar ainda, se confunde um pouco, né? Tem medo, tem receio mesmo de ser censurado ou de parecer que está oprimindo. Faz parte, né, do processo de construção cultural sobre o que é liberdade.
1: Como a senhora falou sobre a democracia da gente ser muito jovem, eu lembro que esse discurso sobre liberdade de expressão, ele surgiu novamente bastante durante as eleições de 2022. A senhora acha, uhum, que tivemos alguma influência nisso, para esse medo que as pessoas têm de falar sobre esse assunto?
15: Faz parte, eu acho, né, desse processo, dessa construção. Democracia é muito bom e dá muito trabalho. Por isso que é tão bom, é trabalhoso, né? Então, o que a gente viveu em 2022, o que a gente viveu nas eleições também, né, norte-americanas, que acabam norteando também as nossas, né, a nossa política, foi uma total tentativa de não só desestabilizar o sistema democrático, mas uma tentativa de deixar nublada essa definição entre o que é liberdade e o que é crime. Então, sob a pecha, sob o manto, a liberdade de expressão acaba tá sendo utilizada como um manto de impunidade e de defesa para tudo, né? Ah, não, é minha liberdade. Gente, calma, né? Os pensamentos são, mais uma vez voltando àquela ideia, os pensamentos são livres, mas a partir do momento que você expressa um pensamento que é criminoso, você tem liberdade para fazer? Tem, mas você vai poder ser alvo da justiça por,
0: sim,
15: conta disso,
0: sim,
15: né?
0: Sim.
15: Então, sim, respondendo a tua pergunta, Agatha, eu acho que as eleições de 2022 acabam sendo um marco dessa tentativa de um poder, digamos assim, mais reacionário, mais conservador, usar da liberdade de expressão, que é uma pauta, digamos assim, mais progressista, uhum, para confundir as ideias, na verdade, né? Para dizer, olha, vocês não podem me cercear, porque isso estaria sendo uma forma de censura, e censura é ditadura. É uma grande mistura, né, de termos.
1: Controvérsia para tentar confundir as pessoas.
15: Isso, exatamente, que é uma estratégia política, assim, clássica, né, uhum, a confusão.
0: Perfeito, professora. Ainda sobre a condenação do humorista Léo Lins a 8 anos e 3 meses de prisão por conta das piadas consideradas machistas e racistas em um show de humor, a professora da Universidade de São Paulo, Rosane Borges, é taxativa.
2: Eu vou me ater, né? Vou fazer uma espécie de react sem as imagens, né? Mas aos argumentos que o Léo Lins escora, que são normalmente os mesmos argumentos que os defensores dele vêm utilizando. O primeiro argumento é que o que ele faz é arte, portanto, a arte ela estaria fora de uma regulação, né? De um princípio regulatório, né? Da jurisprudência. Eu já vi muita gente respondendo a isso, e de fato, a arte ela é um modo de organização da vida, mas ela não está isenta do crivo civilizatório, ela não está isenta dos códigos éticos. Pelo contrário, por ser fabricação humana, produção humana, a arte não é nada que se acha enterrada no quintal, não é um objeto, não é um mineral que está na natureza desde sempre, ela é produção humana. E tudo que é produção humana tem que ser regulado, tem que ser examinado, tem que ser repactuado de acordo com a temporalidade.
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0: Adriana, você concorda com o Rosane?
15: Eu comungo bastante do que ela falou, inclusive ela usou, também usou da expressão, né, do marco civilizatório, aquilo que vai definir, uhum, né, vai passar essa linha demarcatória. Ó, o humor, por princípio, né, a expressão humorística, a expressão artística humorística, por princípio, ela é subversiva. Ela é subversiva a uma lógica de poder e a uma lógica de poder opressivo. Então, a partir do momento em que um cidadão, uma cidadã, se utiliza dessa expressão artística para... não para oprimir o opressor, mas para subverter essa lógica, ela está fazendo tudo menos humor. Humor do ponto de vista filosófico, artístico, que existe para... desde que o mundo é mundo, né, a expressão humorística é uma das primeiras expressões, né, do homem. Aristóteles já dizia que é o que demarca a diferença entre homens e animais, é a possibilidade do riso, né, é algo, inclusive, natural, intrínseco à condição humana. Mas a lógica, a gente vem observando, a lógica histórica humana do uso do humor é para subverter, é para rir, é para fazer inverter lógicas opressivas, lógicas hierárquicas. Você vê um bobo da corte na Idade Média, tinha essa autorização para rir dos poderosos. Ele não ria dos menores, né? Então, a partir do momento em que você se vale, mais uma vez, da ideia do humor como um escudo, da liberdade de expressão como um escudo, para você oprimir minorias sociais que já estão em condição de vulnerabilidade, você está indo contra a lógica do próprio humor. É muito contrassensual isso, né? Então, você está, na verdade, caminhando por outro caminho, uma direção oposta. O humor, ele é subversivo. O humor, ele pretende em que essas lógicas hierárquicas, mais uma vez, opressivas, elas sejam modificadas. E o humor existe para quebrar essas expectativas, não para reforçar preconceitos. O humor não nasce para reforçar preconceito. Isso é pastelão. Uhum. E eu não estou falando nem, gente, do ponto de vista de moral, nem de gosto, porque eu acho que moral é algo muito pequeno para a gente discutir essas questões grandes, porque as morais são rápidas, são fugidias, são fruto de um momento. Estou falando do ponto de vista ético, do ponto de vista humano, e até do ponto de vista filosófico. Para usar uma expressão mais rasteira, eu acho, inclusive, burrice essa estratégia de se utilizar o humor para fazer aquilo que o humor, na verdade, não faz. O humor é subversivo, o humor é libertário, o humor não é opressivo.
0: Então, professora, ao seu ver, a frase "a liberdade de um começa quando a do outro acaba" é correta?
15: É um disco perfeito, né? Como são perfeitas as ideias mais simples, né? É isso. É muito didático, eu acho que crianças já aprendem na escola essa lógica, né? Uhum. Eu posso agir até o momento em que eu estou... invadindo, né, o espaço de outra pessoa. Uhum. O espaço, ou simbólico, ou o espaço físico, né? Eu acho que é uma ideia muito simples e que, mais uma vez, muitas vezes, os discursos acabam sendo utilizados para embaçar essas fronteiras, que existem e devem existir, senão a gente volta para a barbárie.
0: Sim. Sim.
17: Perfeito. E quando o humor descamba para a ofensa, o que pode acontecer? Rosiane Borges responde.
2: Quando o humor vira caso de polícia, é caso de Estado. E por que virou caso de polícia? Porque o Léo Lins, ele faz circular ideias, discursos que rebaixam grupos historicamente discriminados. E discurso, gente, não é qualquer coisa. Não é à toa que a etnia Tutsis em África era chamada de baratas até ser... receber aquela... Enfim, ser vítima de um genocídio brutal. Não é à toa que negros são chamados de macacos, mulheres galinhas, gays viados, judeus ratos, não é? Por que que o discurso, ele importa? Eu não estou falando da palavra. O discurso importa porque ele constrói o laço social e, ao construir esse laço social, ele vai sancionando, ele vai validando, ele vai construindo o horizonte do possível. E a piada é um regime discursivo. Uma outra questão que também foi muito colocada pelo Léo Lins e seus amigos defensores é que nós vivemos uma sociedade moralista, uma sociedade persecutória em que os humoristas são vítimas. Coitado da gente, a gente não pode mais dizer nada, né? A perspectiva ética não parte desse princípio. A perspectiva ética parte das condições reais de existência, ou seja, um cenário, um mundo e um teatro da vida em que, em si, nós somos capazes de fazer coisas terríveis em que há desigualdade, em que há racismo, em que há fome, em que há miséria, mas que é preciso, do ponto de vista da ética, a gente construir horizontes emancipatórios.
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0: Adriana, você concorda com os argumentos de Rosane?
15: Totalmente, eu estou parecendo aquelas tartaruguinhas, né? Balançando a cabeça, mas é perfeito, disse belamente a professora, a colega da USP. Eu estava lembrando, né, em pesquisas anteriores que a gente fez aqui na universidade sobre a utilização do humor no jornalismo, eu estava lembrando que as ditaduras, né, nas nossas pesquisas, as ditaduras contemporâneas e as pregressas também, se utilizam de ferramenta do humor, né? Governos ditatoriais patrocinam artistas, vou chamar de artistas, né, de humor, para manter a lógica do imobilismo. Vamos fazer o riso frouxo e fácil, mostrar alguém caindo, alguém sendo diminuído, né? Vamos colocar aí uma cortina aí grande de fumaça sobre grandes temas, vamos deixar o pessoal rir com esse riso frouxo, fácil e mais pobre, intelectualmente falando. Por outro lado, se a gente for ver a utilização do humor nesses contradiscursos, né, progressistas, contrários, né, ideias mais reacionárias e conservadoras, a gente vai ver, e Bauman até fala, que o medo, a utilização do medo pode ser uma ferramenta para redução do... Perdão. A utilização do humor pode ser uma ferramenta para reduzir o medo em sociedades conservadoras, né? É você trazer informação, é você trazer... A gente viu muito na pandemia o humor sendo utilizado, né, para combater, inclusive, discurso de ódio, para combater o discurso anticientífico, né?
0: Sim.
15: Eu me lembro que Porta dos Fundos tinha um personagem chamado Dona Helena. Eu não sei se vocês... via o cinema. Dona Helena era uma pessoa que emulava uma cidadã brasileira que acreditava em tudo que recebia pelo WhatsApp em relação à pandemia. E era, assim, divertidíssimo, porque ela estava tratando de questões contemporâneas que a gente estava vivenciando. E reduzir o medo, nesse caso, era trazer informação. Então, eu acredito muito nessa ideia de que o medo pode... O humor pode ser utilizado, né, para redução do medo. E tinha um pensador, Castoriadis, que dizia que essa redução do medo através do humor pode fazer com que a gente se transforme em cidadãos e cidadãs autônomos, com força de ação. Então, o humor, que ele pressupõe a ação, a informação, o riso, eu vou chamar de inteligente na falta de... no riso bem, bem trabalhado, ele reforça ideias, reforça a ação, ele tira a gente do imobilismo. Na ditadura civil-militar brasileira, um dos grandes... veículos humoristas, jornalistas, chamava Pasquim, e o Pasquim tirava a onda pesada com o poder instituído. Inclusive, eram presos sempre, né? Em função disso, uns mais, outros menos, mas a lógica era essa, é trazer o humor para discutir a situação e não para diminuir as pessoas. Era algo, mais uma vez, subversivo à ordem hierárquica opressiva e não... um reforço, né, ao preconceito, ao racismo, à xenofobia, ao machismo e tudo isso que a gente está vendo. Não chamaria nem de piada, tá? Esse tipo de coisa. Tirando todo o juízo de valor, mas eu acho que são expressões que não dizem respeito ao humor.
3: Com certeza. A condenação do humorista foi repercutida em editoriais dos jornais brasileiros. O Globo classificou a condenação como absurda. A Folha de São Paulo alegou que encarcerar um humorista por causa de suas piadas é uma medida típica de ditaduras.
0: É deplorável que tal decisão tenha sido tomada pela justiça no Brasil, onde desde 1985 vigoram liberdades democráticas. E o Estado de São Paulo afirmou que a toga virou armadura ideológica e o Código Penal instrumento de censura. Como você analisa o posicionamento dos jornais sobre o caso, Adriana?
15: Apesar de muito triste, não é surpresa alguma, especialmente nos editoriais. A gente já coleciona clássicos do absurdo dos editoriais da grande mídia brasileira, infelizmente, né? Esse discurso tem sido muito utilizado por donos de veículos, né? Grandes veículos de comunicação, primeiro para uma proteção, mais uma vez um escudo contra uma luta muito grande, por exemplo, da classe jornalística, que é uma regulação da mídia. A regulação da mídia sempre esbarra nessa lógica, nós vamos ser censurados, né? Que acaba sendo ainda resquício, né, do passado ditatorial, mas tem esbarrado os limites, né, aos meios de comunicação. O que eu acho interessante é que a gente não vê nesses editoriais, eu li os três, a produção me passou, né, os três, a professora Ana Veloso me passou os três editoriais, eu li os três, né, com dor no coração, mas mais uma vez sem nenhuma surpresa, e é interessante que nenhum dos veículos traz ipsis literis do conteúdo das ditas piadas que foram alvo da ação. Eu vou me ater só a uma, não vou entrar, obviamente, em detalhe, né, porque acaba sendo... Enfim.
0: Chato.
15: É horroroso, é quase criminoso, né?
0: É isso.
15: Vou falar como, nem como professora nem pesquisadora, eu vou falar como mulher e como mãe. Há uma dessas piadas, né, uma dessas expressões aí que foram utilizadas por esse rapaz, ela é uma apologia, gente, à pedofilia, mas de maneira bastante explícita.
0: Escancarada.
15: Gente, assim, se tem alguém que ri, vai ter alguém que ri, sempre vai ter alguém que ri, porque é tão importante quanto a gente está fazendo aqui, que é apontar esses desvios, desmandos, é mostrar que há um público que consome. E esse público não é justificativa para que exista esse tipo de expressão. Esse público, na verdade, deveria também, de alguma forma, né, ser chamado à atenção. As pessoas estão consumindo conteúdo racista, pedófilo,
0: xenófobo.
15: Olha, o nosso Código Penal está ali todinho dentro daquelas apresentações. Se vocês prestarem atenção, nenhum desses editoriais vai trazer essas expressões. E quando trazem, é nessa lógica: ah, é mau gosto, ah, falta de senso. Não, é crime.
1: Como se fosse uma besteira.
15: Não, é um crime, é uma apologia ou é um crime. Então, a gente não pode, mais uma vez, né, deixar embaçada essa fronteira. Não é uma piada.
1: E você percebe que o público que defende e consome essas piadas são pessoas que são parecidas com o próprio humorista.
15: Isso,
1: com o próprio
15: defendem. Ou estão no mesmo lugar, né, de situação econômica, enfim, né? Mesmo pessoas que... A gente viu Hélio de la Penha, por exemplo, um humorista negro, bastante, né, famoso aqui no Brasil, saiu em defesa, mas depois o argumento dele acabou sendo desarticulado ao vivo por uma colega jornalista, né, demonstrando, na verdade, que não faz sentido. Me parece, principalmente as defesas dos humoristas, ele teve, né, boas defesas, advogados de defesa dentro dos humoristas, dentro dos próprios jornais, me parece, na verdade, uma defesa de mercado. Vamos defender os nossos, né, para que a gente possa...
1: Danilo Gentili.
15: Isso, exatamente, para que a gente possa continuar assim do jeito que a gente quer, ganhar dinheiro cometendo crime.
0: Perfeito, professora. Nossa luneta girou e encontrou a pesquisadora Oluia. Acompanhe.
4: Oi, eu sou a Luiá e quero compartilhar minha opinião sobre como parte da esquerda do campo progressista tem se posicionado diante dos casos aparentemente distintos envolvendo o humorista Léo Lins, o rapper Oruan e o MC Pose do Rudo. É comum ver a resistência de pessoas brancas sempre que se tenta colocar algum limite sobre o que elas podem dizer ou fazer. Isso não é apenas uma questão individual. É estrutural, como mostram vários autores que discutem relações raciais. Robin DiAngelo, em Fragilidade Branca, diz que pessoas brancas vivem num ambiente social isolado racialmente, o que constrói uma expectativa de conforto e reduz sua resistência a qualquer confronto racial. Ela chama isso de fragilidade branca. Bell Hooks, no livro Killing Rage, observa que mesmo os brancos liberais, quando não reconhecem como reproduzem valores da supremacia branca, acabam reforçando a mesma estrutura racista que dizem combater. Enquanto isso, nós, pessoas negras e racializadas, vivemos com limites o tempo inteiro. Somos silenciadas, desacreditadas, tiradas dos espaços. Franz Fanon, em Pele Negra, Máscaras Brancas, fala sobre como esse círculo infernal, quando gostam de nós, é apesar da nossa cor. Quando não gostam, fazem questão de dizer que não é por causa da cor, como se a cor nunca estivesse em jogo, mesmo quando está o tempo todo.
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0: Adriana, até que ponto os meios de comunicação comandados por homens ricos e brancos usam o argumento da liberdade de expressão para violar os direitos humanos?
15: Ah, sempre. Diuturnamente. Esses editoriais que vocês trouxeram aqui, né, a Baila, são um exemplo bem clássico disso. A gente vem, como eu falei antes, né, recolhendo vários exemplos. O editorial é interessante ser analisado porque ali está o DNA do pensamento dessas pessoas, né? Então, como vocês reforçaram, são pessoas que estão num establishment, né? Estão já muito bem assentadas financeiramente, socialmente, são pessoas, em geral, brancas, em geral, vindas, inclusive, de famílias quatrocentonas e que têm, talvez, né, não só receios financeiros, né, de continuar agindo como querem agir, vendendo como querem vender, mas, na verdade, receios de serem postos à discussão. A partir do momento em que você faz essa defesa tão exacerbada, é porque em algum momento ali eles estão sentindo essa ameaça. E que bom. Que bom que eles estão sentindo essa ameaça, porque a sociedade civil organizada está cada vez mais atenta a esse tipo de violação, né? Então, a gente vê, respondendo, Rivaldo, a tua pergunta, esse expediente tem sido utilizado bastante, especialmente dentro da nossa seara jornalística. A gente está tendo sempre muita dificuldade de conseguir emplacar marcos reguladores para a atividade midiática por conta do uso da liberdade de expressão como um manto de salvo-conduto para tudo, né?
5: A Constituição Federal Brasileira garante no artigo 5º a liberdade de expressão para todos os indivíduos. Nos incisos 5º e 10º, é ressaltado que a imagem e a honra de uma pessoa não podem ser violadas. O mesmo artigo também diz que o direito de se expressar não garante espaço para ofender, violar e infringir os direitos humanos ou propagar discursos de ódio.
15: Uhum.
5: Por que os casos de violação aos direitos humanos têm sido tão comum, professora?
15: A gente está vivendo, é uma pergunta de $1 milhão, né? Mas a gente está vivendo um pandemônio social, né? A gente está, nos últimos tempos tem sido, não é que seja uma lógica atual só, né? A gente vê o mundo nessas ondas de eterno retorno do reacionarismo, mas a gente está vendo, mais uma vez, tudo muito enevoado, essa tentativa de enevoar liberdade com crime, né? Então, também, claro, né? Essa possibilidade que a gente tem hoje, como a gente está tendo aqui, de espalhar notícias, informações de qualidade, apuradas, dessa mesma forma que a gente tem essa possibilidade com o uso das redes sociais, digamos assim, o outro lado, o que está mais preocupado em disseminar raiva, ódio, também tem. Então, a gente tem possibilidades quase infinitas, né, de disseminação de conteúdo de ódio, então se tornou mais fácil também, né? Não é que a sociedade agora está pior, as pessoas estão piores, né? Vamos voltar ao tempo das cavernas. Não, a gente tem possibilidades tecnológicas e comunicacionais muito mais expressivas. Então, aquilo que estava encolhido numa piada dentro de casa, numa conversa de bar, hoje toma proporções estratosféricas, né, com as redes sociais. O que era um tititi vira um tititi enorme, né, e criminoso.
0: Adriana, como jornalista, qual a importância da verdadeira liberdade de expressão para esse profissional?
15: É vital, né, porque o profissional do jornalismo, ele trabalha sob a lógica do conflito, do confronto de ideias, especialmente do conflito e confronto de ideias e de situações que são, que fazem parte, né, do poder, das esferas de poder. Então, um espaço mínimo de atuação é necessário, né?
0: Uhum.
15: E isso, mais uma vez, não quer dizer que não haja limite para a atuação do jornalista, né? Há limites, mais uma vez, assim como a expressão artística, assim como a expressão do humor, a expressão comunicacional também. Primeiro que a gente tem um código de ética maravilhoso, que é curtinho, simples, mas muito bem elaborado. Então, a gente sabe muito bem, se a gente passar 2 minutos lendo, 3 minutos lendo nosso código, a gente sabe quais são essas linhas que demarcam a nossa atuação. E eu digo sempre aos meus alunos e alunas, às vezes, quando a legislação não está ajudando muito, quando a gente está ainda meio nublado das ideias, posso ou não posso, o travesseiro sempre é um bom conselheiro. Se a gente não está conseguindo dormir por algo que a gente fez, algo de errado está aí, né? Então, vamos também trazer a nossa consciência à baila aí.
5: Olha, cita um pouco sobre a crise na nossa profissão, tendo em vista a deturpação do conceito de liberdade de expressão.
15: Estão pedindo várias teses aqui, viu, em 2 minutos. Olha só, a profissão de jornalista, ela está em crise desde que ela começou. Então, eu sempre digo isso, não é para diminuir, mas é até para não tornar a nossa profissão inviável, né? A gente sempre vai ter crise, porque se o jornalista, ele incomoda, ele está fazendo certo, né? Agora, para incomodar, ele vai ter que também avançar algumas casas e recuar outras. Quais são essas outras casas que a gente vai recuar? Você acabou de ler a Constituição. Acho que a Constituição, além, lógico, do nosso Código de Ética, está acima de nós a Constituição, ela vai nos dizer muito bem para onde a gente vai, né? E os próprios códigos profissionais, dia a dia, cotidianos, eles vão nos ajudar. Pessoas que já estão há mais tempo que a gente, né? Uhum. A própria consciência, digamos assim, uhum, o bom senso, né? Eu não saberia agora te dizer especificamente o que é que a crise tem a ver com a liberdade de expressão, o que é que a liberdade... São coisas que estão dentro do mesmo pacote, né? Uhum. Mas a gente não deve também usar os limites da liberdade de expressão como algo que esteja dificultando a nossa vida, não. Acho que facilita, inclusive, o trabalho de jornalista, uhum, saber exatamente por onde pode seguir.
0: Agora, Adriana, tocando
15: não sei
0: uma...
15: se eu respondi.
0: Não, a gente trabalhando agora a questão das mídias independentes. Qual é a importância da mídia independente no trabalho pela defesa da verdadeira liberdade de expressão?
15: Isso é vital, né? Na verdade, a atuação do que a gente chama de mídia independente, né? O que a gente chama de mídia livre de amarras mercadológicas, né? Ela é muito importante, primeiro, para trazer outras vozes. Eu acho que é a primeira característica, assim, que torna as mídias independentes tão importantes, é você trazer outras vozes. Na verdade, a maioria das vozes que estão sendo apartadas das discussões na grande mídia. Eu acho que essa é a parte mais importante. A Rádio Paulo Freire tem feito isso, assim, já há muito tempo, há anos, né? Trazer outras vozes, outros atores, outras pessoas. Essa é a grande, eu acho que é o grande lance, né? Você finalmente trazer a representação, no caso nosso, do Brasil, uhum, para o microfone, para a frente da TV, né, para as redes sociais. Eu acho que esse é o grande... Se for para escolher um, eu escolho esse. Né? Essa possibilidade de trazer vozes que estão silenciadas e que vão continuar sendo silenciadas, sim, enquanto sim, a gente não evolui como sociedade.
0: Professora, o fato da profissão do jornalismo não precisar mais de diploma ou confirmação do curso é um dos motivos para que os limites da liberdade, uhum, de expressão seja manipulada e ultrapassada pela mídia?
15: Também. É mais um reforço, né? É mais um reforço. Essa tentativa de desmobilização da profissão. Então, uma vez que você não exige mais diploma, você dificulta, por exemplo, a inserção dessas pessoas em associações sindicais. Uhum. Realmente perde a força. É mais um dos combustíveis negativos aí, né? Para desestabilizar a profissão, sem dúvida. Sem dúvida. Porque não é só o diploma como uma instituição, como algo instituído que está te dando direito. O diploma, ele envolve uma formação, e uma formação ética e humanista, né? Então, isso faz uma diferença enorme na atuação das pessoas.
6: Perfeito. Como a censura ao jornalista fere a liberdade de expressão?
15: Ah, fere de morte, né? É como uma lança, é um punhal, realmente, uma punhalada no coração da atividade jornalística. Inclusive, a gente trabalha com... Alguns autores falam de autocensura, alguns jornalistas, eles já não desenvolvem algumas pautas, na verdade, abortam pautas por uma própria autocensura, por medo de represália, né? Uhum. Por medo de represália do próprio veículo ou de forças de poder, né? Então, a censura, que não tem relação com liberdade, com o manto da liberdade de expressão, a censura como algo que é contrário à nossa Constituição, ela fere de morte a atuação do jornalista, porque o jornalista precisa ir atrás das fontes de poder e das informações que não estão, digamos assim, na superfície.
6: E,
15: né,
6: como a senhora falou do veículo, dá um destaque a mais às mídias independentes também, porque muitas vezes o jornalista não consegue se expressar justamente por causa do editorial do próprio veículo e do posicionamento do próprio veículo, isso, nesses veículos maiores.
15: Isso.
6: Então, a mídia independente é importante justamente para isso.
0: É dar voz àqueles que não têm espaço, né?
15: Exatamente, que são apartados mesmo do espaço. E são, aí sim existe censura. Tá aí, vocês trouxeram uma ideia, uma imagem importante. A verdadeira censura acontece quando a maioria das vozes da população brasileira, no caso brasileira, não tem espaço nesses outros veículos, a não ser como figuras alegóricas.
6: Uhum.
15: E não como protagonistas. Isso é uma censura, uhum, que a gente tem vivido há muitos anos, né?
0: Uhum. Perfeito, professora. Como jornalista, Adriana também poderia falar sobre a responsabilidade do jornalista na ética ao noticiar um fato, da responsabilidade de saber usar a liberdade de expressão.
15: Eu acho, olha, a nossa profissão, não querendo desencorajar ninguém, mas ela exige uma tomada de responsabilidade muito grande. Sobre os nossos ombros, pesa uma responsabilidade gigante. Primeiro, porque aquilo que a gente fala, aquilo que a gente publica, aquilo que a gente reverbera, né, nos veículos de comunicação, tem força documental, tem força, portanto, de verdade. E tem força de memória. Então, o que eu estou dizendo aqui hoje vai ser gravado e os escafandristas do futuro vão me escutar, né? E vão procurar aí nos arquivos, né? E tem uma força de verdade muito grande. É uma responsabilidade gigantesca. Então, um fato, por menor que seja, uma pessoa, por menos importância, entre aspas, que ela possa parecer ter, se a gente não faz a nossa apuração como deveria fazer, seguindo ética minimamente, a gente pode deturpar um fato, a gente pode esconder uma realidade, a gente pode prejudicar uma pessoa. A responsabilidade da gente é gigante. Sem falar que estamos no mundo dos prints. O que a gente escreve está lá documentado, né? Então, é uma responsabilidade gigante. Ah, eu vou fazer um textinho. Às vezes, os alunos falam, você não vai fazer um textinho, você está fazendo um texto jornalístico que tem força documental. Você vai virar história, é a história cotidiana que você está fazendo. Então, não é um textinho. Ah, eu vou fazer só uma externazinha ali, um offzinho. Não, é um documento que você está produzindo. É uma responsabilidade enorme que a gente está fazendo. Vocês têm uma responsabilidade gigante. É peso, vai andar com vale.
7: Falando sobre o cenário político atual, com todo esse crescimento do conservadorismo pelo mundo, isso ajuda um pouco a entender a gente do uso dessa ideia de liberdade de expressão para aumentar os discursos de ódio?
15: Totalmente. Tem sido uma arma. Tem sido uma arma e um escudo. Que é o melhor dos mundos, né? Você tem uma arma que é escudo também. Então, as pessoas têm se utilizado, infelizmente, da deturpação da lógica da liberdade de expressão para o Deus dará, para a barbárie, para invisibilizar qualquer tentativa de civilização no mundo, né? Isso não só aqui no Brasil. Infelizmente, a gente está vendo...
7: Pelo mundo, Estados Unidos.
15: Isso. Fortemente, né?
0: Adriana, os programas policiais brasileiros representam uma das maiores expressões de atentados aos direitos humanos na mídia. Geralmente apresentados por profissionais que encarnam o papel de justiceiros, reproduzem preconceitos e desqualificam mulheres, populações de baixa renda e LGBTs. Por que esses programas ainda têm audiência, Adriana?
15: Porque eles existem, né? Tudo vai ter audiência se existir de alguma forma, né? Se tiver patrocínio. Um programa que não tem patrocínio, por exemplo, não vai existir e não vai ter público. A gente associa erroneamente, e a gente justifica erroneamente a existência de um público para que algo seja realizado. As pessoas também são equivocadas. O público também pode estar equivocado. Ou o público pode ter contato com coisas que não são de qualidade. De repente é só aquilo. Está ali nas redes abertas, eu não preciso pagar, é aquilo que chega para mim. Então, eu me incomodo muito quando a gente associa o desejo do público a um desvario jornalístico, por exemplo. Ah, eu faço isso, professora, porque quando eu encontro os alunos que estão cometendo desvarios que eu puxo a orelha, ah, eu faço isso porque tem público. Não, você faz isso porque você está fazendo errado. O público existe, independentemente de você, né? Então, assim, eu não saberia dizer o porquê, uma razão única, mas são uma série de fatores. Muitas vezes é falta de outras opções, muitas vezes aqueles patrocínios fazem com que os programas tenham um alcance muito grande, alcançam pessoas que inclusive não querem assistir. Você falou a exemplo desse ethos, né, do apresentador que é justiceiro, né, que é moralista. Eu estava lembrando um dia desses que na minha época eu já fui repórter de polícia e a gente divulgava nome de suspeito. Olha que loucura. Tinha apresentação. Eu não acho que ainda existe. Faz tempo que eu não estou no métier. Mas a gente era convidado pelos delegados para assistir a apresentações de suspeitos. Quem eram esses suspeitos? Se esse suspeito tinha advogado, ele não era apresentado. Porque o advogado ia barrar. Então, quem era a população que era apresentada como suspeito? Vocês adivinham quem era a população? Era a população pobre, preta e periférica. Inclusive, eu já assisti com muita vergonha a apresentação de um homem que, obviamente, tinha sérias questões psiquiátricas. Tinha cometido um crime e foi apresentado, entre aspas, pelo delegado. Isso existia. A gente entrevistava essas pessoas sem a presença do advogado, o que é um... Assim, nem sei quantos crimes a gente cometia junto com o delegado. Perdão. E, além disso, essas pessoas tinham o nome divulgado, tinham a imagem divulgada. Eu acho que hoje tem um certo cuidado em relação a isso. E o que é muito pior, na época em que eu comecei mesmo no jornalismo, como estagiária, a gente divulgava imagem de criança. Depois, houve uma portaria da Secretaria de Segurança Pública proibindo e começaram a colocar aquelas tarjas, né? Escura nos rostos e tal. Gente, então, isso eu tô falando da década de 90 para cá. É muito recente. Uhum. Então, essas manchas continuam ainda.

0: construída, que a gente está devagarzinho, vocês estão fazendo isso, essa desconstrução, mostrar que é possível fazer diferente. E que é possível fazer diferente sem infringir a lei, o que é mais importante, né?
1: A liberdade de expressão na internet, um direito fundamental reconhecido na Constituição Brasileira e no Marco Civil da Internet, permite que todos possam expressar suas opiniões e ideias livremente através da rede global. Mas essa liberdade não é limitada e deve ser exercida dentro dos limites constitucionais e legais. A gente costuma observar muitos casos que as pessoas usam as redes sociais para divulgar informações falsas e propagar discursos de ódio contra mulheres, populações negras e LGBTs. Como o Estado brasileiro pode conter as máquinas de ódio nas plataformas digitais?
0: É uma discussão bem importante, né? A gente tem visto cada vez mais, não só os governos, mas a sociedade civil organizada se organizando, para repetir a expressão, por essa necessidade de controle regulatório civilizatório, né? Às vezes as batalhas elas não são ganhas, mais uma vez, depende muitas vezes da interpretação da legislação pelo jurista. A gente vê juristas brasileiros que defendem com unhas e dentes essa liberdade extremada, digamos assim, dentro das redes sociais. E a gente vê também juristas que são mais preocupados em trazer essa lógica da internet para a lógica cotidiana, das ruas, né? Então, a gente tem visto esses embates. Claro que as grandes empresas, né, as think tanks aí, elas estão à frente, patrocinando, inclusive, né, muitas ações de partidos. A gente viu recentemente, né, um partido brasileiro que fez uma convenção patrocinada por grandes empresas de comunicação, né, de internet. Então, é uma guerra grande, mas a batalha, ela não está perdida. As batalhas não existem, né, a guerra não está perdida para quem se preocupa com essa demarcação de civilidade na internet. Não pode ser terra de ninguém. Não pode. Uhum. A gente tem visto diuturnamente crimes digitais chegando ao mundo real, digamos assim. Uhum. Né? E essas pessoas precisam, especialmente, a gente teve várias operações agora da PF brasileira, uma recentemente essa semana, coibindo ações de pedófilos na internet.
2: Sim, sim.
0: Né? Que chegam à realidade, chegam a essas crianças no mundo real, digamos assim. Né?
1: É um crescimento muito grande, tanto de casos de pedofilia e neonazistas também, discursos neonazistas, principalmente entre os jovens, influenciados bastante na internet.
0: Exatamente.
2: Então, ao seu ver, professora, é preciso que exista uma maior fiscalização no âmbito digital?
0: Sim, eu acho que uma legislação apenas, né, eu não sou jurista, mas como cidadã, apenas a existência da legislação, ela não é garantia. Uhum. Ela é óbvia, a base, né, importante, mas ela precisa ser regulamentada e para essa regulamentação existir, precisa haver a atuação, né, de instâncias de poder, de polícia, de Ministério Público, né, da Justiça, da própria sociedade civil também organizada, né, sem dúvida, sem dúvida.
2: Perfeito. E o que a sociedade pode fazer para denunciar produções de mídia que violam os direitos humanos, professora?
0: O Ministério Público tem uma página só para denúncias. Essas denúncias, vocês podem depois colocar aí o endereço. Essas denúncias, elas podem ser feitas de maneira anônima, caso a pessoa, né, tenha medo de represália. E essas denúncias efetivamente chegam aos promotores e eles têm feito um trabalho muito importante, né, uhum, para coibir essas ações. Então, é importante que a gente denuncie.
2: Perfeito, professor. E lembrando, para quem está escutando a gente, que existe o Disque 100, né, que recebe denúncias de violações de direitos humanos em todo o Brasil, ou plataformas online como a Ouvidoria Nacional de Direitos Humanos. Então, Disque 100.
0: Perfeito.
1: Você também pode denunciar casos de violação aos direitos humanos à Ouvidoria do Ministério Público de Pernambuco. portal.mppe.mp.br/ouvidoria. Repetindo, portal.mppe.mp.br/ouvidoria. Sobre manifestações, denúncias, reclamações, críticas, elogios ou sugestões, o contato é o 8199-319-3350. Repetindo, 819-931-93350. Das 8 às 14 horas em dias úteis ou ouvidoria@mppe.mp.br.
2: E o Luneta fica por aqui. A apresentação de hoje foi minha, Rivaldo Júnior, e de Agatha Silva. A produção foi da professora Ana Veloso, minha, Rivaldo Júnior, e de Clara Oliveira.
1: A operação de áudio foi por Catarina Polônio. A operação de streaming, Igor Cabral. Redes sociais, Alice Alves.

0: Coordenação Operacional, Catarina Polônio.
1: O Luneta é transmitido ao vivo na Rádio Paulo Freire com reprises nas emissoras parceiras. Esta edição também fica disponível nas plataformas digitais. Até o próximo programa.

0: 11:50.
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9: Vamos fazer aqui dois poetas pernambucanos que a gente gosta muito. Um é Manuel Bandeira, o outro é Carlos Pena Filho. Então a gente pegou em forma de blues, fez umas canções aqui.

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3: Programa TI na onda do cotidiano, um programa que tenta desmistificar o uso da tecnologia da informação em seus diversos meandros, inclusive nas ações sociais. Estamos sempre recebendo pessoas que têm algo importante a declarar para nós sobre um tópico, sobre um elemento importante. E, particularmente agora, temos a possibilidade de falar sobre cidades inteligentes, sobre a mobilidade urbana e como ela se processa com o apoio de TI. Nós somos usuários assim, muito fortes e frequentes dessas ferramentas que nos apoiam para a mobilidade, para a desenvoltura dentro de cidades. Enfim, estamos sendo sensoriados o tempo todo por essas ferramentas para adquirirmos mais celeridade em nossos deslocamentos, mais efetividade em nossas locomoções no âmbito das cidades. E temos aqui, então, a chance grande de recebermos uma pessoa extremamente produtiva nessa área, tanto academicamente como na prática, né? E ver o que ela tem a nos falar sobre o uso e as possibilidades de incremento desse uso nas cidades inteligentes da tecnologia para alterar um pouco o painel da mobilidade urbana dentro dos contextos que a gente vive. Vamos, então, aguardar um pouquinho só para vermos e ouvirmos, mais precisamente, a fala da professora Carla Leite. Programa TI na Onda do Cotidiano sempre traz pessoas para tentar desmistificar o uso que a tecnologia da informação tem nos diversos segmentos de aplicação social e aplicação governamental, inclusive. E um tema importante é o tema da mobilidade urbana, e nada melhor do que ter uma doutora, que conhece como muito isso e trabalha, né, sente na pele isso, para falar um pouco para nós aí sobre o uso da tecnologia nesse segmento aí, até pensando em cidades inteligentes também. Carla Leite é quem estamos falando, ela é doutora pela Engenharia Civil, né? E aqui vai falar conosco um pouco sobre essa situação. Carla, muito obrigado pela sua participação. E eu te pergunto, olha, a padronização que a engenharia traz e que está embutida em artefatos de TI, isso é um auxílio, não é um auxílio? Como é que você encara isso, o uso da TI para padronizar as coisas dentro da atividade de engenharia civil?
4: Primeiro, eu queria agradecer o convite, né, do professor Jairo. E falar de tecnologia, assim, a gente não tem nem como não falar, né? Porque a gente vive imerso em tecnologia hoje em dia, né? Tudo, assim, hoje mesmo, uma colega lá do trabalho dizendo que não conseguiu passar o cartão, porque o cartão ela passa pelo celular e o celular estava com problema na bateria. Então, assim, a nossa vida hoje é com tecnologia, né? E essa sua pergunta, hoje na engenharia, a gente usa muito a tecnologia para formalizar, né, estruturar processos, para que a gente possa ter um uso mais padronizado, para a gente ganhar tempo, para a gente facilitar também, né, a elaboração de projetos e ter um monitoramento também, né? Então, hoje na engenharia civil, principalmente na arquitetura, a gente tem falado muito sobre BIM, né, que é uma metodologia que você tem algumas ferramentas e são infinitas ferramentas e ainda é uma coisa muito, mesmo já tendo há muitos anos, né, ainda é uma coisa no Brasil que ainda está muito incipiente porque as pessoas ainda não entenderam o que é o BIM. Acham que se trata de ferramentas e, na verdade, é um processo, né, são processos de gestão, inclusive, é muito importante a parte também de colaboração de equipe. E então, assim, eu creio que a tecnologia ela vem para somar, né? A gente precisa trazer a tecnologia para nos ajudar nesse dia a dia, nunca para substituir, né? É sempre para somar. E essas ferramentas, né, um pouquinho antes eu estava falando sobre aí a questão da gestão, né, o ERP é uma das ferramentas de gestão. Eu Eu tive um pouco de curiosidade de saber como é que funciona a RP quando eu estava no meu doutorado pesquisando algumas ferramentas de gestão. E alguns alunos lá da Universidade Católica, quando eu dei aula lá, alguns alunos fizeram trabalhos com essa ferramenta na parte de gestão de obras, de abastecimento, por exemplo, de um material ali sem ter sobra, sem ter falta, para que aquilo não atrasasse a obra. Então, é uma ferramenta interessante aí para essa gestão também, né? Esse monitoramento da obra, você cumprir prazos, assim como outras ferramentas, né? Então, eu creio que a tecnologia, ela permite você estruturar e formalizar esses processos para que seja mais rápido o trabalho.
3: Isso é um fato. Então, veja bem, a gente está num ambiente de engenharia. A engenharia tem uma tendência a ter projetos, e os projetos têm que ser bem estruturados, principalmente em termos de escopo, de tempo, da sua execução, de diversas atividades em paralelo. Quando a tecnologia põe isso como um padrão, por exemplo, no BIM ou no mais antigamente no Teams ou coisa do tipo, quando se põe esse padrão, não tira-se uma certa liberdade, uma certa flexibilidade do gestor, do engenheiro, tocar as obras, tocar a flutuação das obras?
4: Eu acredito que a tecnologia e essas ferramentas, elas são para processos que são repetitivos, processos que seriam processos braçais. A gente usa para a gente poder ganhar tempo nessa padronização e nesses procedimentos. Como eu falei, eu acredito que a gente nunca vai ter, hoje se fala muito das IAs, né? Eu não acredito que a IA vai substituir. Inclusive, eu uso muito, usei no meu doutorado, eu tinha muito medo de conversar muito com o meu orientador, né? Do limite para não virar uma coisa assim, da IA, o trabalho da IA, tinha que ser o trabalho da gente, né? Mas ela ajuda muito, por exemplo, me ajudou muito a encontrar bibliografias do tema, porque doutorado é um tema que é inovador, então não pode ser uma coisa que já existe, tem que ser alguma coisa que você vai ressignificar, reinventar, e me ajudou bastante a localizar alguns trabalhos pelo mundo. E então eu acredito que esse processo de automatizar coisas que são repetitivas, que a gente faria, mas que você pode gerar um template, você pode gerar uma biblioteca, por exemplo, né? Que facilita o processo, isso ajuda, né? Algum sistema que você vai lá e vai conferir como é que está teu estoque no caso de uma obra, como é que está o andamento da obra em relação a esse fornecimento, esse estoque, né? Isso tudo são ferramentas que a tecnologia da informação ela pode ajudar. E no caso do BIM, inclusive, você tem até o BIM Facilities, né? Então, na parte de manutenção, você poder codificar um ar-condicionado, como a gente tem na engenharia mecânica, né? A engenharia mecânica já faz isso há muito tempo, a engenharia civil está atrasada, né? Na engenharia mecânica, a gente é avisado quando tem que fazer a revisão do carro.
3: Então, claro, é
4: ele tem um sistema que ele está monitorando. Isso é tecnologia da informação, né?
3: Certamente.
4: É porque a gente não dá nomes, né? Às vezes, alguns procedimentos.
3: Com os engenheiros, a gente tem essa relação acima, que os trabalhos repetitivos, as coisas que têm que ser ordenadas, as diretrizes que têm que ser seguidas e tudo mais. Mas na arquitetura, que tem uma certa leveza de criatividade, também a tecnologia não pode interromper um pouquinho esse percurso?
4: Acredito que a parte da ideia, da concepção do projeto, né, como arquiteta, eu ainda sou a moda antiga. Eu acho que essa primeira ideia, a primeira parte inicial, a neurociência explica, né? A gente precisa trabalhar cérebro e mão.
3: Sim.
4: Eu falo muito para os meus alunos, eu dou aula de desenho também. Eu falo para eles assim, olha, a gente tem que passar por essa etapa do desenho, de pensar e elaborar aquela ideia com a mão, desenhando a mão, para depois ir para as ferramentas tecnológicas, né, as ferramentas digitais, porque é um exercício, né, de criação. Então, é um exercício de criação, você tem que ter essa liberdade. Né?
3: A expansão de criar, né?
4: Isso, mas as ferramentas ajudam também, né? Às vezes tem situações que você talvez não consiga expressar em desenhos, que a tecnologia vai lhe ajudar a fazer uma modelagem mais criativa, né? Você pode brincar com a tecnologia também de forma criativa. Então, são estilos, né? Aí cada um vai encontrar seus caminhos.
3: Perfeito. Carla Leite, além de arquiteta, como ela está revelando, né? Ela é doutora em engenharia civil e trabalha aqui, está vinculada à URB, né? Como uma servidora lá da URB, e trabalha com várias coisas, entre as quais, pensando em engenharia de transporte e a mobilidade, não é? E a mobilidade urbana. E a mobilidade urbana é um calo, um calcanhar de Aquiles para todas as cidades, para todas as gestões de cidades e certamente para ela também. E eu vou perguntar a ela, Carla, qual é a propensão maior a automatizar dentro da mobilidade? Tudo pode ser automatizado? O que é que pode ser automatizado mais, menos? Fala um pouco sobre isso, por favor.
4: Hoje em dia, meu trabalho, inclusive, de doutorado foi sobre as bicicletas compartilhadas. Né? Então, hoje você tem algumas tecnologias que facilitam, como o Uber, né? Que é um sistema de informação que você vai poder localizar, por exemplo, uma estação, quantas bicicletas tem, se você vai poder entregar a bicicleta em outra estação, você tem tudo isso na sua mão através de um aplicativo. O Uber, né? Antigamente a gente chamava um táxi, né? Ou pelo teletáxi, ou ia para o ponto. Hoje você tem o Uber que vai mapear ali naquela sua região e você vai encontrar um transporte para levar você de porta a porta. E às vezes até em algumas cidades você já tem esse sistema que a gente chama de MaaS no transporte público também, né? Aqui em Recife a gente tem alguns aplicativos que você monitora mais ou menos o tempo que aquela linha que você vai pegar, se ela está próxima de chegar. Aqui não tem tanta precisão como na Europa, por exemplo, porque a gente tem a questão do trânsito, né? Então, às vezes, você tem umas variações de tempo. Mas isso tudo é integração de tecnologia, tanto de sensores como IoT, como sistema inteligente de laços, sensores, né? Por exemplo, semáforos inteligentes. Quando você dá mais tempos de verde para uma avenida que você tem mais tráfego, mas pelo sensor ele consegue captar, né? Qual é a aproximação que está com mais trânsito e dá mais tempo de verde e dá mais tempo de vermelho para outra aproximação. Então, tudo isso é possível para melhorar a mobilidade, né? Eu estou dando vários exemplos aí, né? Não só da parte de mobilidade ativa, como é a bicicleta, mas assim, no parque de transporte e na parte de tráfego também. Contagem, por exemplo, né? A partir desses laços, sensores, tanto contagem de bicicleta como contagem de carros, né? De moto, aí essa tecnologia, ela consegue, pelo peso do veículo, identificar se é um carro, se é um caminhão, se é um ônibus, se é uma moto. Então, você consegue um trabalho que, hoje, para você fazer manual, você demanda pessoas, tempo, né, pesquisadores, você consegue fazer com a tecnologia. Então, tudo isso vem para somar. Mas tem um outro componente na mobilidade, que são as decisões, né?
3: Sim.
4: Então, o usuário, ele tem um comportamento, ele tem uma percepção. Então, nem tudo a gente vai conseguir ter a previsibilidade da tecnologia, porque são decisões que o usuário vai tomar a partir da percepção que ele tem de segurança. Por exemplo, aqui existem trabalhos que falam muito da questão do Uber Moto, né, da segurança. Virou uma infestação. Hoje até uma menina do TI da gente estava mostrando que ela se acidentou, caiu, vindo de Uber Moto. Um outro Uber de moto bateu neles e eles caíram. Ela estava toda ralada. E é um problema crônico, né? Teve uma pesquisa de um professor que ele mostrou que hoje um andar da restauração são por conta de acidentes de moto. Então, virou um problema de saúde pública, né? E o Uber Moto é um desses pontos aí que merece atenção, né?
3: Eu trouxe um professor português aqui o ano passado, e ele veio fazer uma palestra aqui conosco, e ele estava na rua andando e comigo, né? E eu disse, que é isso, Jairo? Aí eu disse, Ubermoto. Ele disse, como pode ser Ubermoto? Que história é essa de Ubermoto? Aí eu explicar para ele, ele saindo daqui incrédulo que isso acontece, que estivesse disponibilizado e tivesse acionado ainda por um aplicativo, né? Porque nesses aplicativos tem muita coisa embarcada. E as coisas embarcadas têm uma previsibilidade, como você mencionou, que é acontecer tudo aquilo. Mas Recife é uma cidade caótica. Como é que a gente pode embarcar? Em que tipo de modal a gente pode encontrar uma melhor resposta para os aspectos de embarcar para a mobilidade urbana ser mais eficiente a tecnologia?
4: Então, aí justamente vai depender da percepção de cada usuário. Então, vai ter usuário que não vai ter coragem de andar. Eu mesmo tenho muita. Eu tenho muito medo, né? Então, assim, vai ter usuário que vai ter coragem de usar um Uber Moto, vai ter usuário que não vai ter coragem pela percepção que ele tem da questão da segurança. Mas também tem o outro lado da questão da confiabilidade do horário, né? Porque hoje o ônibus, a gente não tem faixas exclusivas, então você também não tem uma confiabilidade na questão do deslocamento e do tempo que você leva do deslocamento, são poucas faixas exclusivas que melhorariam essa questão do tempo, né? Dessa previsibilidade. E então tudo isso está envolvido aí numa percepção e num comportamento do usuário que a tecnologia ela não vai responder. Apesar de que você tem hoje alguns estudos, que é mais ou menos como a IA funciona, que é o learning machine, né? É o aprendizado de máquina. E ele vai vendo como é que é o teu comportamento, né? Inclusive o Google ele vai dando até algumas sugestões, né? Pelas nossas procuras. É baseado no que a gente consome, baseado na nossa rotina, né? Hoje a gente é um Big Brother, né? A gente é monitorado o tempo
3: Certamente.
4: todo.
3: Carla Leite,
4: Então, assim,
3: talvez,
4: você
3: desculpa.
4: consegue, né, mais ou menos, mas você não tem essa confiança total, né? Então, por isso que eu falo que as máquinas nunca vão substituir o homem.
3: Ainda bem. Carla Leite é especialista em mobilidade urbana e trabalha, já fez o doutorado usando modais de bicicleta, uma coisa que pesquisa, uma tese bastante interessante, deve ter sido uma situação. Mas isso aí me leva a uma pergunta inevitável, Carla. Recife é uma cidade inteligente?
4: A gente tem algumas situações que a gente usa o que as smart cities, né, recomendam. Mas eu não considero o Recife uma cidade inteligente, porque eu acho que uma cidade inteligente é muito mais sobre uma qualidade de vida do que propriamente falar de tecnologia, né? E a tecnologia tem que trabalhar a nosso favor. Então, quando a tecnologia continua ainda falhando nesse sentido, né? Ontem foi um dia caótico em Recife, do ponto de vista de mobilidade, né? Com alagamentos, com protesto. E eu peguei um Uber, que eu estou sem carro, eu peguei um Uber e o rapaz estava me dizendo, ele falou, não, foi impossível trabalhar por causa dos alagamentos, e a gente passou por trechos assim que eu fiquei chocada, assim, eu falei, nossa, onde é que eu tava, que eu não vi essa chuva toda, né? Então, para mim, Recife não é uma cidade inteligente por conta disso, assim, ainda tem alguns problemas de infraestrutura que precisam ser sanados e que eu acredito que não é só sobre tecnologia, mas sobre uma cooperação mesmo de pessoas, né? Meu trabalho de doutorado é muito sobre isso, é sobre você ter uma colaboração tanto do poder público, poder privado, a sociedade civil e a academia, porque a gente tem que trabalhar com dados, a gente tem que trabalhar com pesquisa, né? Não é em achismo, a gente tem que trabalhar baseado em dados de pesquisa, né? Senão não faz sentido a universidade trabalhar com pesquisa para engavetar, né? É para a gente fazer a nossa vida ser melhor.
3: Tem que desfrutar das coisas que nós produzimos aqui. Afinal de contas,
4: Isso.
3: a nossa ideia é buscar sempre pontos novos, pontos de inovação para trazer as coisas que são boas embora tenha alguma coisa que seja fora do escopo, para melhorar as nossas vidas e a qualidade de nossas vidas. Carla, eu vou fazer a pergunta final. Né? Nós estamos se aproximando do trabalho e a gente fala em algumas coisas, alguns rótulos que são bem expansivos. Hiperautomação, cálculos automatizados em obras, robotoides com nos casas, robotoides gerenciando tráfegos, tudo mais. Isso tudo ainda assessorado por uma coisa chamada inteligência artificial. Eu sei que você já tocou no ponto, mas eu vou insistir. Se a inteligência artificial está fazendo tudo e dando pronto para a gente gerenciar, o que, que a gente vai fazer além de gerenciar?
4: Eu acredito que nenhuma máquina vai substituir a leitura crítica que o ser humano tem. A capacidade de fazer sinapses, né? De fazer uma leitura crítica de resultados de algumas coisas que você pode usar até a inteligência artificial para minerar dados, né? Às vezes você tem o Big Data, você tem muitas coisas que humanamente ficaria assim, muito tempo para você sistematizar todas aquelas informações que a tecnologia poderia ajudar, né? Pode ajudar. Mas quem vai ter essa análise crítica, quem vai conseguir fazer um apanhado realmente assim, de tudo, é o ser humano. Por mais que você jogue lá na máquina, eu não creio que ele consiga, que a máquina consiga fazer essas analogias, essa leitura de forma crítica, né? Considerando também toda uma questão cultural, porque eu não sou daqui, eu não sou de Recife, por exemplo. Eu nasci no Rio, mas eu me criei em São Paulo. Eu estou aqui há 22 anos. São culturas completamente diferentes. Quando eu cheguei em Recife, eu estranhei um pouco. Hoje eu já me adaptei. Mas a questão da pontualidade, eu falei, como é que pode uma cidade como São Paulo, o trânsito caótico que é São Paulo, ninguém se atrasa. O pessoal chega até mais cedo por conta disso. E Recife era uma hora para começar uma reunião, foi a primeira coisa assim, que eu estranhei. Então, assim, tem o aspecto cultural, o aspecto humano mesmo, né? De costumes, que vai entrar aí, que a máquina não vai conseguir perceber, capturar. E tem a outra questão também, que o homem é o único que vai conseguir fazer a mediação. Então, quando você vai trabalhar o diálogo entre o poder público e a sociedade e o técnico, essa mediação, esse diálogo entre pessoas, a máquina não vai conseguir fazer, né? Então, eu creio que o homem, ele vai dominar a máquina nunca vai dominar o homem.
3: Ótimo,
4: ele está se adaptando, né? Porque ainda tudo é muita novidade. Às vezes eu vejo pessoas com certo medo, mas eu acho que tudo tem que trabalhar a nosso favor. Foi que nem eu me formei na década de 90. E quando eu terminei, comecei a finalizar minha faculdade, veio o AutoCAD. E foi assim, eu fiz essa transição da prancheta para o CAD. E eu lembro que eu trabalhava com pessoas assim, com muitos anos de arquitetura, e dizia assim, isso é um absurdo, vamos perder emprego, né? Aquele medo da tecnologia substituir o desenhista. Mas foi uma transição, né? E hoje a gente vê que essas mesmas pessoas, eu tenho um colega que hoje ele domina completamente o software, né? E a pessoa que tinha essa experiência na prancheta levou para a tecnologia aquela experiência, aquele conhecimento. Então, eu acredito que é a mesma coisa hoje com as tecnologias que a gente está conhecendo, né? Como a IA, por exemplo, hoje em dia. Então, eu creio que é só um período aí de adaptação.
3: De adaptação.
4: Mas assim, nada vai substituir o pensamento crítico que nós humanos temos, já a máquina nunca vai conseguir.
3: Ainda bem. Com essa esperança, Carla, que eu lhe agradeço aí pela entrevista, né? E muito obrigado mesmo pela atenção.
4: Obrigada, professor. Obrigado e espero que tenha contribuído aí com esse trabalho aí de vocês, viu?
3: Ok.
4: Parabéns aí pelo trabalho.
3: Nossos ouvintes vão gostar.
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0: 12 horas e 25 minutos.
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0: O arquipélago de Fernando de Noronha é um paraíso, a gente sabe disso. Talvez muita gente não saiba que aquele oásis resulta de intensos eventos vulcânicos ocorridos há milhões de anos no oceano. Suas rochas registram erupções sucessivas e processos magmáticos que moldaram a paisagem da ilha. Esse conjunto geológico revela um capítulo singular da dinâmica tectônica do Atlântico Sul, e o Vulcano, grupo de pesquisa em vulcanologia da UFPE, Universidade Federal de Pernambuco, desenvolveu um estudo com abordagem inovadora para compreender como se formou o arquipélago de Fernando de Noronha. A pesquisa é coordenada pela professora doutora Carla Joana Barreto, da Universidade Federal de Pernambuco, com apoio do CNPq. E quem está aqui com a gente para falar sobre Noronha e sobre sua formação rochosa é minha amiga Beatriz Jesus, a quem eu não via já fazia algum tempo, né, Bia? Bia, é bastante tempo, né? Beatriz é mestranda no programa de pós-graduação em Geociências da UFPE, é licenciada em Geografia pela Universidade Federal de Pernambuco, né? É integrante do grupo de pesquisa em Vulcanologia Vulcano, no qual desenvolve atividades na área de geociências, com ênfase nos seguintes temas: estratigrafia vulcânica, o nome é complexo, hein? Geologia estrutural, reservatórios vulcânicos, armazenamento geológico de carbono, fotogrametria digital e anisotropia de suscetibilidade magnética. Misericórdia, misericórdia. Atualmente integra o projeto de P&D investigação do potencial das rochas vulcânicas da suíte magmática do Ipojuca para armazenamento geológico de carbono na região do complexo industrial portuário de Suape, financiado com recursos da ANP Petrobras. Além disso, faz parte do projeto de extensão Vulcões e Viagens, que maravilha isso, atuando com divulgação científica sobre o ensino e a aprendizagem da vulcanologia. Beatriz, minha amiga viajante, minha amiga geógrafa, que prazer ter você aqui, que bom voltar a falar contigo, desde o tempo do ângulo, acredito, desde o tempo do ângulo, né? Ela foi minha aluna, tá, gente? Foi minha aluna, de terceiro ano, ensino médio, que maravilha. Veja, como primeiras perguntas, perguntas de praxe que a gente faz aqui pra galera que chega aqui, os professores, pesquisadores como você, minha amiga. Por que você escolheu a geografia? Eu sei mais ou menos, mas eu quero que a galera também saiba, né? De onde vem a vontade de estudar vulcões? Seja muito bem-vinda, tá?
1: Olá, Saulo. Primeiramente, eu gostaria de agradecer. Eu adoro falar, né? Eu adoro rever bons amigos. E aí, rever bons amigos pra falar de ciência, pra falar de vulcanologia, é assim, é tudo pra mim, né? Então, por que que eu escolhi a geografia? Eu pensei muito como é que eu responderia isso. Mas é basicamente porque eu sempre fui muito curiosa. Por ser muito curiosa, eu queria ter artimanhas para começar a entender o mundo, compreender as coisas, problematizar, né? Mas hoje eu não trabalho mais com a geografia. Hoje eu trabalho com geociências, de fato, que é aí uma ciência exata. Então, por mais que eu sempre fosse muito curiosa, o caminho da vida, ele vai levando a gente para onde a gente nem imagina, né? E me levou aí até os vulcões, enfim. E como é que essa paixão, né, por vulcões surgiu? Foi na graduação, assim, porque eu sempre imaginei que vulcão era algo muito distante. Eu ia ter que ir na Islândia, eu ia ter que ir, sei lá, no Chile, para poder conhecer. Mas, na verdade, com o tempo que eu fui estudando, eu fui entendendo que existem vulcões até no nosso quintal, literalmente, né? A gente acha que só tem Fernando de Noronha, mas tem muitos outros, eu vou contar para vocês. Então, isso me fez querer conhecer cada vez mais, né? Então, foi assim que essa paixão por vulcanismo surgiu.
0: Que maravilha, Bia. Vê só, eu sou leigo total, né? Por isso que eu te chamei aqui. Por isso que tu vai dar uma aula pra gente. Mas é uma coisa muito distante pra gente, né? Porque quando a gente pensa em vulcão, a gente lembra, como tu falou, Islândia, Chile, Japão, Havaí, né? Filipinas, enfim. Países que têm um fenômeno vulcânico mais intenso, mais consistente, mais constante, né? A gente lembra logo dos magmas. Eu só lembro daquele do filme do Pompeia, do Vesúvio, né? Jorrando magma, jogando lava pra todo canto. E a gente aqui não vê, né? Ele ativo, tá? Então, assim, eu queria saber de ti, minha amiga, aproveitando o seu conhecimento, o seu gosto pessoal pelos vulcões. E para leigos como eu e muitos outros, o que é um vulcão? Qual é a incidência desse tipo de formação geográfica no Brasil? Por que estudar essas paredes rochosas é importante?
1: Então, né? Para explicar de forma muito simples, para que a gente possa entender, o vulcão é basicamente como a gente consegue enxergar aquele magma, aquele material quente, que vem lá da subsuperfície aqui em cima. Então, é a forma com que ele se apresenta para a gente. É basicamente o olá do magma aqui em superfície para a gente compreender, né? E aí, no Brasil, é uma pergunta que eu faço, e as pessoas eu acho muito engraçado. Tem vulcão no Brasil? A galera já diz, não, é claro que não. Mas assim, realmente, de fato, a gente não tem esse vulcanismo ativo. Mas a gente tem ambientes vulcânicos, a gente tem ambientes muito significativos da vulcanologia. Por exemplo, eu vou citar alguns e é muito interessante que a gente vá construindo essa história na cabeça. Por exemplo, o vulcão mais antigo do mundo fica no Brasil. Então, é o vulcão que a gente chama de Uatumã e ele fica no Pará. E aí, ele é um vulcão que tem quase 2 bilhões de anos. E é o registro vulcânico mais antigo do mundo. Então, assim, quando eu perguntar, assim, as pessoas têm vulcões no Brasil? Pô, meio que tem. E, além disso, a gente tem outros terrenos vulcânicos aí, de vulcões que não... Não, gente, não vai ter opção de ser extinto. Mas eles são muito significativos. Por exemplo, a gente tem a Ilha de Fernando de Noronha, que é aqui em Pernambuco. A gente também tem ali a região do litoral sul-pernambucano, Granito do Cabo, Calhetas, que são praias muito bonitas, né, que a gente vê pela internet, que também são, né, terrenos vulcânicos. A gente tem no Rio Grande do Norte um lugar chamado Pico do Cabugi. É uma formação linda, minha gente. É aquele vulcão de desenho. E ele fica lá e tem trilhas, foi reaberto, então é muito turístico. Além disso, a gente tem um local muito importante para a ciência, que ele vem sendo desenvolvido vários projetos para instigar aí o crédito de carbono, que é a formação Serra Geral, que fica no sul do país. Eu acho que para pensar em Serra Geral, a gente pensa em Foz do Iguaçu, né? Então, lá em Foz do Iguaçu, a gente vai ter as cataratas, e ali a gente tem tudo aquilo ali, a rocha vulcânica, né? E, mais turístico ainda, a gente tem em Cabo Frio, no Rio de Janeiro. Então, ali também é um vulcanismo. Então, a gente tem vários terrenos vulcânicos, né? E, poxa, falei vários para vocês e tem muitos outros. Eu falei os principais. Então, por que que a gente estuda isso, né? Primeiro, a gente estuda porque a ciência ela não precisa ser necessariamente algo material. A ciência ela estuda para compreender aquele espaço, para compreender aquelas dinâmicas. E aí, depois que a gente compreende, que a gente reconstitui essa história desse vulcanismo, a gente vai conseguir atrelar algum tipo de valor ou algum tipo de importância ambiental a esses lugares. Mas a gente também tem contrapartida que quando a gente estuda, a gente reconhece, a gente reconstitui essa história, a gente consegue dar mais valor, a gente consegue dar mais significado a esse espaço. Então, as pessoas que circundam esses espaços vulcânicos, elas conseguem compreender a importância daquele local para elas. Além do porque eu sempre morei aqui. Eu sempre morei aqui, mas aqui é uma região muito importante. Então, a gente estuda para tudo isso, para a ciência acadêmica, para a divulgação científica, para a ideia de pertencimento do espaço também, sabe? Então, é uma cadeia. Por isso que a gente estuda tanto esses terrenos, assim.
0: Que show, que show. E é tão bacana... Que eu ouvi falar, sabe, Bia? Porque tu fala com uma vontade tão grande que não para nem direito na cadeira, cara. Isso é impressionante. Isso é impressionante. É muita energia. É muita energia. Eu fico imaginando tu dando aula disso aí, cara. Ou, né, ali no teu grupo de extensão, no teu grupo de... na tua atividade de extensão que tu fazes, que eu sei que tu fazes isso, né? Tu leva esse conhecimento pra comunidades ali do Grande Recife, que eu já vi em foto, já vi, né, no teu Instagram, tô fazendo isso. Então, assim, é muito bacana, é muito gostoso, é muito interessante e dá vontade de você assistir, né, a apresentação contigo, porque, cara, o cara fica hipnotizado, bicho. O cara fica hipnotizado. Com tanta vontade, com tanta vontade. Isso é muito bacana, eu gosto de ver. Ô, Bia, fala um pouquinho também, minha amiga, sobre o teu grupo de pesquisa, né? O grupo de pesquisa Vulcano. Qual é a pedra fundamental, fazendo um trocadilho, né? Qual é a pedra fundamental do grupo? Qual é o objetivo principal dele?
1: Então, o Vulcano, ele é um grupo de pesquisa registrado, né? Mas ele é relativamente novo. E o Vulcano, ele foi criado aí por uma pesquisadora mulher, numa área de ciências exatas, que não é tão comum. Tradicionalmente, a gente vê mais homens nessas posições, principalmente nas ciências exatas. E é um grupo muito jovem que vem com propostas muito diferentes, principalmente para a região do Nordeste, que, historicamente, é uma região menos explorada para estudos científicos, projetos, enfim. Então, essencialmente no Vulcano, a gente tem a vontade de fazer diferente na nossa região. E a gente tem toda essa parte significativa de ser um grupo originado, pensado por uma mulher, né? Uma mulher que veio do Norte, estudou no Sul e hoje produz no Nordeste. Então, é praticamente um intercâmbio aí. E o Vulcano é um grupo de pesquisa muito diverso. A gente tem mulheres, homens, a gente tem pessoas negras, pessoas de pele clara. Então, é um grupo, além do mais, que preza muito por essa diversificação do cientista. Não só aquele cientista que a gente imagina nos filmes, aquele homem chato, branco, que para ele tudo é snob e enfim. Não, o Vulcano, ele é além de um grupo que pesquisa muito, que propõe, que publica, ele é um grupo muito diverso, né? Então, o Vulcano é tudo isso.
0: Maravilha, maravilha. Agora vamos falar sobre Fernando Noronha, tá? Porque Fernando Noronha é um paraíso, a gente já sabe. Você já visitou, já teve a oportunidade de visitar aquele espaço. Eu vejo algumas fotos, vídeos teus por lá. Basicamente, qual é a origem daquele lugar, Bia? Por que a ilha exerce tanto fascínio a partir daquelas belezas naturais, hein?
1: Então, primeiro eu queria dizer que estar em Fernando Noronha é um privilégio. E ter ido, às vezes que eu fui para trabalhar, é mais especial ainda, né? Porque criou um espaço no meu coração incrível. Então, primeiro eu queria dizer, por que que causa fascínio? Eu vou te responder um pouco ao contrário. Bom, eu tive a oportunidade de conhecer alguns lugares, assim, né? Principalmente pela pesquisa. E eu conheci áreas com vulcanismo ativo, com vulcanismo muito preservado, fora do Brasil. E eu queria falar para todo mundo que vai ouvir, não existe ilha vulcânica mais bonita que a Fernando Noronha. Tanto nessa beleza física, quanto na beleza geológica, sabe? Então, é muito importante a gente tirar essa síndrome do vira-lata. Não, porque se for na Islândia, não, porque se for nos Açores. Gente, aqui, ó, Noronha aqui, ó, não perde para nenhuma dessas. Então, mas qual é a origem dela, né? Então, só para reafirmar, é uma origem vulcânica. Não existe a dúvida se aquilo ali é um vulcão, foi, não. É uma origem vulcânica. Então, dentro dessa ideia de ser uma origem vulcânica, a gente tem algumas teorias. Mas eu vou trazer a principal para vocês, que é a ideia que Fernando de Noronha, o que a gente vê, na verdade, é o topo de uma montanha gigante. E o fundo está ali a 4 mil metros. Então, como é que essa montanha gigante ela se formou, né? Ela se formou a partir de um ponto quente. Então, a gente tinha, né, a superfície terrestre ali, representada por uma placa tectônica. E aí, existia um ponto quente, tipo, como um maçarico. E esse ponto quente foi esquentando essa placa tectônica até que o magma, né, que está lá em superfície, ele conseguiu quebrar essa placa tectônica e formar essa montanha gigante. Só que as placas tectônicas, elas se movem, elas são dinâmicas. Então, quando a placa tectônica

0: super abalizadas da pesquisadora, grande pesquisadora Beatriz Jesus, né? Ô Bia, o grupo de pesquisa de vocês, o Vulcano, né? É, do qual, obviamente, você faz parte na UFPE, e é o motivo pelo qual te trouxe aqui, acabou de desenvolver um estudo inovador sobre a formação rochosa de Fernando de Noronha, né? E isso atiçou a minha curiosidade também. A pesquisa é liderada, como você bem disse, pela professora, grande professora Carla Joana Barreto, né, importante cientista da área de petrologia ígnea e rochas vulcânicas, com apoio do CNPq. O que é que esse estudo descobriu de inovador sobre Noronha? Qual é o grande achado dessa pesquisa?
1: Então, essa pesquisa, ela já está no seu segundo edital do CNPq. Ela é uma pesquisa que começou no ano de 2020. Então, ela é uma pesquisa que conta com várias universidades. A gente tem a UFPE, que aqui é de Pernambuco, a gente tem pesquisadores da USP, a gente tem pesquisadores de Cuiabá, da UFMT, e de Minas Gerais, que é da Universidade de Diamantina. Então, é um grupo muito diverso para que a gente tenha, para que a gente venha a propor novas metodologias. Por quê? Fernando Noronha, como eu disse a vocês, é um vulcanismo muito recente. Mas na ilha só foram empregadas técnicas mais tradicionais, como a própria petrologia ígnea, que é o estudo da rocha, puramente da rocha pela rocha. Então, para entender qual é o nome daquela rocha, quanto tempo essa rocha tem, então são estudos mais clássicos dessa parte da vulcanologia. Então, quando a professora Carla, né, junto com os pesquisadores, propôs esse projeto lá em 2020, ela propôs um emprego de novas técnicas, técnicas mais modernas. Por exemplo, a fotogrametria, que é usar o drone, que é imaginar, tirar várias fotos da ilha, compreender aquela ilha ali. Então, né, passaram-se aí praticamente 6 anos do início dessa pesquisa e a gente agora, neste momento, que está na fase de conclusão dos resultados. Por exemplo, a gente já conseguiu identificar ali algumas formas, algumas feições que não estavam anteriormente descritas na literatura, como, por exemplo, como foi a evolução daquele vulcanismo. A gente já conseguiu identificar também, por exemplo, qual é o paleomagnetismo, né, que é basicamente aí. Como é que esse registro magnético estava dentro daquela ilha, mas ainda não os resultados ainda estão sendo, estão no momento da escrita, né? A gente planeja, por exemplo, soltar o primeiro artigo dos resultados desse projeto ainda esse ano, se Deus quiser, dá tudo certo, os astros se alinharem em setembro, e aí a gente vai expor um pouco mais desses resultados. Mas o projeto, ele só finaliza mesmo no ano de 2027, então a gente está nessa última fase. Eu, por exemplo, vou ter o prazer, né, de fazer esse intercâmbio aí entre as universidades e vou fazer uma parte da pesquisa na USP, né, trazendo um novo método aqui para a universidade, para o projeto, para a Fernando Noronha, para a pesquisa, né? Então, é mais ou menos assim que está o andamento dessas novas técnicas que a gente vem empregando em Fernando de Noronha.
0: Legal, legal. Ô, minha amiga, veja, essa pergunta não está no roteiro, mas vou fazer aproveitando que você está aqui, né, e matando a minha curiosidade. Veja, há o risco, a gente falou do Vesúvio, falou de Pompeia, há um risco de, por exemplo, Fernando Noronha despertar tal qual a gente viu ali no filme da Moana, né, aqueles vulcões despertando. Será que existe esse risco de algum vulcão no Brasil? Você disse que tem alguns. Eles despertarem e jorrarem magma, né, morro abaixo?
1: Não existe, olha, gente. Eu posso afirmar para vocês que não existe esse risco. Nem Fernando Noronha, nem dos outros lugares que eu citei para vocês. São vulcões realmente, estrito senso, extintos. Então, eles já descansaram, eles já fizeram o seu trabalho. E agora eles estão aqui mais assim para dar o ar da nossa graça, para se mostrar, para a gente entender, para a gente pesquisar.
0: Ah, que massa. Que massa. E que assim continue, né? Pelo menos por um bom tempo, né? Ô, minha amiga, para a gente fechar assim, que pena, né? Um grande bate-papo contigo e poder desfrutar um pouco da tua companhia. Eu sei que também você divulga ciência, né, em projetos de extensão, eu citei há pouco. Por que é tão importante levar esse conhecimento que tu trazes, que tu carrega, que tu leva adiante sobre vulcões para mais gente, hein, Bia?
1: Bom, agora para responder essa, talvez eu demore um pouco, porque aí a gente já vai tocar em assuntos muito importantes para mim. Mas, basicamente, hoje eu sou cientista, hoje eu faço mestrado, hoje eu faço

0: parte de projetos de pesquisa, porque eu vim da extensão universitária. Então, quando a gente está nesse meio da universidade, muitas pessoas não entendem o que é essa extensão. Mas, geralmente, quando você faz uma universidade pública, você não frequenta a universidade. Você vive a universidade. Porque você tem aula de manhã, de tarde e de noite. Ou você tem projeto de manhã, aula de tarde e de noite. Então, a extensão universitária é para fazer com que quem está na graduação, principalmente, pegue o que ela está entendendo, o que ela está conhecendo e leve para fora. Mas não necessariamente de uma forma assistencialista, mas de uma forma de fazer um contato íntimo, uma conversa com a comunidade. Então, estava ali no auge da pandemia, e sempre fui uma pessoa que fala muito. Saulo foi meu professor, ele sabe. Eita, que mulher vai falar. E aí, recebi, né, o convite da professora Carla para fazer parte desse projeto de extensão, que inicialmente, como tudo na pandemia, era online. E com o tempo, a gente foi entendendo a necessidade de sair no online e começamos a ir em escolas aqui públicas da região metropolitana do Recife. E, Saulo, eu acho que é aí que está o ponto. É aí que a gente faz pesquisa. Porque, por exemplo, eu sou a responsável pelos drones do laboratório. Então, eu chegava numa escola pública que, às vezes, os meninos não tinham mesa para sentar e mostrava o drone. Gente, acabou. Tipo assim, a vida do menino, ela era transformada, mas não era só a dele. A minha também. Então, fui crescendo nesse ambiente de extensão universitária. A gente já fez várias ações, mas a gente continua indo em escolas. Mas a gente já fez cursos, a gente já fez curso para alunos, para professores, a gente já esteve só dentro da universidade, a gente já esteve fora da universidade. Inclusive, algumas viagens fez 5 anos mês passado. Então, é tão importante porque é um tripé, né? A gente, enquanto graduando ou pós-graduando, a gente tem um ensino. A gente faz a pesquisa, mas a gente precisa levar essa pesquisa para fora da universidade, senão não existe sentido, que é a parte da extensão. Então, sempre que eu falo com as viagens e falo da extensão universitária, eu falo sempre com muito carinho, né? Porque quem se propõe a fazer essa extensão universitária sempre recebe, muito mais do que levar um drone, muito mais do que levar uma rocha. E um dos casos mais recentes de 100% afirmação que a extensão universitária é o caminho correto, é que na última entrada da Universidade Federal de Pernambuco, a gente recebeu um aluno que disse: eu estudei para entrar na universidade porque eu fui com as viagens, foi na minha escola. Então é um ciclo ali que ele funciona de uma forma quase perfeita, porque se a gente já atingir só um daqueles 30, a gente já está vencendo, sabe? Então, pelo menos para mim, é tão importante porque significa que a universidade existe não só para produzir ciência, mas ela existe para servir, para intervir, para conversar com a comunidade, seja perto, seja longe, enfim.
1: Que bacana, minha amiga. Comungo do mesmo pensamento seu, e um dos motivos pelos quais a gente faz esse programa aqui é porque a gente entende que a ciência ela precisa sair das suas torres de marfim e ganhar o mundo, ganhar a escala, né? Chegar nos ouvidos e nas mentes de pessoas leigas que estão ávidas, né, pelo conhecimento, e tocar um drone, né? E que maravilha. Quando tu falou isso, eu fiquei aqui pensando, que inveja. Além dela viajar para Fernando Noronha, ela manuseia drone. Eu tô doido para comprar um brinquedinho desse para mim, né? E ainda não pude, cara. Então assim, e que bacana, sabe, Beatriz, assim, a tua fala. Né? E já aproveitando para dizer que, infelizmente, a gente chega ao fim deste episódio do Papo no Auge, a gente conversou com a pesquisadora, sumo pesquisadora, Beatriz Jesus, né? É ela que faz parte do grupo de pesquisa Vulcano da Universidade Federal de Pernambuco, capitaneado aí pela professora Carla Joana. Minha amiga, obrigado, obrigado de verdade por tua participação, por ouvir essa voz potente e com gana, sabe? É uma voz com gana de fazer ciência, de levar ciência adiante. Obrigado, obrigado de verdade. Quem quiser conhecer mais sobre o Vulcano, sobre Beatriz Jesus, como é que faz, hein?
0: Então, eu também queria agradecer, né? Eu sou muito grata, porque não tem como não ser, né, Saulo? Foi meu professor e hoje a gente conversando hoje em outra esfera, é muito gratificante para mim enquanto aluna. E, gente, vou falar aqui publicamente, Saulo com certeza foi um dos professores que mudou a minha vida, né?
1: É
0: Mas
1: isso, mano.
0: para encontrar o Vulcano e o Vulcões Viagens, basta seguir o arroba Vulcões Viagens no Instagram e o Vulcano, né? O Vulcões Viagens, ele tem idas periódicas às escolas, então caso alguém se interesse, caso alguém queira, pode entrar em contato lá com a gente. A gente vai ficar muito feliz em receber as mensagens de vocês.
1: Show de bola, minha amiga. Show de bola. Mais uma vez, brigadaço. Obrigado pelas palavras. Obrigado pela amizade. Obrigado pelo aceite, né, de contar essa sobre a tua trajetória, sobre o Vulcano aqui pra gente e falar sobre vulcões, que é importantíssimo também a gente aprender sobre isso, porque faz parte da geografia brasileira, né? Está no Brasil, faz parte do nosso ambiente, do nosso espaço, e é importantíssimo que a gente saiba, né? Cultura sempre é muito bacana, né? Cultura geral, enfim. Então, assim, obrigado, Bia. 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Um grande abraço para todo mundo e bora pro Auge sempre. Valeu, galera. Valeu.
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3: 12 horas e 56 minutos.
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8: Então, eu sou Bione, sou uma mulher negra, não tão retinta, linda, tenho 1,63 m e tô com Nagô.
9: Bione, você falou desde muito nova.
8: Sim.
9: Tu lembra, qual foi a primeira rima que tu lembra, assim? Será que tu podia puxar na memória?
8: Eu lembro que o nome da poesia era Desordem e Regresso. Eu tinha 13 anos, porque faz muito tempo. Eu já tinha isso de escrever, por isso que eu não consigo me lembrar dos primeiros versos. Mas do slam pra frente eu consigo lembrar de algumas. E aí eu me lembro da de Pernambuco, que fala: até Bel trazer pra PE o troféu do slam BR. Aí se entenderam a parte do não teste. É essa galera mesmo que Bacuichu se refere. Eu não tô nem aí pra qual região tu prefere ou qual poeta do Brasil tu admire. A única coisa que nos difere é que enquanto tu planta ódio, eu faço com que o jogo vire. Dane-se do que tu duvida. Só não pode duvidar da empatia na nossa essência. Porque se dependesse do Nordeste, o Brasil nunca teria fascista na presidência. Mas agora vocês vêm fingir demência. É que quando a gente acende, essa galera fica tensa. O único argumento que eles têm é a ofensa. Mas pra se referir ao meu povo, dessa vez tu vai ter que pedir licença.
10: Show, é nóis.
8: Tá todo mundo falando. Esse é o mais antigo que eu lembro, assim.
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0: Olá, está começando mais um programa Mente Conectada, onde temos o objetivo de te explicar como o nosso cérebro funciona. Eu sou William Araújo, estudante de jornalismo da Universidade Federal de Pernambuco e divido a bancada com a professora do Departamento de Bioquímica, Michele Rosa. Olá, professora Michele.
1: Oi, William. Oi, pessoal. Vamos começar mais um Mente Conectada em parceria com a equipe da Rádio Paulo Freire.
0: Hoje, eu, a professora Michele e nossos convidados vamos conversar sobre curiosidades e alternativas relacionadas ao déficit de atenção e o déficit de atenção com hiperatividade.
1: A falta de foco, desatenção e dificuldade de se concentrar em atividades do dia a dia podem ser os sintomas de um problema chamado de transtorno do déficit de atenção. Já os sintomas de inquietude, impulsividade e desatenção podem estar relacionados com outro transtorno chamado de déficit de atenção com hiperatividade. Ambos são mais comuns durante a infância, mas não é apenas ali que eles aparecem.
0: E para comandar a rodada de perguntas junto comigo, hoje vamos receber dois estudantes do curso de farmácia da UFPE. Olá, Heloísa Leão.
2: Olá, William. Olá, professora Michele, Bárbara, Matheus. Olá, todo mundo.
0: Hoje também vamos receber o também estudante de farmácia da UFPE, Matheus Negreiros. Olá, Matheus.
3: Olá, William. Olá, professora Michele, Bárbara, Heloísa, pessoal que está nos ouvindo.
0: E também, para tirar nossas dúvidas junto com a professora Michele, contamos com a participação da neuropedagoga Bárbara Negreiros. Olá, Bárbara!
4: Olá, William! Olá, Michele, Heloísa, Matheus e olá, ouvinte da Rádio Paulo Freire!
0: Michele, eu vou começar perguntando o que todo aluno da graduação quer saber. A perda de foco normal do dia a dia de não conseguir prestar atenção na aula ou de não conseguir prestar atenção completamente em uma conversa, por exemplo, é um sintoma de TDA ou TDAHA?
1: Oi, William. Não é. Tanto o transtorno de déficit de atenção como o transtorno de déficit de atenção com hiperatividade, eles são doenças no neurodesenvolvimento, né, caracterizado por alterações de atenção. E quando a gente encontra aí a hiperatividade, tu acopla os sintomas à deficiência de atenção com hiperatividade, obviamente. Agora, esses estímulos externos, né, que a gente tem atualmente são muito estimulantes. A gente se dispersa com muita facilidade. É mídia social, é a gente falando ao nosso redor, é TV, é notícia. E aí, aquele estímulo que a gente deveria prestar atenção, a gente não presta tanto. Mas não significa que a gente tenha doença, e sim que nós estamos um pouquinho desatentos. É comum, o TDAH e o TDA é comum em mais de 5% dos adolescentes, tá? Que é uma idade mais crítica de ver os sintomas. Mas para se caracterizar como uma doença, a gente precisa acompanhar por um intervalo de tempo mais longuinho, por mais ou menos uns 6 meses de alterações dos sintomas, que a gente mencionou anteriormente, e mais alguns que a gente vai comentar no programa. Ambos se relacionam com áreas do cérebro destinadas à cognição e emoções, e ambos também apresentam alteração de concentração de neuromoduladores, como alguns que a gente já conversou no programa, que é a noradrenalina e a dopamina.
2: Bárbara, além da hiperatividade, a desatenção e a impulsividade, o que mais entra no diagnóstico de uma pessoa com TDAH?
4: Então, Luísa, a gente tem uma série de sintomas, né, que, como o Michele falou, vão sendo observados por um período de aproximadamente 6 meses. Então, esses sintomas vão sendo frequentes. Por exemplo, dificuldade em permanecer sentado, uma inquietação, né, mexer o tempo todo com as mãos ou nos objetos próximos, correr ou ficar extremamente agitado em situações em que isso é inadequado, não conseguir participar de atividades silenciosas, por exemplo, brincadeiras, ou uma atividade de lazer que seja mais tranquila, falar muito, não esperar uma pergunta ser concluída para poder responder, não conseguir esperar a sua vez, interromper o outro, se intrometer numa conversa, frequentemente pegar algo para usar sem permissão, não tenha paciência de fazer o processo, né, de pedir, esperar o retorno, não consegue se manter focado em atividades mais demoradas, como uma leitura, uma palestra. Às vezes parece que não ouvem assim quando se dirigem a ele de forma direta. Dificuldade com planejamento, organização, perda de materiais não conseguir lembrar de atividades diárias, então esquecer um recado que precisava dar, por exemplo. Então, são coisas que vão aparecer com uma certa frequência para o portador do TDAH.
3: Professora Michelle, eu vi um artigo e fiquei um pouco curioso sobre ele. Ele dizia que o TDAH é um distúrbio neurobiológico mais característico em crianças e meninos, tá correto?
1: Sim, Matheus, é verdade. Ele é mais comum em meninos e crianças, adolescentes, né, da fase de mais ou menos 4 a 18 anos de idade. E é a fase, na verdade, escolar, onde os sintomas aparecem mais de forma prevalente. O TDAH, ele é mais comum em famílias em que o pai e a mãe, ou ambos, possuem o transtorno e aí passam esse gene para o filho, né? Então, ele tem um fundamento genético também. O interessante é que em meninos aparecem reproduzir mais o sintoma de hiperatividade e impulsividade, que já não está tão expresso em meninas. Meninas, a gente fica mais restrito com a desatenção mesmo, né? E não tem essa agitação tão constante dos meninos. Mas isso não exclui, né, essa idade característica de 4 a 18 anos, não exclui a possibilidade de diagnóstico do transtorno em adultos. Então, a gente tem que acompanhar os sintomas e perceber se eles ficam constantes aí por um intervalo de tempo prolongado.
0: Bárbara, uma curiosidade de muitos pais e mães, tanto de menino quanto de meninas, é saber se o TDA ou o TDAH impossibilita a criança de ter uma vida normal. E isso é mito ou é verdade?
4: William, isso é puro mito. O transtorno, ele não impede a criança de ter uma vida normal. Agora, ele vai trazer algumas situações, algumas limitações, e aí o apoio terapêutico vai ensinando essa criança e essa família a manejar essas situações. Então, por exemplo, a criança tem dificuldade de organização. Nas terapias, ela vai descobrindo formas de diminuir essa dificuldade e conseguir se organizar melhor, se planejar, não perder prazos de atividades escolares, por exemplo. Então, isso é mito, com certeza. Dá para ter uma vida 100% normal, dá para ser uma pessoa 100% funcional, mesmo sendo portador do transtorno.
2: Bom, professora Michele, procurando alguns debates na internet, um dos maiores deles questionava se pessoas com TDAH são menos inteligentes que outras. Isso faz sentido?
1: Oi, Elô, isso é um mito, tá? Tá aí algo que eu acho que precisa ficar bem esclarecido. Uma pessoa diagnosticada com TDAH ou com TDA, né, que recebe esse devido acompanhamento que Bárbara falou, de psicólogos, de fonoaudiólogos, de fisioterapeutas, de pedagogos, e que recebe esse tratamento adequado, ele pode ter a mesma inteligência que uma pessoa da sua idade, tá? E às vezes até acima da média. Então, a gente tem que ficar atento nisso aí, porque era mito. Às vezes, são extremamente focadas, né? E eu acho interessante a gente mencionar isso aqui, porque uma pessoa com déficit de atenção, nas coisas que ela gosta, nas coisas que motivam essa criança, esse adolescente, esse adulto, a pessoa é extremamente focada. Então, aquilo que chama atenção para ela, aquilo aumenta o foco dela. O problema é o que não chama atenção a ela. E ela tem esse déficit de atenção que a gente está conversando. Mas é mito, tá? Pode ter o mesmo nível de inteligência, mesmo rendimento normal do dia a dia ou até superior.
3: Bárbara, eu sei que ambos os transtornos aqui discutidos podem ser confundidos com ansiedade, preguiça de pensar, ou até aquela mimada, né, no adolescente ou na criança, por exemplo. Mas uma vez não conhecendo a doença, o diagnóstico passa a ser tardio. Como o diagnóstico tardio interfere no tratamento e na vida de uma pessoa que tem qualquer um desses transtornos?
4: Então, Matheus, o que é que acontece? Quando a criança, ela não é diagnosticada na fase da infância, que é onde o que a gente chama de janelas de oportunidades de aprendizagem estão abertas, os sintomas vão se intensificando. Por exemplo, a desatenção vai ficando mais evidente. E aí, isso vai trazer muitos prejuízos no decorrer da vida, né? Da adolescência, fase adulta. Então, a vida acadêmica vai exigindo mais. E essa pessoa começa a não conseguir se organizar, perde prazos, por exemplo. A gente vê uma questão de frustração muito evidente, né? No trabalho, começa a prejudicar, por exemplo, as interações sociais. É uma pessoa temperamental, é uma pessoa que não suporta receber muitas vezes o não, aquele limite. Então, se torna bem intolerante a essas questões de frustração e podem também intensificar questões relacionadas ao uso de álcool, ao uso de drogas e desenvolver, né, desencadear problemas como ansiedade e depressão. Então, além do transtorno, né, de déficit de atenção associado com hiperatividade, pode acarretar no desenvolvimento da ansiedade e da depressão. Então, o ideal é fazer esse diagnóstico o quanto antes.
1: Eu acho bem interessante, só vou complementar um pouquinho, porque essas pessoas que sofrem desses transtornos, né, elas têm muito caso diagnosticado também, por exemplo, de ansiedade, de dislexia, e às vezes elas são conhecidas como problemas de preguiça, né? Preguiça de raciocinar, preguiça educacional, problemas educacionais de pais que não deram educação adequada. Isso eu acho que a gente tem que olhar com detalhe, porque a forma como essas crianças crescem e são educadas vão interferir diretamente de como elas vão representar a doença. E da mesma forma o adulto. Às vezes o adulto ele desenvolve essa doença, mas ele não sabe que tem, porque ele nunca se observou, né? Ele nunca se deixou observar ou nunca observaram ele. E aí esse é o problema do diagnóstico, né, Bárbara? Depois, quando ele é adulto, o diagnóstico se torna um pouquinho mais tardio e aí dificulta a terapia de acompanhamento e a própria terapia farmacológica da doença mesmo.
3: E aí, professora, já que a senhora tocou no ponto de terapia farmacológica, vamos trazer um pouquinho para o campo da farmácia, né? A gente sabe que é de costume popular o ato de medicalização, que é tratar com medicamento algo que não precisa dele, né? E eu queria saber se isso acontece com esses distúrbios que a gente está discutindo hoje. E quando for necessário, de fato, iniciar o tratamento, qual seria o tratamento farmacológico mais adequado?
1: Eita, que pergunta linda, Matheus. Bom, como eu falei anteriormente, né, nem tudo é déficit de atenção. Algumas coisas podem ser mera desatenção nossa, né? Mera vontade de prestar atenção, motivação de prestar atenção em alguma coisa. Os estímulos são muitos e a gente está constantemente movimentando a nossa cabeça aí com essas mídias sociais. Bom, para essas pessoas que têm a desatenção e que não têm o déficit de atenção e hiperatividade, para essas pessoas não é aconselhado terapia medicamentosa. A gente sabe que tem um alto índice, né, de pessoas que tomam essas medicações para aumentar o foco, para aumentar a cognição. Inclusive, tem séries, né, que relatam sobre esses aspectos. O que acontece? Quando a gente toma uma medicação que a gente não tem a doença pelo qual aquele medicamento foi predisposto a ajudar, a gente acaba até podendo desenvolver essa doença, né? O medicamento ele vai agir nos neuromoduladores que a gente conversou, é a dopamina, é a noradrenalina, e uma vez que tu tá mexendo com algo que não tem problema, tu tá com certeza induzindo um problema. Isso não serve apenas pro TDAH, isso vai servir para todas as doenças que a gente conhece na atualidade. Então, se a gente toma um medicamento que não precisa ser tomado, a principal consequência vai ser o efeito colateral daquele medicamento ou até mesmo a doença pelo qual tu tomou, sendo que tu nem tinha doença. Para essa pessoa que é desatento, que está com falta de atenção, eu aconselho técnicas gerais, né? Pratica o yoga, pratica meditação, pratica o pilates, exercício físico é excelente para quem tem TDAH. Geralmente, quando as pessoas falam de exercício físico, a gente tem que lembrar que isso de forma crônica, né? 5, 6 vezes na semana, 30, 40 minutos por dia, isso vai estimular a liberação desses neuromoduladores, a regular o teu sistema de recompensa, a regular a tua cognição, a tua emoções e com isso regular a doença. E outra, essas pessoas podem testar técnicas de foco também, né? Tem muitas técnicas de foco disponíveis na internet que a gente pode fazer todo dia. Uma vez acompanhada essa pessoa e sim, e diagnosticado com alteração de atenção, né? Com déficit de atenção e hiperatividade, aí sim, aí a terapia medicamentosa ela pode servir como um auxílio para essa pessoa. Geralmente a terapia de escolha é o metilfenidato, que é um fármaco que vai agir na noradrenalina e na dopamina. E é um fármaco que, quando tomado de forma errada, ele pode causar várias consequências neurológicas, inclusive a dependência psicológica, que é a dependência de tomar aquele fármaco sem a necessidade do fármaco, e aí tu acabar por desenvolver algo ou não conseguir pensar, agir na ausência daquele fármaco. Então, para te funcionar bem, tu vai precisar da presença do fármaco para que tu funcione. E isso não é tão interessante. Então, fica aqui a dica, se a gente não tem a doença, a terapia farmacológica, ela não é bem-vinda. Entretanto, uma vez que tu é diagnosticado com TDAH ou TDAH, Aí é interessante acompanhamento médico e ver a melhor terapia para ti.
2: Bárbara, para os ouvintes mais velhos, os adultos, esses sintomas do TDAH, eles vão ser iguais aos das crianças?
4: Eles são semelhantes, só que aí a gente vai ver nas atividades de vida diária, né, do adulto, a manifestação disso. Por exemplo, a inquietação. A gente vai ter aquele adulto que busca muito por mudanças, então é aquela pessoa que gosta de mudar o tempo todo e nunca está satisfeito com aquilo que faz, porque sempre muda, né? É como se quando começa a se adaptar a uma nova situação, aquela situação perde a graça, então precisa de outra coisa. A impulsividade, quer fazer tudo, quer começar tudo e não termina o que começa, é uma característica bem marcante. Ou deixar as coisas para fazer em cima da hora, né? A procrastinação, deixa tudo para cima da hora e aí não consegue dar conta e se angustia e tudo mais. Não tem muita facilidade para se autoavaliar e enxergar como as suas atitudes impactam a vida dos outros. Então, ele não tem muito esse feeling. E aí, com isso, acaba trazendo questões de relações sociais. Então, para o adulto, a gente vai percebendo muito isso. Então, a pessoa que não cumpre prazo, perde, né, esses prazos, ou deixa tudo para cima e se sobrecarrega, são questões que a gente vai vendo com muita frequência. A gente sabe que isso pode acontecer, né, em determinados momentos da nossa vida e por diversas situações. Mas quando esses comportamentos se tornam frequentes, então cabe aí uma avaliação para ver o que está acontecendo e verificar se não tem um transtorno por trás disso.
0: Michele, muitas grávidas costumam fazer uso de bebidas alcoólicas, cigarros e drogas ilícitas durante a gravidez. Isso pode aumentar a probabilidade da criança desenvolver TDAH durante o crescimento?
1: Oi, William. Sim, positivo esse questionamento aí. Tem vários estudos que mostram, né, que a mãe que foi exposta a metais pesados, como por exemplo o chumbo, que é um metal altamente tóxico para o pulmão, para o desenvolvimento neurológico, por exemplo, o álcool, que é um depressor do sistema nervoso central, o tabaco, que vai induzir estimulação aí de acetilcolina com a nicotina, e a dopamina com a dependência química, né? A cannabis mesmo, né? Que é uma substância que vai estimular diferentes cascatas de neuromodulação e a própria neuromodulação endógena da cannabis, que é o sistema endocannabinoide. A cocaína, que é um super estimulador da dopamina, e isso com certeza, né? Altera tanto o perfil fisiológico da mãe como da criança que ela está gerando. Agora, é interessante mencionar que não só durante a gravidez, tá? Esse adolescente que é exposto a essas substâncias durante o crescimento, durante o desenvolvimento, principalmente dos 4 aos 18 anos de idade, onde a gente tem a nossa modificação encefálica máxima, esse adolescente também está susceptível a ter déficit de atenção. E não só déficit de atenção, né? Quando é exposto a essas substâncias ilícitas aí durante esse período de desenvolvimento, susceptível à dependência química, à depressão, à ansiedade, ao estresse e a problemas neurológicos mais profundos, bipolaridade, esquizofrenia e outros transtornos de humor. Então, um cuidado aí nas exposições ambientais, porque isso pode com certeza direcionar aí para essas doenças neurológicas.
3: E aí, meninas, gostaria de concluir minhas curiosidades, né, fazendo uma associação entre as mídias e os eletrônicos e o próprio TDAH. Acho que, puxando um pouco do que a Bárbara falou, é importante a gente compreender que as pessoas que têm TDAH, elas têm dificuldade de cumprir rotinas, de cumprir padrões, né, e limitar o uso de mídias, limitar o uso de eletrônicos é uma das formas de colaborar com a diminuição dos sintomas, uma vez que, como já foi falado, a gente recebe muito estímulo e todos esses estímulos contribuem para a exacerbação dos sintomas. Então, são estímulos luminosos que interferem diretamente na nossa resposta neurológica, são estímulos sonoros que também interferem diretamente na nossa resposta neurológica. Contudo, essas mídias e esses eletrônicos podem ser associados desde que tenham um uso limitado e que tenha uma atividade voltada para concentração, uma atividade voltada para melhorar a questão de inquietação, de cumprimento de tarefas. Então, a gente tem os dois lados, né? Cabe ponderar um pouco de cada um deles e usar da forma correta para que os sintomas não se exacerbem.
1: Perfeito, Matheus. Para complementar essa tua fala, só gostaria de deixar a dica, aquela que eu já dei, eu acho, em outros episódios. Mas eu te aconselho a diminuir a exposição luminosa das 10 da noite às 4 da manhã. E quanto mais tu consegue minimizar os seus estímulos, mais tu consegue manter o foco no teu dia, né? No próximo dia, porque tu conseguiu dormir de forma clara e organizada. Então, cuida aí, né? Nas mídias, já que o Matheus mencionou esse fato de mídias digitais, eu te aconselho a minimizar essa estimulação luminosa aí das 10 da noite às 4 da manhã.
0: Muito interessante o comentário que o Matheus fez. Luísa, você gostaria de fazer algum comentário final também?
2: Oi, com certeza. Eu acho que seria importante finalizar deixando algumas dicas que vi serem importantes, né, no dia a dia de uma pessoa com TDAH. E são elas se planejar com frequência, né, para melhorar o seu dia a dia e não se sentir muito perdida. Isso também vale para os pais, né, quando esse transtorno é diagnosticado na infância. Se exercitar, né, se manter em movimento, como a professora mencionou, a gente também já falou em outros programas dos neurotransmissores que vão ajudar e beneficiar, né, o foco e a atenção. E principalmente criar e ter expectativas realistas e saber sempre os seus limites, porque é muito importante se conhecer.
1: Muito bem, Luísa. Ótimas dicas.
0: Bárbara, gostaria de fazer algum comentário final?
4: Sim, William. Queria só deixar assim, a dica para o pessoal. Como o Michele falou antes, nem tudo é o transtorno. Para os pais ficarem ligadinhos nos filhos, porque, por exemplo, em tempos de pandemia, as crianças não podem descer, né, as que moram em prédio, para brincar no parquinho, não podem brincar na rua. Então, a criança não gasta energia, normalmente ela fica mais agitada em casa. E a gente tem crianças que estão muito expostas a essa questão das mídias, que o Matheus falou, né, o contato com o celular, o tablet, por um período muito longo. Então, isso pode deixar a criança naturalmente desatenta ou mais agitada. E aí, ficar de olho, né? Mudar um pouquinho essa rotina. E se essa rotina é modificada e você percebe esses comportamentos, aí sim procura um especialista. Mas ficar ligadinho para ver se essa desatenção e essa agitação não está sendo causada pela própria rotina.
0: E para você que está com problemas de concentração no trabalho, tente planejar mais seu dia antes de chegar ao trabalho, de intervalos de 2 minutos a cada 40 minutos. Beba mais água, olhe para o horizonte de tempos em tempos, minimize as redes sociais e tente sempre ter uma boa noite de sono e manter as atividades físicas. É assim que chegamos ao final de mais uma edição do Mente Conectada.
1: Os transtornos de atenção aí são condições que podem ser graves e podem ser caracterizados por um padrão crônico, né, e persistente de comprometimento, tanto cognitivo quanto emocional, e que pode acontecer em gente grande também. Então, muitos adultos não conseguem entender seus sintomas causados pelo estresse em casa e no trabalho, e outros vivem lutando com a distração do dia a dia, né? Com os esquecimentos e com a falta de competências organizacionais. Procure sempre ficar atento, então, no teu dia a dia, para que tu possa encontrar melhores alternativas, planejar o teu mundo, cuidar da tua família e, principalmente, cuidar da tua saúde mental.
0: E na semana que vem teremos curiosidades sobre a importância do sono nas nossas vidas e os problemas relacionados à falta dele. Eu agradeço a você, ouvinte. Muito obrigado, professora do Departamento de Bioquímica da UFPE, Michele Rosa.
1: Obrigada, William. Obrigada a todo mundo. Sempre um prazer.
0: Obrigado também pela participação à neuropedagoga Bárbara Negreiros.
4: Obrigada, William. Obrigada a todos. E obrigada a você, ouvinte.
0: Eu agradeço também a participação da estudante do curso de farmácia da UFPE, Heloísa Leão.
2: Muito obrigada, eu que agradeço. É sempre um prazer conversar com vocês.
0: Muito obrigado também ao estudante de farmácia da UFPE, Matheus Negreiros.
3: Obrigado, William. Obrigado, pessoal, por esse espaço para a gente compartilhar. E obrigado você, ouvinte, que parou para escutar um pouquinho.
0: A produção e o roteiro desta edição foi da professora do Departamento de Bioquímica da UFPE, Michele Rosa. junto comigo, William Araújo, estudante de jornalismo da UFPE. Sob orientação da professora do Departamento de Comunicação Social da UFPE, Paula Reis. Edição, Lucas Dantas, estudante de Rádio, TV e Internet. Esse programa também fica disponível em formato de podcast nas plataformas digitais. Tchau e até o próximo Mente Conectada.
5: Treze horas e 25 minutos.
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12: No programa de hoje, quem puxa a cadeira aqui no estúdio da rádio Paulo Freire é Marconi de Souza, mais conhecido como Canibal.
13: Quando eu entro dentro do movimento punk, ele já fazia uns 4 anos que já estava acontecendo aqui, né? Eu entrei em 84 e eu entrei justamente, eu entrei pelo lado do esporte, que era o skate. A maioria dos punks andavam de skate e eu gostava de andar de skate, conheci a rapaziada do skate em Casa Amarela e que me levou para dentro do movimento punk. Eu sempre gostei muito de música, mas não conhecia música punk. E quando eu escutei, foi uma coisa que me bateu muito forte, porque o conceito das letras, das músicas, era muito parecido com o que eu vivia. Quando eu vejo o Clemente, eu pirei assim, disse, cara, se fizer uma banda igual desse cara, que esse cara parece muito comigo, fala das periferias, fala de música, como se ele estivesse falando da minha comunidade. Tem uma música do Inocente que ele diz assim, andando pelas ruas, tentam esquecer tudo o que os oprimem e impedem de viver. Será que esquecer seria a solução? Ou dissolver o ódio que eles têm no coração? Vontade de gritar, sufocada no ar, medo causado pela repressão. Tudo isso tenta impedir os garotos do subúrbio de existir. Garotos do subúrbio, vocês não podem desistir de viver. Cara, isso aí, quando eu escutei isso, eu disse, pô, o cara tá falando de mim, velho. O cara tá falando da minha periferia, do meu lugar. Então, foi uma identificação muito forte e até hoje é meu ídolo e até hoje sou muito influenciado no Inocente.
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18: Olá, ouvinte da Rádio Paulo Freire. Aqui quem fala é Celina Bittencourt, aluna de Estudos de Mídia da UFPE, e seja muito bem-vindo à Seleção Musical. Me diz uma coisa, quando tu pensa em reggaeton, qual é a primeira música que vem na tua cabeça? Se tu respondeu Despacito ou Gasolina, faz sentido, porque foram duas das músicas latinas que mais bombaram. Mas a verdade é que o reggaeton já fazia sucesso muito antes desses hits virarem fenômenos mundiais. O gênero começou a ganhar força a partir da mistura do dancehall jamaicano com hip-hop e ritmos latinos. Passou pelo Panamá, se consolidou em Porto Rico e hoje é uma das maiores exportações musicais da América Latina. E é nessa história que a gente vai passear hoje, com alguns dos artistas que ajudaram a levar o reggaeton para o mundo. Para começar, vamos ouvir um dos primeiros grandes hits lançados no streaming. Fique agora com Mireuso, do cantor venezuelano Danny Ocean.

Você acabou de ouvir Mireuso, do cantor Danny Ocean. A música mescla ritmos venezuelanos com as batidas norte-americanas que o músico encontrou quando teve que se mudar forçadamente para Miami durante a crise venezuelana de 2016. A letra fala sobre uma pessoa que se recusa a aceitar o fim definitivo de um amor por causa da distância. Agora vamos viajar para a Espanha com a música Colúmbia, do cantor Quevedo, que fala sobre um romance de verão com prazo de validade.

Você acabou de ouvir Colômbia, do Quevedo, um dos maiores sucessos da carreira dele. E apesar do nome, a música não tem nenhuma relação com o país Colômbia. O título faz referência à Universidade de Colômbia, em Nova York, e conta a história de uma garota que foi estudar por lá, deixando para trás um flerte de verão. Agora a gente vai dar uma volta pela bachata. Ritmo que nasceu nas zonas populares da República Dominicana, a bachata foi vista por muito tempo com preconceito, por ter sido criada durante a migração de pessoas do ambiente rural para periferias e favelas de Santo Domingo. Hoje, o ritmo conquistou o mundo e Manuel Turizo ajudou a apresentar esse som para uma nova geração com o hit La Bachata. Vamos ouvir.

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1: Você acabou de ouvir Si Antes Te Hubiera Conocido, da artista colombiana Carol G. A música mistura a batida do gênero com o merengue, ritmo tradicional do Caribe, e fala sobre uma moça que imagina como a vida poderia ter sido diferente se o amor certo tivesse chegado mais cedo. Agora a gente volta para Porto Rico com a música Lei Seca, de J. Cole e Anuel AA. Acompanhe!

Você acabou de ouvir Lei Seca, de J. Cole e Anuel AA. Uma faixa que une a essência do reggaeton de Porto Rico com hip hop e uma produção super moderna. E já que a gente tá falando de grandes nomes da cena, não dá pra deixar de fora o som que praticamente explodiu o gênero pro mundo nos anos 2000. Vamos de um verdadeiro clássico de Daddy Yankee, Gasolina.

Você acabou de ouvir a música Gasolina, do cantor Daddy Yankee. O reggaeton mudou muito desde os anos 90. O que começou nos bairros populares, hoje domina o mundo, provando que muito mais do que Despacito ou Gasolina, o ritmo continua se transformando e levando a cultura latina cada vez mais longe. A gente fecha essa viagem com Bad Bunny e a música Nueva Yo, uma das mais conhecidas do seu álbum premiado Debi Tirar Mais Fotos. A música é uma homenagem à comunidade latina de Nova York e às migrações que moldaram esse som. Eu sou Celina Bittencourt, a responsável por escolher as músicas e fazer o roteiro dessa seleção, mas quem tocou elas para você foi Sami Mark, sob supervisão do técnico da Rádio Paulo Freire, Igor Cabral. Até a próxima seleção musical.

0: 13:58.
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7: Olá, ouvinte da Rádio Paulo Freire, que nos acompanha pelo site do orelha.radiolivre ou pelo YouTube. Seja muito bem-vindo a esta edição do programa O Que Tem Para Hoje Memórias Afirmativas, uma edição em colaboração com a Diretoria de Ações Afirmativas da Universidade Federal de Pernambuco. Eu sou Jennifer Luz, aluna de Estudos de Mídia da UFPE, e é um prazer estar com você. Nesse primeiro bloco, vamos ouvir dicas para esse final de férias, reportagens e colunas produzidas por estudantes da UFPE. Se você curte cinema e bastidores de obras audiovisuais, você vai adorar essa dica. Entre os dias 28 e 31 de julho, o cinema da UFPE promove a mostra Um Olhar em Torno de Criações Cinematográficas, com exibições de filmes seguidas de debates que convidam o público a conhecer os bastidores da criação audiovisual. A programação reúne longas e curtas seguidas de conversas sobre as diferentes etapas da realização de um filme, desde o roteiro até a recepção do público, promovendo um espaço de reflexão e troca entre cineastas, pesquisadores e pesquisadores. E espectadores. A mostra é realizada em parceria com a Sorbonne Université e o grupo de pesquisa CRIMIC, com a curadoria dos professores Alberto da Silva e Angela Priston, e contará com a participação de diversos cineastas brasileiros. Se interessou e quer saber mais sobre, é só acessar o Instagram @cinema.ufpe e acompanhar a programação. A identidade de gênero é uma das muitas coisas que define quem somos. É uma percepção pessoal de como nós nos vemos e queremos ser vistos na sociedade. Frequentemente, essa percepção entra de acordo com o gênero que foi atribuído a nós ao nascermos, e chamamos isso de cisgeneridade. Mas, da mesma forma, existem pessoas transgênero, que não se identificam com o gênero atribuído a elas ao nascerem. Algumas pessoas transgênero podem vivenciar o que chamamos de disforia de gênero, uma experiência relacionada à não relação entre a identidade de gênero e as características corporais ou o gênero atribuído ao nascimento. Para entender mais sobre o assunto, vamos ouvir agora uma reportagem produzida por Viviane Louro e Maria Emília Pereira. Acompanhe.
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8: Pode parecer coisa de filme, mas há pessoas que não reconhecem o próprio corpo ou sentem que partes dele não deveriam estar ali. A mente que não se reconhece no corpo em que nasceu tem um nome, disforia, e o sofrimento dessas pessoas pode ser profundo. O que mais ouvimos é sobre a disforia de gênero, é o sofrimento intenso que algumas pessoas podem sentir porque sua identidade de gênero não corresponde ao sexo que lhes foi atribuído ao nascer. Atenção! É vital diferenciar os termos. Transgênero é a identidade da pessoa. Disforia de gênero é o termo clínico usado para descrever o sofrimento. Nem toda pessoa trans tem disforia. É o sofrimento que precisa ser tratado, e não a identidade. Mas a disforia não é só sobre gênero. Qualquer estado de profundo desconforto ou angústia relacionado a uma parte do corpo que limite a vida social e faça a pessoa buscar mudanças extremas pode ser considerado um transtorno de disforia. Chamamos isso de disforia de integridade corporal. Você já ouviu falar de casos na literatura médica de pessoas que amputaram membros saudáveis por sentirem que não deveriam tê-los? Ou que se mutilaram para se identificar como cegas? Isso é a disforia de integridade corporal. A ciência ainda busca um consenso sobre as causas. Para a disforia corporal, pesquisas sugerem um fator neurológico. Algumas pessoas apresentam diferenças na representação cerebral do corpo, o que pode fazer com que uma área com um membro não esteja integrada ao seu senso corporal. Soma-se a isso fatores psicológicos e emocionais. Já a disforia de gênero é mais complexa, pois dialoga com questões biológicas, psicológicas e principalmente culturais. O preconceito e a discriminação são catalisadores que aumentam muito o sofrimento. Em ambos os casos, o foco é o mesmo: aliviar o sofrimento. O cuidado exige sensibilidade e acompanhamento profissional. Intervenções como terapia hormonal, cirurgias ou acompanhamento psicológico não mudam a identidade, mas ajudam a adequar o corpo à realidade mental da pessoa e a aliviar a dor. Seja pelo viés clínico ou pelo viés sociocultural, o que importa é a construção de um caminho que harmonize a mente, o corpo e o papel social, pautado sempre na aceitação plena e no respeito à identidade única de cada ser. Por hoje é isso, pessoal. Este conteúdo foi produzido por Viviane Louro e por mim, Maria Emília Pereira, que também fiz a narração. Na semana que vem tem mais. Não deixe de acompanhar e permaneça sempre curioso.
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7: Se tu curte literatura, debates, oficina e música, eu tenho uma sugestão massa para esse final das férias. Entre os dias 31 de julho e 8 de agosto, vai acontecer a 23ª edição do Festival Recifense de Literatura, A Letra e a Voz, intitulada de Narrativas para Habitar o Mundo, Vozes que se Encontram. Uma edição em homenagem ao poeta urbano Tiago West e ao escritor Raimundo Carreiro, além da Frente Nacional das Mulheres do Hip Hop de Pernambuco. O evento vai contar com a presença de nomes como Gregório do Vivier, Clarice Freire e Aline Bey, além de artistas como Juliana Linhares e PC Silva. Para conferir a programação completa, é só acessar o site do G1 e na área de pesquisa buscar o Festival Recifense de Literatura. Você já passou por uma situação assim? Pegou o celular só para dar uma olhadinha rápida pensando, são só mais 5 minutos. E quando percebeu, já tinha passado mais de uma hora? Ou então, você estava tentando terminar um trabalho da escola, mas as notificações não paravam de chamar a atenção? Essas cenas fazem parte da rotina de muitos jovens, e os impactos do uso excessivo das redes sociais e dos aparelhos eletrônicos podem ser muito mais profundos do que parecem. Para entender melhor sobre o assunto, vamos ouvir agora a reportagem Como os Jovens Lidam com as Redes Sociais, produzida por Clara Oliveira. Acompanhe.
11: Ler 5 linhas de uma notícia e não ter motivação para ler o resto, não conseguir ficar mais do que 10 minutos sem ligar o celular para procurar novas notificações e até mesmo entrar sempre em seus aplicativos só para sentir que está participando de alguma atividade, são comportamentos que fazem parte da rotina de milhares de jovens na atualidade. Por nascerem em uma sociedade hiperconectada, eles possuem hábitos de vida fortemente vinculados à internet e às redes sociais. Para nos explicar melhor como as redes agem sobre os cérebros mais jovens que ainda estão em processo de maturação, conversamos com a doutora em neurociência, Viviane Louro.
12: Então, do ponto de vista cerebral mesmo, né, o nosso cérebro, a gente pode dizer que ele está totalmente formado e maduro por volta de 21 até 25 anos de idade, né? Depende um pouco de pessoa para pessoa. A última área, digamos assim, do cérebro a se formar é justamente o nosso lobo frontal, que fica aqui na nossa testa, né? E é o lobo frontal que toma decisões e que tem controle do comportamento, que tem crivo moral, avalia o que é certo e o que é errado. Então, as crianças não conseguem lidar com frustração, também tem a questão do imediatismo, né? Ah, eu quero um negócio, eu clico, eu tenho. Eu não quero mais, eu desclico. E no mundo real não é assim. Então, o nosso cérebro, ele não tem muito a capacidade de entender o que é real e o que é fictício, imaginário, né? Então, ainda mais quando criança, aí que tudo se confunde.
11: O cérebro mais jovem gosta de dopamina rápida, de um prazer imediato, que é exatamente o que se obtém a partir do uso prolongado de telas e internet. Com o consumo de conteúdos curtos e rápidos, a mente acaba por ficar condicionada a uma busca rápida de descargas de dopamina. Hoje em dia, mesmo quando queremos substituir o uso das redes sociais, colocamos no lugar outro conteúdo que age da mesma forma em nosso cérebro, promovendo motivação rasa e, logo em seguida, impaciência e frustração. Entendendo a relação dos jovens com as redes sociais, ficam claros os riscos potenciais que podem vir do uso dessas plataformas sem supervisão. Para estabelecer claramente os limites de uso, é preciso uma supervisão construída a partir de diálogo. Quem nos explica como esse diálogo pode ser feito é a doutora em educação e diretora do portal Educação Emocional, Mariana Arantes.
13: Em primeiro lugar, acho que realmente estabelecer um diálogo, né? A proibição, muitas vezes, ela vai ser efetiva, vai, mas desde que você consiga controlar absolutamente tudo. Mas essa proibição, ela também vai minar o diálogo. Você simplesmente tirar, você vai minar o diálogo com seu filho, aí a relação de confiança vai ser quebrada, né? Mesmo numa relação adulta, a gente precisa se sentir seguro. Então, é investir no diálogo para ter essa base de confiança. Mas, ao mesmo tempo, mostrar para esse jovem, para esse adolescente, que ele está, sim, sendo orientado, vigiado, sim, né? Tá ganhando limites, porque o jovem, o adolescente, precisa desse limite. Isso é saudável.
11: Para proteger os jovens dos perigos encontrados nos espaços virtuais, eles devem aprender a lidar com as redes. Nesse cenário, os pais e responsáveis devem intervir nessa interação, tendo a seguinte questão em mente. Os pais têm o cérebro e a mentalidade mais preparados para entender como acessar as redes sociais com mais discernimento. Porém, os filhos, apesar de jovens, não podem estar à margem dessa discussão. Eles precisam se sentir incluídos para que o diálogo não se torne um conflito. Clara Oliveira, para a Rádio Paulo Freire.
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7: Se você gosta de arte, cultura popular e histórias que carregam a memória do Nordeste, anota essa dica. A Galeria Pedra do Reino, no Compaz, Ariano Suassuna, recebe a exposição Traços da Memória, da artista visual Consuelo Figueira. Nas obras, a artista utiliza a caneta em diferentes suportes, como madeira, barro e papel machê, para dar a vida a personagens, símbolos e narrativas inspiradas na cultura popular e na paisagem nordestina. Com entrada gratuita e classificação livre, a exposição pode ser visitada todos os dias das 9 da manhã às 5 da tarde, até o dia 17 de agosto. Estamos chegando ao final desse primeiro bloco. Vamos para um rápido intervalo, mas voltamos já já com o segundo bloco do nosso programa, com uma entrevista sobre o coletivo Águias de Pernambuco, coletivo poliesportivo formado por atletas dissidentes de gênero, com seu fundador, Paulo Chateaubriand, e o coordenador de comunicação do coletivo e bolsista da DAA, Pietro Lírio.
0: Horas e 13 minutos.
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18: Estamos no especial do Cuscuz com Cordel, recebendo a cordelista Suzana Moraes.
19: Vou fazer agora um cordel que eu escrevi para o Dia Internacional da Mulher.
18: Eita.
19: Pode ser assim? Pode. Então vamos lá.
18: Vamos lá.
19: O mês de março é marcado como o mês da resistência, da luta e da coragem, da bravura e referência. Dia 8 simboliza a mulher em sua essência. Usarei a eloquência e as rimas do cordel para dizer o que preciso. A mulher serei fiel. A forma como é tratada é cada vez mais cruel. As tintas desse pincel não podem deixar passar. Se sofremos com machismo, é preciso alertar os adultos e crianças a aprender a se comportar. Se a piada incomodar, não se cale. Desafie. Diante da violência, não se omita. Repudie. Combata o feminicídio. O agressor, denuncie. E que essa luta se amplie, ganhe voz e ganhe espaço. Não permita que o racismo cause tanto embaraço. E entenda a sororidade como sendo um grande abraço. E por aí vai.
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7: Voltamos para o segundo bloco do Que Tem Para Hoje pelas ondas da Rádio Paulo Freire. Eu sou Jennifer Luiz, aluna do curso de Estudos de Mídia da Universidade Federal de Pernambuco, e é um prazer estar com você. No primeiro bloco, tivemos dicas para o final das férias e colunas e reportagens. Se você não ouviu ao vivo, o programa fica gravado no YouTube da Rádio Paulo Freire. Você pratica algum esporte? Para muitos de nós, os esportes são apenas atividades físicas que muitas vezes buscamos para melhorar a nossa saúde ou até mesmo como um hobby ou lazer. Mas, muito mais que isso, o esporte é uma ferramenta política, uma forma de inclusão, de criar comunidade e um refúgio para pessoas que não encontram esse tipo de espaço fora das quadras. E, muitas vezes, é também a porta de acesso para realidades antes vistas como distantes. Foi com isso em mente que, em setembro de 2023, foi criado o Eagles, um time de futsal formado por jogadores trans masculinos. De lá para cá, o grupo passou por mudanças, tanto de nome quanto de membros, e a equipe passou a aceitar pessoas transfemininas e pessoas não binárias, tomando como identidade o nome coletivo Águias de Pernambuco. Apesar das mudanças, a ideia continua a mesma: criar um espaço de acolhimento, fortalecimento e promoção de direitos para pessoas trans e travestis, tendo como esporte e a comunicação comunitária como eixos de sua atuação. E para falar mais sobre isso, trazemos o fundador do coletivo, Paulo Chateaubriand. Paulo, seja muito bem-vindo à Rádio Paulo Freire.
20: Obrigado, prazer estar aqui também.
7: E trazemos também o coordenador de comunicação do coletivo e bolsista da Diretoria de Ações Afirmativas, Pietro Lírio. Pietro, seja muito bem-vindo à Rádio Paulo Freire.
21: Muito obrigado, é um prazer estar aqui nessa conversa hoje.
7: Então, vamos lá. Todo mundo, gostando ou não, já teve algum contato com o mundo esportivo. Geralmente a gente tem nosso primeiro contato com as atividades nos primeiros anos da nossa vida escolar, mas nem sempre a gente desenvolve algum interesse que ultrapasse os muros do colégio. Paulo, em que momento você se interessou pelo mundo esportivo?
3: Eu acho que eu tive influência familiar através do meu pai, né? Eu lembro que ele falava que queria que eu fizesse parte de triatlon. Eu acho que foi uma decepção para ele, assim, né? É, tanto a questão da minha identidade de gênero, quanto seguir para outra parte esportiva, né? Uhum. Porque eu gostava mais de futebol, de handebol, e acabei me destacando nesses momentos, né? E também natação.
7: Uhum.
3: E aí acho que foi um processo que foi diferente, foi uma curva diferente, né? Quando a gente fala da comunidade da gente, né?
7: E Pietro, como e quando você conheceu o coletivo?
21: Eu conheci o coletivo através das redes sociais, pelo Instagram. Surgiram alguns posts de amigos compartilhando. E eu comecei a acompanhar e ficar de olho no Instagram durante algum tempo, durante alguns meses. E essa questão da prática esportiva era algo que estava faltando muito na minha rotina. A gente sabe que, para muitas pessoas e para pessoas trans, estar em contato com esporte pode ser um desafio por questões de acessibilidade, por questões de coletividade.
7: Uhum.
21: E perceber que existia um coletivo para pessoas como eu, onde eu poderia estar praticando esporte, movimentando o corpo, tendo a questão da saúde mental também envolvida. E essa troca com um espaço onde me era seguro e onde eu poderia compartilhar certas vivências. E aí eu entrei em contato com o pessoal no Instagram, acessei o Forms de inscrição e comecei a ir para a quadra no ano passado, começo do ano passado.
7: Então, o Pietro acabou de falar um pouquinho sobre, tipo, basicamente a importância de ter esse coletivo, mas eu queria saber, Paulo, quando surgiu a necessidade para você de criar uma equipe composta por atletas trans?
3: Então, eu sempre participei de grupos esportivos, mas eu sentia que faltava alguma coisa. Eu não sabia que coisa era essa lá atrás, né? E através dessas participações eu percebi que eu não me encaixava. E aí eu pensei, por que não? A criação de um coletivo com os ideais que eu acho que possam trazer mais pessoas.
7: Uhum.
3: E aí o Águias, ele surge com essa proposta, né, de ser diferente. O que não tira também é a questão dos erros e dos aprendizados enquanto eu estava passando pelo processo de transição e de me entender no mundo, né? É algo que a gente discute muito. Quando o Águias veio, eu percebi que primeiro era tomado por transmasculinidades que também estavam passando por esse início de transição. Então, o que é que eu percebi? Que essas transmasculinidades precisavam seguir um exemplo. Mas que exemplo era esse que a gente estava buscando? Então, eu percebo que a gente estava acabando replicando o que eu não queria dos espaços.
7: Uhum.
3: Principalmente porque a primeira categoria foi o futsal. E o futebol no Brasil, a gente sabe que é carregado de machismo, de Sim. violência, de competição, misoginia, tudo que envolve essas questões de violência. E com o tempo eu fui percebendo que, de fato, isso estava acontecendo em quadra. E aí eu disse, não, eu acho que eu preciso também entender o meu processo enquanto um ser humano num processo de transição para que realmente esse cenário dentro de quadra ele mude e a gente consiga trazer outras dissidências.
7: Uhum. Ainda sobre essa mudança, que, né, teve a mudança de membros e de esportes, que tipo, antes era só um grupo de... Não só um grupo, mas era um grupo que era formado apenas por pessoas transmasculinas e agora aceita mulheres trans, travestis, pessoas trans femininas no geral e pessoas não binárias. E também teve a mudança da quantidade de esportes que vocês ofereciam dentro do coletivo. Mas além disso, o grupo também mudou de nome. Antes se chamava Eagles, que significa águia em inglês, e agora adotou o nome de coletivo Águias de Pernambuco. Pietro, por que a escolha do animal águia para representar a equipe?
21: Quando eu entrei no Águias, a gente já tinha isso estruturado, né? Mas conversando com o Paulinho, assim, eu fui entendendo que isso parte muito dessa fala que ele trouxe agora, do que a gente quer representar em quadro, sabe? A gente, para além do próprio esporte, as relações entre a gente, as rodas de conversa, nisso a gente sempre tenta desestruturar essa questão da performance da masculinidade enquanto algo violento, né?
1: Uhum.
21: Algo que imponha um certo domínio, alguma territorialidade, de certa forma, pensando no espaço mesmo da quadra, sabe? E por isso o pessoal quis fugir um pouco da tradicionalidade dos animais que estão geralmente representando coletivos masculinos de esporte, como lobos, leões, essas figuras que têm uma questão muito vinculada à dominação mesmo, sabe?
1: Uhum.
21: E a águia tem essa questão de liderança, né? Ela é uma ave que é uma ave predatória, ela tem toda uma performance assim, de poder também, mas é algo muito diferente disso também, sabe? Tem, pra mim, particularmente, tem essa questão do voo, da liberdade, da espacialidade de poder voar o mundo e, sabe, levar isso pra outros lugares, assim.
1: Que massa! Tipo, eu nunca tinha pensado nisso, assim, porque realmente tem muitos grupos que geralmente usam de... Geralmente mamíferos que são, tipo, robustos, assim, pra representar mesmo a masculinidade. Mas, assim, a escolha do animal águia é muito interessante. É, Paulo, hoje em dia vocês treinam em uma quadra aqui da UFPE. Como foi o processo para que o coletivo chegasse nesse espaço?
3: Então, quando o coletivo vem à tona, eu já tinha diálogos, né, com o núcleo LGBT da universidade, que foi e é essa ponte tão importante para a gente ter acesso à quadra, né? Porque em espaços públicos a gente sempre lidou com as questões de violência e de não acesso a esse local. E aí, através do núcleo, a gente começou o diálogo, né, com a CEGEL, o Departamento de Educação Física, e aí a gente se deparou com a greve. E a gente teve que lidar com essas dificuldades de acesso. E no início foi muito complicado, assim, a gente conseguir essa permanência, né? De ter um espaço seguro dentro da universidade, porque também é um fomento para além do esporte. É permitir o acesso externo dessa população dentro da universidade. E aí, através de Celine, que hoje faz parte do DAA, né? Uma querida também, que foi essa ponte, que conhece o professor Luizinho, que é da CEGEL, que facilitou esse processo e que hoje a gente já consta o nosso nome na tabela semanal dentro da CEGEL, a gente já tem o acesso facilitado à quadra, os rapazes que trabalham na TKS também já conhecem a gente, então já permitem, facilitam esse acesso, né? Mas que no início, é como a gente costuma dizer, né? O pioneirismo, na minha visão, não é algo positivo, é algo que acarreta muita luta e muita dificuldade de acesso. Então, não seria diferente com águias, né? Porque não só na federal, a gente se torna o primeiro coletivo esportivo no Brasil dentro de um espaço universitário. Então, não seria fácil esse acesso, né? Mas que aos poucos a gente vai galgando, se articulando, estando em rede para facilitar esse processo.
1: Esse pioneirismo, como tu falou, né? Tipo, apesar de ser muito importante, eu acho que também traz um peso, assim, né? De acordo com dados da ANTRA, Associação Nacional de Travestis e Transsexuais, apenas 0,3% dos estudantes universitários são trans. Pietro, de que forma um coletivo poliesportivo com membros trans na UFPE pode fortalecer a presença dessas pessoas na universidade? Mas pode responder também.
3: É porque é complexa, né? Acaba se tornando muito complexa, mas...
21: Eu acho que faz a gente rememorar muita coisa do que a gente já passou dentro da universidade, assim, tentando trilhar esse caminho de término de curso.
3: Porque eu acho que não é só o acessar. Hoje a gente precisa discutir o permanecer.
1: Sim.
3: Porque eu acho que eu trago mesmo a questão do Águias. A gente chegou a fazer um formulário que a gente queria entender como foi o processo do Águias para a questão do fortalecimento institucional dentro da universidade para essas pessoas que faziam parte do coletivo. E que eu também sou um exemplo. Eu sou estudante de geografia pela universidade, faço parte do grupo de licenciatura. E Eu já cheguei a fazer geografia aqui em 2014, mas por questões justamente da minha transição, eu não estava fortalecido. Uhum. Então, na época não existia o núcleo LGBT. Não tive uma ponte aqui onde eu me fortalecesse e me identificasse. E aí não permaneci. Depois de 10 anos, um ano de Águia já existindo, foi que eu tive força para retornar. Então, é o que eu digo. Se hoje eu estou na universidade novamente, alçando novos voos, foi devido ao próprio coletivo que eu criei.
1: Uhum.
3: Porque, por mais que eu seja o fundador, isso não me exime, eu acho que, das violências que perpassam, né, a nossa comunidade. E aí, dentro desse formulário, a gente conseguiu identificar que o público externo, né, que vem participar, 70% do público que faz parte tem vontade.
1: Uhum.
3: De ingressar na universidade, porque vê que é um novo mundo.
1: Sim.
3: Porque o que é dito pra gente, que esse espaço, ele não tá preparado pra gente.
1: Uhum.
3: A gente não é bem-vindo nesse espaço. E tem um coletivo que traz o público externo, que faz com que o público participe das atividades que tem dentro da universidade, é trazer um olhar para esse público de dizer assim, você pode,
1: uhum.
3: você pode estar aqui, existe hoje. Pontes, né? Existem lutas hoje que, enfim, são diálogos interseccionalizados, não só sobre o esporte, mas sobre a educação, sobre assistência social e tantas referências que hoje a gente consegue sim acessar.
1: Uhum.
3: Eu acho que também fica um chamado também para a universidade da gente discutir sobre as cotas, né?
1: Uhum.
3: Que precisam ser vistas e que a importância também é do permanecer.
1: Uhum.
3: Como você trouxe os dados da ANTRA, esses dados também estão atrelados à questão da empregabilidade.
1: Uhum.
3: Empregabilidade, geração de renda e que isso também traz a questão educacional. Então, como é que a gente coloca esses corpos dentro desse espaço se esses corpos não têm as mínimas condições básicas de acessá-lo? Isso traz a questão de transporte, de insegurança alimentar,
1: uhum.
3: né, de recursos
21: para ter moradia.
3: Acesso à moradia. Então, assim, a universidade ela precisa estar preparada para receber e fazer com que essas pessoas permaneçam.
1: Uhum.
3: Então, eu acho que a força do Águias nesse sentido dentro da universidade traz isso.
1: Uhum.
3: A vontade desses corpos habitarem esse espaço que é tão importante e que também o diálogo dessa permanência.
1: Uhum. Tu trouxe agora, tipo, falas muito interessantes, muito importantes, né, sobre os principais, assim, desafios que pessoas trans enfrentam para poder chegar aqui na universidade e permanecer na universidade. Mas eu queria perguntar, Pietro, de que forma que o grupo enfrenta essas dificuldades?
21: Eu acho que linkando um pouquinho com a pergunta de antes, eu acho muito interessante, antes de te responder, assim, eu acho muito interessante uhum. observar esse balanço do que eu experiencio no coletivo, do que eu experiencio dentro da universidade. O meu curso, eu faço cinema audiovisual aqui, é um curso que é bastante inclusive nessa questão assim, de ter muitas pessoas trans, muitas pessoas LGBTs, assim, é um
1: Sim.
21: curso muito diverso. Mas eu lembro de estar no comecinho da universidade e estar em contato com outros transmasculinos, porque calhou também de ser o comecinho da minha transição.
1: Uhum.
21: E eu acabei fazendo amigos que eram de outros cursos, de outros prédios, e voltando a entrar em contato com esses meninos alguns anos depois, eu via que eles já não estavam mais na universidade.
1: Uhum.
21: E questionando por quê, né? Enfim, a gente enfrenta diversas questões para além da universidade também que prejudicam essa questão da conclusão do curso, mas muitos me relatavam essa questão da transfobia, do racismo,
1: uhum.
21: da dificuldade de permanência por questões de falta de acesso a bolsas, esse tipo de coisa. Eu fui uma dessas pessoas que necessitou do
1: uhum.
21: acesso à bolsa. Eu sou do interior, então quando eu vim para a universidade, durante um tempo, eu fui assistido pela casa de estudante. Passei um tempinho lá. E se isso não existisse, assim, onde que eu estaria, sabe? Seria
1: uhum.
21: mais uma pessoa trans numa situação de estar se vendo sozinho numa cidade.
1: Sim.
21: Que, enfim, veio pra tentar fazer a vida, como se diz, assim. E não existiam situações, assim, que assegurassem essa permanência, sabe?
1: Uhum.
21: Então, eu sempre fico pensando muito nisso. Quando eu entro em contato hoje com os meninos do coletivo, com as pessoas, no geral,
1: uhum.
21: do coletivo, a gente sempre conversa sobre essa questão de perceber mais estudantes chegando no coletivo e de perceber mais pessoas do coletivo querendo ser estudante da universidade, sabe? E acho que essa troca de experiências do que dá certo, do que dá errado, fortalece muito a gente, assim. E aí eu acabei esquecendo a tua pergunta.
1: Não, é justamente isso. De que forma um coletivo poliesportivo com membros trans na UFPE pode fortalecer... Não foi essa, não. Essa eu já tinha feito. Mas de que forma o grupo enfrenta essas dificuldades que vocês trouxeram?
21: A gente tem pessoas muito diversas no coletivo. Tem pessoas que são daqui da Várzea, então a questão de transporte acontece por bicicleta, a pé, enfim, por moto. Mas a gente também tem pessoas que vêm de Camaragibe, de Paulista, de lugares distantes, né? Então, muitas vezes a gente se depara com algumas questões de dificuldade para locomoção, alimentação, porque essas pessoas precisam sair mais cedo de casa. A gente não tem essa segurança de poder fornecer ainda alimento para quem não pode se alimentar antes de sair de casa. Então, a gente sempre está em debate sobre essas questões do quanto que a gente consegue fazer para não só assegurar que a galera esteja em quadra, mas assegurar que essas pessoas estejam bem ao estar em quadra, sabe?
1: E para você que chegou agora, este é o programa que tem para hoje Memórias Afirmativas, edição em colaboração com a Diretoria de Ações Afirmativas da UFPE. Neste primeiro bloco, estamos conversando sobre o coletivo Águias de, Águias de Pernambuco, com seu fundador, Paulo Chateaubriand, e o bolsista da Diretoria de Ações Afirmativas e também coordenador de comunicação do coletivo, Pietro Lira. Paulo, a gente conversou sobre todas as dificuldades e a gente sabe que uma das principais dificuldades, assim, que realmente precisa são políticas públicas para poder fazer com que essas dificuldades não vão sumir se tiver, mas que pelo menos dê esse auxílio. Quais políticas públicas você acredita que devem ser implementadas para garantir o funcionamento do coletivo? Muitas, mas...
3: É uma pergunta bem complexa, assim, porque eu acho que é o que eu mais tento buscar.
1: Sim.
3: E ainda não consegui um caminho. Então, é justamente isso, né? A gente lida com a parte cultural tão forte da comunidade LGBT e a gente tem editais de fomento, a gente tem a filantropia, o apoio à cultura, e aí o esporte ele acaba sendo pouco discutido dentro da comunidade, porque é um local de fuga, né? Como eu costumo sempre comentar quando eu estou dialogando, porque é onde a gente começa a sofrer violência dentro da escola também. E aí, como é que a gente traz agora à tona essa questão visando políticas públicas de fortalecimento, sabe? Como é que a gente consegue discutir da visibilidade, já que a gente, no cenário nacional, a gente vê um projeto político, né? É contrário a isso, né?
1: Sim.
3: Ao acesso dos nossos corpos ao esporte. Então, acho que políticas públicas, elas devem ser, eu acho que tragas à tona através do apoio de deputados, de vereadores, de pautas que abracem isso, para que a gente consiga levar esse reflexo de como a gente pode se fortalecer. Porque, complementando o que Pietro disse, né? Não adianta a existência de uma quadra se a gente não consegue chegar porque a gente não está bem, porque não tem um emprego, porque não tem uma casa, porque não tem acesso à saúde. Então, são caminhos que se interligam, né? Uma encruzilhada para chegar a essa resposta. Então, ela acaba se tornando muito complexa. Eu acho que um incentivo e fomento talvez seriam editais específicos, né? Para coletivos esportivos, né? Hoje a gente tem na Prefeitura do Recife uma lei que todo ano é anual que destina 25 milhões para o fomento esportivo. Mas onde a comunidade LGBT, trazendo a sigla T, ela entra nisso. Que a gente não consegue acessar isso. Então, tá na hora de olhar para o que já existe. Até porque quando a gente traz o Brasil, em muitos cenários que se discute, é o país do futebol. Né? Então, onde está a comunidade LGBT nesse processo dentro do Estado? Né? Eu acho que fica muito esse chamado assim de olhar para o que já tem em mãos, aprovado, e destinar também para essa população que vem crescendo.
1: Uhum. E aí, nesse cenário ainda, tipo, eu acho que quando a gente fala de um cenário na universidade, a gente também consegue abordar um cenário, não da universidade, mas universal, né? Pietro, quando a gente fala desse cenário mais amplo, com tanta transfobia e controvérsias que marcam o meio esportivo, que tipo de políticas tu acha que precisam ser implementadas para a inclusão de pessoas trans no mundo esportivo num geral, sem ser necessariamente na universidade?
21: Acho que a gente enfrenta um enorme desafio da possibilidade de a gente estar nesses espaços, uhum. assim. Eu fui uma criança que cresci, por exemplo, apaixonado pelo skate, que hoje também é uma modalidade do Eagles, do Águias. Mas... E é isso. O skate, ele vem se tornando um esporte mais formalizado nesse sentido, bem mais recentemente. Ele Sim. sempre foi uma cultura de rua, uma forma de vida, né? E enquanto forma de vida, ele sempre foi muito possível para todo mundo.
1: Uhum.
21: Quando a gente formaliza ele enquanto um esporte, se criam bloqueios, muros, impedimentos, assim.
1: Uhum.
21: Um desses impedimentos é que transmasculinos não podem competir em modalidade, por exemplo, uhum. por conta da questão da hormonização.
1: Uhum.
21: Tem todo esse debate sobre doping em vários tipos de esportes. Eu acho que é um dos grandes, principais debates da comunidade trans, da gente acabar percebendo certos absurdos de... análise corporais, esse uhum. tipo de coisa, assim, que, pra mim, se associam muito a situações catastróficas, assim, da humanidade, de que tipo de pessoa pode, que tipo de pessoa não pode uhum. fazer algo, sabe? E eu acho que é isso, o esporte, ele não precisa ser unicamente algo tido como profissional, né? Uhum. Porque isso tá bem mais atrelado ao campo profissional do esporte. Mas isso acaba também segregando essas pessoas a não terem esse acesso como uma forma de lazer também.
1: Uhum.
21: Porque é isso, quando a gente pensa numa criança cis, num menino cis, ele tem society, ele tem escolinha, ele tem acesso a essas coisas, sabe? Pensando em esportes mais livres, sei lá, natação, por exemplo, que acho que não tem essa diferença tão grande de gênero, fazendo, né? Porque o futebol é mais masculino, digamos assim.
1: Uhum.
21: A natação, ela é um pouco mais ampla nesse sentido, mas é isso. Esses espaços também são seguros para que essas pessoas trans ocupem, sem questões de disforia, questões uhum. corporais, sabe? Eu fico pensando um pouco nisso, assim, porque se não tem esse olhar mais voltado a tornar esse esporte algo sério, algo como a meta ser batida e tudo mais, não se cria também esse espaço da possibilidade desse esporte existir como uma forma de lazer.
1: Sim.
21: Porque, enfim, no mundo que a gente vive capitalista, a gente sempre precisa de um hobby pra ser muito bom nele.
1: Uhum.
21: Sempre tem essa questão do desenvolvimento, né?
1: Uhum.
21: Mas quando a gente pensa em procurar o esporte também como uma ferramenta de saúde mental, como uma ferramenta de saúde corporal também, a gente acaba não encontrando a possibilidade de estar nesses espaços, porque eles são feitos, eles são projetados, eles são pensados para corpos cis.
1: Sim.
21: Não só no sentido de quantitativo de pessoas que fazem esse tipo de esporte, mas da forma como ele é feito, como ele é pensado, como ele é organizado, sabe?
1: Uhum.
21: Que é uma coisa que a gente pensa muito em quadra. O futsal, por si só, ele é um esporte que ele é muito físico, ele é corpóreo, ele é ágil, mas ele não precisa ser violento. Esse uhum. é um debate que a gente sempre traz pra quadra. A gente tem pessoas baixas, pessoas altas, pessoas magras, pessoas gordas, pessoas fortes, pessoas fracas, e isso não é um impedimento que a gente jogue junto, porque a gente entende o corpo que a gente tem, o corpo que o nosso parceiro, que a nossa parceira tem, e a gente consegue tornar o esporte, ainda que um esporte de contato, um esporte que não seja danoso pra ninguém, pra nenhum uhum. tipo de corpo, sabe?
1: Sim.
21: Isso não é algo que é pensado quando a gente olha para esses outros espaços que não uhum. são feitos por nós e para nós.
1: Sim. E eu acho interessante até mencionar, porque muitas pessoas ficam, tipo, muitas pessoas que são autoridades ficam, meio que relevam quando fala sobre políticas públicas que tenham a ver com pessoas trans. Mas eu acho que é importante pensar nisso para também... Além de pessoas trans, porque, por exemplo, a gente teve aquela atleta da Argélia, que sofreu transfobia sendo uma mulher cis. Então, eu acho que, tipo, quando a gente fala sobre transformar o cenário esportivo em um lugar acessível para todo mundo, é porque todo mundo é uma pessoa que, sabe, não sei muito bem como elaborar isso, mas é muito interessante. Vocês comentaram sobre o fato de vocês terem muitas conversas, rodas de conversas, vocês também fazem formações, seminários e eventos. Paulo, quando vocês perceberam que o Águias precisava ser mais do que uma equipe esportiva e se transformar realmente num coletivo que promovesse essas ações?
3: Quando eu percebi que a gente estava replicando o que coletivos esportivos se fazem, né?
1: Uhum.
3: É de trazer a competição, né?
1: Uhum.
3: E não esse olhar de lazer, o físico, o mental. E aí, eu primeiramente precisei me letrar,
1: uhum,
3: de me formar, de buscar referências do movimento trans e travesti aqui no estado, para entender que tipo de espaço a gente queria fomentar.
1: Uhum.
3: E aí comecei a estar em projetos externos da Natrap, do qual hoje eu sou o vice-presidente, que é a nova associação de pessoas trans e travestis do estado. E através dessas ligações em rede, a gente vai acaba se ramificando, né? E vendo que tem outras pessoas que são referências em outros espaços, né? E através dessa bagagem eu pensei, eu tô me letrando, mas em muitos momentos onde eu estive nesses espaços conhecendo novas pessoas, eu pensava muito, o coletivo deveria estar aqui.
1: Uhum.
3: É um letramento que não deve ser só meu.
1: Sim.
3: Eu preciso levar para o espaço essas pessoas e eu preciso levar também as pessoas do coletivo, uhum, para outros espaços.
1: Uhum.
3: E aí começa essa ramificação, esse abraço que existe de levar, inclusive para eventos e seminários da gestão. A gente tem Dayana Luiz também como referência, né?

0: profissionais dentro do coletivo de vários setores, né? Eu acho que o que mais se destaca é o cultural, o audiovisual dentro do próprio coletivo, né?
1: Uhum.
0: É muita gente que possui muita arte, sabe?
1: Uhum.
0: E aí foi isso. Quando eu levo isso para a quadra, obviamente, que nem 100% dos que faziam parte iriam aceitar isso. E aí eu tive que lidar também com essa reclusa,
1: uhum,
0: do diferente dentro do próprio coletivo. Mas os que ficaram entenderam o processo. Dizer, não, a gente realmente está aqui enquanto corpos dissidentes, uhum, e que a gente precisa também entender quem a gente vai receber.
1: Uhum.
0: E aí eu acho que é isso, né? A gente tenta se articular em rede, porque a gente não possui recursos para, uhum, ter os nossos próprios projetos, se bem que a gente faz acontecer quando quer, né? A gente tenta trazer outras discussões para além do esporte, né? O corpo da gente, ele não para.
1: Uhum.
0: A gente costuma dizer que a gente, enfim, né, tem que se virar por 10, tem que ser 10, uhum, vezes mais. E aí a gente esquece de que o corpo da gente também precisa parar, respirar, ter momentos de lazer que a gente não se permite. Então, a gente chega muito com essa proposta de dizer, não, a gente precisa de um momento para parar.
1: Uhum.
0: Quem sabe uma piscina, não é? Uma casa de praia. Então, a gente tenta muito fazer coisas diferentes que vão além do que é a proposta em si,
1: uhum,
0: do Agnes. E ele acaba se fortalecendo através dessas ramificações, de estar presente em seminários, em palestras e também em outros locais que façam com que a gente entenda outros sentidos da nossa existência.
1: Uhum. Como você jura, a entrevista já está chegando mais ou menos no final, mas antes eu queria perguntar quais horizontes vocês buscam alcançar dentro e fora da UFPE? Primeiro Pietro e depois Paulo pode responder.
2: Pode inverter.
1: Pode inverter também, não tem problema.
0: Eu acho que eu não gosto de dizer que o que eu planejo e já planejei para o Águias eu vejo como uma utopia, porque eu acho que eu já vi dentro da minha própria vida um cenário utópico,
1: uhum,
0: em um momento onde eu era sozinho com a minha própria existência. E hoje existe um coletivo que eu tenho vontade semanalmente de estar presente. Então, eu penso muito, eu acho que é o maior voo. Não adianta eu estar aqui, me colocar enquanto fundador e passar disso, né? Eu acho que é um legado que a gente passa e que o Águias ele se solidifique para que novas gerações continuem a botar para frente esse projeto de resiliência e permanência, né? Quem, uhum, sabe futuramente a gente tenha esse espaço poliesportivo onde a gente, uhum, também consiga levar outros coletivos para estarem no espaço seguro. Eu acho que é o maior voo que a gente daria, né? De ter um local permanente,
1: uhum,
0: e que o Águias tivesse uma vida longa para além da nossa própria existência enquanto fundadores, coordenadores iniciais, né?
1: Uhum.
0: Então é isso.
2: Eu penso muito. A gente conversa muito em quadra, assim, sobre as próximas gerações que já existem no coletivo, mas, uhum, gerações que vieram depois da gente, né? E é sempre pensar no quanto de coisas a gente já viveu, coisas boas, coisas ruins, enfrentamentos, uhum, enfim. E como, de certa maneira, a existência e a existência de pessoas trans tem se tornado um pouco mais possível em alguns cenários. A gente teve no primeiro encontro transmasculinidades na educação e foi um grande momento da gente perceber isso. A gente teve uma oficina com os meninos, que eram da rede estadual. E isso fez a gente pensar muito, porque em quadra a gente tem uma pluralidade também de faixa etária, né? A gente tem meninos com 18 anos, tem pessoas com 30 anos. Isso fez a gente olhar muito para o nosso caminho, assim, de como que foi esse momento do ensino médio, sabe, do momento da gente se entender também enquanto pessoas trans, seja ele nesse período da escola ainda ou posteriormente. E como que eram esses espaços primários, assim, da gente poder chegar e falar, meu nome é tal, eu quero ser chamado desse jeito, e experimentar roupa,

0: e fazer amizades e se colocar enquanto essas vivências, sabe?
1: Uhum.
0: E eu acho que é uma coisa que fica muito forte pra mim, sempre existiu, assim, mas principalmente depois desse encontro e dessa oficina que a gente teve com os meninos, é da gente poder despertar nesses meninos e dizer, ó, a gente consegue se organizar. Uhum. Sabe, vocês existem. Porque alguns relatos que os meninos trouxeram é isso, eu sou a única pessoa trans da escola.
1: Uhum.
0: Sabe, isso era uma coisa que eu não vivi porque tinha mais um menino na minha escola, que também era trans. E eu me entendi trans depois dele, inclusive.
1: Uhum.
0: A partir dele, inclusive. É, mas, ainda assim, são vivências um pouco solitárias, sabe?
1: Uhum.
0: Eu acho que no momento que a gente chegou pra esses meninos e a gente falou, olha, a gente é um coletivo de pessoas trans. A gente se organiza, a gente se acolhe, a gente se abraça e a gente enfrenta o mundo junto, no que a gente pode, assim. Acho que isso é uma coisa muito potente, porque a gente quer que esses meninos possam ser, esses meninos, essas meninas,
1: uhum,
0: pessoas não binárias também, possam ser elas mesmas desde cedo e cada vez mais, com mais segurança, né, com mais possibilidade familiar também, mais segurança nesse sentido, de acolhimento na escola, em trabalho, dentro de casa, mas que essas pessoas entendam que o mundo é grande, sabe?
1: Uhum.
0: E a gente consegue se organizar e nadar contra uma maré que muitas vezes vai estar ali contra a gente.
1: Sim.
0: Sabe? Então, acho que isso é importante para que a gente, em muitos momentos e por muitas questões internas e externas, não se sinta sozinho, assim.
1: Uhum.
0: Então, acho que olhar para esses meninos e pensar em trazer eles para esse fortalecimento mesmo de enxergar o mundo como algo mais possível, assim. É algo que...
1: Uhum.
0: Tem sido uma jornada interna, assim, de, sim, pensamento meu.
1: É muito interessante, tipo, realmente pensar nos que vão vir depois de vocês, né? Porque, eventualmente, vocês vão... É... Não, não diria que vocês vão deixar pra trás esses dias, mas, tipo, vocês vão seguir por outros caminhos e tudo mais. E é muito importante pensar em quem vai ficar e quem vai fazer as próximas pessoas chegarem e tudo mais. Estamos chegando ao fim da entrevista. Eu gostaria de agradecer a presença de Paulo e Pietro. Eu vou deixar esse espaço para vocês compartilharem as redes de vocês e fazer essa chamada para o pessoal, se quiser participar, se tiver alguém que... Meu Deus, eu queria muito fazer um esporte e eu sou uma pessoa trans e eu não sei onde encontrar. então, podem compartilhar.
0: Eu? a gente está ativamente no Instagram.
1: Uhum.
0: Eu acho que é o principal meio de comunicação da gente.
2: @aguete de Pernambuco.
1: Uhum.
0: E lá vocês podem entrar em contato com a gente diretamente pela DM, onde a gente pode trocar uma ideia sobre como funciona o coletivo, horários de encontro,
1: uhum,
0: onde fica, como chegar, como acontece.
1: Uhum.
0: E também a gente tem a inscrição via formulário, onde a gente consegue entender melhor quem é você para poder te abraçar e te acolher da melhor forma possível.
1: Muito obrigada, pessoal, pela participação. Foi tudo. E assim chegamos ao fim de mais um programa. Esta edição do Que Tem Pra Hoje foi produzida e apresentada por mim, Jennifer Luz, aluna do curso de Estudos de Mídia na Universidade Federal de Pernambuco. Na operação de áudio, Sami Mark, no streaming do YouTube, Celina Bittencourt, sob supervisão técnica da Rádio Paulo Freire e de Igor Cabral. Agradecemos a audiência e até o próximo programa.

0: 14:54.
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0: Fechamos o nosso Faixa Livre de hoje com Siba, Quem Mexe Quer Balançar. Antes também ouvimos Chico Chico com Blues da Piedade e ainda Jambre com Eu Quero Amar de Novo. Muito obrigada pela sua sintonia aqui na 99.9 FM. Esse é o Faixa Livre comigo, Natália Demerri. Te espero por aqui sempre de segunda a sexta, a partir das 14h. Um beijo, obrigada. Tchau.
1: 2h57. 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

0: 3:27.
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4: 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O programa Coquetel Molotov já está de volta aqui no intervalo, trazendo para vocês mais meia hora de muita música boa, entre coisas antigas, coisas novas e muitas raridades. Para manter um feedback com a gente, basta mandar e-mail para coquetelmolotov@coquetelmolotov.com.br, que a gente se comunica por lá. Mas, por enquanto, fiquem aí ouvindo mais meia hora de muita música.

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0: Bem, é isso aí, pessoal. Estamos chegando ao final do programa Pokémon Talk por hoje, mas logo mais tem mais. Fiquem aí com a programação da Rádio Universitária FM e daqui a pouco a gente volta a se encontrar. Tchauzinho.
1: Molotov, 3 horas e 56 minutos.
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9: Veja o que disse o poeta Aderbal Melo. Quem espera sempre alcança, disse alguém, não é verdade, pois quem vive de esperança morre sempre de saudade. Alô Recife, alô internautas, boa tarde. Está com a Festa Nordestina no seu rádio. É a 99.9, Rádio Universitária FM, emissora educativa da Universidade Federal de Pernambuco. É a nossa rádio pública levando até você, forró, verso e viola, um programa com cheiro de

0: Mato e Terra Molhada. Eu sou Ivan Ferraz na apresentação e Alexandre Silva nos trabalhando. O nosso muito obrigado pela sua audiência. E agora é com você, meu amigo Alexandre Silva, o seu boa tarde aos nossos ouvintes.
1: Olá, Ivan, internautas, amigos e ouvintes. Muito boa tarde a todos e todas. Sejam bem-vindos a mais uma tarde no Forró Veste Viola. Agora é com você, amigo Ivan Ferraz, o comunicador sertanejo.
0: Boa tarde, meu amigo Alexandre Silva, e parabéns pelo seu trabalho. Assista. Olhe, não há distância que nos separe. Você pode sintonizar o Forró Veste Viola em qualquer parte do planeta. É só acessar o nosso site. Anote: www.ufpe.br/ntvru. Você acessando esse site vai ouvir toda a programação da Rádio Universitária FM 99.9 Recife, Pernambuco, e o Forró Veste Viola de segunda a sexta-feira a partir das 16h. O nosso muito obrigado pela sua audiência. Aos internautas, o meu abraço, um abraço do tamanho do Brasil. Agora aumente o volume do seu rádio, que a festa vai começar, abrindo a porteira do nosso forró com a sequência na arte da cantoria.
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Estamos com a sequência na arte da cantoria, que eu cumprimento todos os poetas repentistas, cumprimento todos os apologistas da cantoria, enfim, cumprimento todos vocês que estão neste momento em sintonia com a 99.9 Rádio Universitária FM Cif, Pernambuco, ouvindo forró, veste e viola. O nosso muito obrigado pela sua audiência. E aqui, mais uma vez, eu lembro o seguinte, olha, os glosadores de hoje, como os de antigamente, são particularmente admirados porque podem, de repente, sem nenhum esforço aparente, tirar canções de suas cabeças. Aliás, o que maior prestígio lhes dá é a faculdade que eles têm de rimar e quadrar os versos na hora. E nessa sequência na arte da cantoria, vamos ouvir a dupla Moacir Laurentini e Sebastião da Silva com o tema Nordeste de ontem e de hoje. Em seguida, atendendo a pedidos, chega Sebastião Dias cantando uma canção de viola com o título, a canção de viola de sua autoria, com o título O Arco-Íris da Vida.

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Se a mecanização nos deu eletricidade, nas fazendas de engenhos e tudo quanto é cidade, dando com isto ao Nordeste a maior prosperidade. 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Hoje pra se aprender não há mais dificuldades. Temos grupos escolares em todas as localidades e vários graus de ensino em quase todas as cidades. Temos outras novidades que de minha parte louvo, como o projeto Minerva, montando um esquema novo, dando aulas pelo rádio, ensinando ao nosso povo. Pois eu mesmo me comovo vendo esse quadro em geral, adultos analfabetos aprendendo no moral, e os velhos aposentados ganhando o Temos na zona rural muitos açudes e barragens, projetos de irrigações e as estradas e rodagens, e a torre da Embratel transmite sons e imagens. 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Vamos com toda alegria para a

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Ouvimos os violinos repentistas e agora vamos começar uma sequência de forrós, começando com Anastácia, a rainha do forró. Anastácia canta com a participação de Roberta Miranda, a composição de Anastácia, Liane e Marcos Rosila. A música tem como título Contando Estrelas. Cristina Amaral canta a composição de Duda Barbosa com o título Alegria e Prazer. Irá Caldeira canta a composição de João Silva e J.B. Aquino com o título O Chineleiro.

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De segunda a sexta-feira, das 16h às 18h, aqui na 99.9, Rádio Universitária FM Recife, Pernambuco. Agora, na sequência musical, vamos ouvir a dupla Caju e Castanha, cantando a composição de Luiz Wilson e Fatel Barbosa com o título A Tampa e a Panela. Biguá canta a composição de sua autoria com o título Pura Sedução.

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Agora, na sequência musical, vamos ouvir Cambará, um gaúcho Cambará. Então, Cambará canta a composição de Chico Bezerra e Braulio Medeiros com o título Riso de Canto a Canto. Teixeirinha canta, vamos recordar, e vale a pena recordar, Teixeirinha cantando, de Luiz Gonzaga e Humberto Teixeira, a música que tem como título Asa Branca. É o hino do Nordeste. Teixeirinha, de saudosa memória, gravou essa música, homenagem a Luiz Gonzaga e todo o Nordeste. Em seguida, vamos recordar, e vale a pena recordar, Luiz Gonzaga, o Rei do Baião, com a participação de Renato Borghetti. A música é de Renato Borghetti e tem como título Forró Neirão. Essa música foi gravada em 1986.

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Aqui é 99.9, Rádio Universitária FM Recife, Pernambuco, o forró veste viola crescendo com a sua audiência. Obrigado a você que sabe valorizar o que é nosso, ouvindo o forró veste viola de segunda a sexta-feira, das 4 às 6 da tarde. Vamos em frente, que a Universitária FM está com a gente. Agora, na sequência musical, vamos ouvir Antônio Paulino. Ele canta a composição de Marcelo Assis e Antônio Paulino com o título Brilho de Mulher. Roxinó do Nordeste, canta de sua autoria, nordestino apaixonado. Arlindo Moita canta a composição de Luiz Pereira e Arlindo Moita com o título Juraci.

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Agora, na sequência musical, vamos ouvir Genildo Souza. Ele chega atendendo a pedidos, cantando a composição de sua autoria em parceria com Marrom do Forró. A música tem como título Na Roça. Caroline Maciel canta a composição de Júnior Vieira com o título Fulô do Campo.

0: E agora, vamos a um pequeno intervalo. Continue com a gente que eu volto já.
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3: 5:04.
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13: 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Estamos de volta alegrando os nossos ouvintes, eu de cá e você de lá, valorizando que é nosso com forró, veste e viola, um programa com cheiro de mato e terra molhada. E agora vamos à sequência, o melhor da sanfona. E nesta sequência, o melhor da sanfona, que é uma sequência que divulga, valoriza e enaltece a música instrumental desde a sanfona de 8 baixos ao acordeão de 120 baixos, vamos ouvir e recordar Gerson Filho, grande tocador de 8 baixos. Então aqui, recordando Gerson Filho, um dos seus grandes sucessos com o título Machucadinho. Em seguida, vamos recordar, e vale a pena recordar, o mestre Dominguinhos, com a música, composição de Valdir Azevedo, com o título Delicado.

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Agora vamos à sequência do Fundo do Baú. E nesta sequência do Fundo do Baú, vamos ouvir duas raridades musicais com o eterno rei do Baião, Luiz Gonzaga. Inicialmente, vamos ouvir a música que tem como título Lascando o Cano. É uma composição de Luiz Gonzaga e Zé Dantas, gravação 1954. Em seguida, vamos ouvir Sanvão Chegou, composição de Marisa Coelho e Luiz Gonzaga, gravação 1953.

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1: 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Agora vamos à sequência musical, trazendo Jorge de Altinho. Ele canta a composição de Janduí Finizola com o título Vivência. Aí eu chego atendendo a pedidos, cantando a composição de Aracílio Araújo com o título Minha Bandeira.

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forró, veste e viola. Programa com qualidade cultural aqui na 99.9, Rádio Universitária FM Recife, Pernambuco, de segunda a sexta-feira, das 4 às 6 da tarde. Agora vamos recordar, e vale a pena recordar, o mestre Dominguinhos. Dominguinhos cantando a composição de Zezum, com o título Não Me Faça Surpresa. Vamos recordar, e vale a pena recordar, Sebastião do Rojão cantando de sua autoria, Chorando por Alguém. Vamos recordar, e vale a pena recordar, Maria da Paz cantando a composição de Luiz Gonzaga e João Silva com o título Um Buzeiro da Saudade.

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Agora na sequência musical vamos ouvir Joquinha Gonzaga, sobrinho do Rei do Baião e neto de Januário. Joquinha Gonzaga canta um dos grandes sucessos do Rei do Baião com o título Amei à Toa. Ronaldo Aboiador canta de sua autoria, tributo ao Rei do Baião. Aí o dia vai terminando, a noite vai chegando, é hora de reflexão ouvindo Luiz Gonzaga, o eterno Rei do Baião, cantando Ave Maria Sertaneja, composição de Júlio Ricardo e Ode Oliveira, gravação 1964.

Daqui a pouco estamos chegando ao fim de Forró Veste Viola. Na técnica e edição do programa, Alexandre Silva. Obrigado, meu amigo Alexandre Silva, e parabéns pelo seu trabalho. A você, ouvinte, o nosso muito obrigado pelo carinho de sua audiência e até o próximo programa, se Deus quiser e Ele quer.

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1: 5:53.
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1: 5:57.
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8: A partir de agora, nesta noite de quinta-feira, vamos conferir uma série de entrevistas especiais que está rolando no programa Faixa Livre, aqui da Rádio Universitária.

0: Pois é, estou eu aqui, Cássio Shoa, direto dos estúdios da Rádio Universitária FM, hoje recebendo a cantora, compositora e atriz pernambucana Luíse. Depois da gente ouvir se encantar com a voz dela em diversos projetos e parcerias por aí, ela lança agora seu primeiro EP solo, o nome dela na capa. Notívaga é o nome do EP, em 4 faixas escritas nas madrugadas aí, falam de liberdade, paixão, reencontro consigo mesmo. E o que é que significa, minha gente? Assunto mais que sobrando para uma conversa aqui com a gente, Luíse. Que bom ter você aqui.
1: Oi, Cássio. Um prazer estar aqui também falando sobre o meu trabalho, finalmente, depois de muito tempo fazendo outras coisas com outras pessoas, projetos de outras pessoas, né? Que foi uma forma também de pesquisa, de estudo, até me encontrar e chegar aqui
0: nesse momento. E justamente tá aqui minha primeira pergunta para fazer para você aqui agora é justamente sobre isso, porque a gente tem a impressão que tu vem já está envolvida nesse mundo da música e cantando lindamente já faz um tempo, e me parece que tu vem margeando já esse primeiro passo do teu EP. E aí eu queria saber o que foi que você sentiu que era o momento agora de dar esse passo na tua vida, na tua carreira, o que é que se passava para tu tomar essa decisão, dar esse passo agora com o teu EP.
1: Então, eu acho que tudo começou a ebulir ali por volta final de 2019, começo de 2020, quando chegou a pandemia. Foi o ano que eu ia fazer, que eu fiz 30 anos, né, a idade que meu pai morreu. Então eu me dei conta de que eu não tinha nada meu, sabe? E sei lá, aquela situação de todo mundo morrendo, catástrofe global, né, acontecendo, é um monte de coisa ruim. E eu me vi assim, sei lá, sem nada mesmo, sabe, pra contar minha história. Então eu arregacei as mangas, dei um estalo assim em mim, comecei a compor mais, escrever muito. Antes eu não gostava das coisas que eu escrevia. Sim. Então, magicamente, a partir desse momento, eu comecei a curtir minhas composições. E aos pouquinhos fui desenvolvendo, né, essa compositora que tinha dentro de mim, que eu não conhecia bem e não sabia direito ainda com quem eu queria trabalhar na produção de algo, né, que eu fosse fazer. Então eu mergulhei mais na parte de composição mesmo. Sim. A partir de 2020. E com o passar dos anos eu comecei a sondar algumas pessoas. No começo eu achei que eu ia fazer um álbum com Jorge e Pupilo produzindo. Aí eu pensei melhor e vi que não era esse o caminho, porque eu ia estar me atrelando de alguma forma ao nome do meu pai.
0: Cobranças aí.
1: Super, né? E eu já tinha trabalhado com o Jorge, né? Sim. Num projeto no Afrobombas. Então tava muito confortável pra mim se eu fosse pegar esse caminho.
0: Sim.
1: E aí eu fiz, não, acho que não é isso. Aí surgiu uma outra pessoa, outra oportunidade, que era com o Mário Caldato. Só que aí também dos encontros da vida acabou não rolando. E acabei caindo nas mãos de Barro e Guilherme.
0: Estão arrasando por aí.
1: São danados. Eu pensei, não, eu tô em Recife, eu moro em Recife, então nada mais justo do que escolher alguma galera daqui, né, pra trabalhar comigo. E aí acho que eles foram as pessoas perfeitas, ideais para esse trabalho. Eu digo que a gente deu match.
0: Que massa.
1: Nossas ideias super se encontraram.
0: Deu nisso aqui.
1: Nasceu no Tívaga.
0: Eu vou tentar, porque o Zé começou a falar, e aí tem que dizer que Luísa é filha de um ícone da nossa cultura, Chico Sainz. E aí eu já te perguntando sobre isso, porque eu fico imaginando quando você foi sentar para compor, para cantar, para produzir um disco, imagina ter passado, passa comigo, meu pai, meu avô mexiam muito com carpintaria, eu quando vou bater qualquer prego em casa, eu penso neles assim, meu Deus do céu, vem uma autocobrança minha ali por ter vindo daquela linhagem ali, né? Como se eu estivesse continuando alguma coisa. Eu queria saber se isso de alguma forma esteve contigo nesse processo, essa cobrança, como tu lidou com isso?
1: O tempo todo, desde que eu nasci, praticamente. Eu confesso que me atrapalhou bastante. Foi um peso que eu sempre carreguei comigo desde o momento que eu decidi trabalhar com música, né? Desde o momento, sei lá, desde pirraia, assim, né? Que eu falei que eu queria ser cantora, eu devia ter o quê? 10 anos de idade. E ele já tinha falecido e tal, então eu resolvi entrar nessa parada já com aquela carga, sabe? E aí, com o passar dos anos, eu achei até que talvez não fosse o lugar, sabe, para eu, o caminho,
0: sim,
1: né, que eu não fosse, sei lá, saber lidar com isso, porque foi um cara foda, né, tipo,
0: verdade,
1: genial, e eu me cobrava muito. Eu ficava me perguntando e me preocupando com o que as pessoas esperavam de mim, né?
0: Claro.
1: O que é que todo mundo estava esperando que eu fizesse e não o que eu realmente queria fazer. Porque o que eu realmente queria fazer talvez soasse meio cringe em relação ao pai que eu tenho. Sabe, tipo, eu cresci com o boom da música pop, né? Ali no final dos anos 90, começo de 2000, era obcecada por Sandy Júnior. Então, assim, as minhas primeiras referências não tinha nada a ver com essa... com o universo do Mandy Beat, nada a ver, assim. Então, eu achei que talvez não fosse a minha... Não era pra eu estar inserida ali nesse meio.
0: Sim.
1: Mas isso foi porque também eu tava fazendo teatro. Com 10 anos foi a primeira... Foi minha primeira porta de entrada, assim, pro mundo da arte, foi o teatro. Eu comecei aos 10. E aí fui até os 14. Saí do teatro pra me dedicar mais à escola, ensino médio, né? Porque na época eu... Faltava muito para apresentar peça. E aí eu... Um bolinho aqui.
0: Pode. Não, mas isso você fala muito interessante, porque de alguma forma imagino que tenha... entender também que você é uma referência, é um bolo de referências, inclusive, do seu tempo e do que você vem seguindo, né? Então, é entender isso também, que você é o retrato do seu tempo. Eu acho que isso tem muita... Esse disco, quando chega, é a sensação que eu tive ouvindo ele, é que ele é desse tempo, como está dizendo agora. Eu acho que isso é muito importante, que traz um valor sensacional a uma obra. É isso, ela se conectar com o tempo. Acho que você conseguiu fazer isso nesse trabalho. Por isso que eu queria aqui chamar logo, que a gente está conversando demais e não ouvindo música, para a gente ouvir a primeira faixa do teu disco, que quando eu vi, leva a gente para um lugar que eu não esperava. É uma faixa surpresa logo de cara, que é um bolero, coisa meio que começa... E que não se parece com o restante do caminho.
1: Isso.
0: Que o disco vai. Queria que tu falasse um pouco sobre desperdício, essa faixa que a gente vai ouvir logo agora em seguida.
1: É a faixa pegadinha.
0: Tá vendo? Você vai ouvir, meu Deus do céu, o disco do Luísa. Vamos vir aqui. Aí toca lá, bota pra tocar. Aí tem essa surpresa.
1: Comecei assim, né? Já pensando, olha, vou começar leve. que é para as pessoas pensarem, olha, vai seguir por uma coisa mais romântica, melódica, sei lá, parece um breguinha, um bolero. Mas não, calma, calma que vem mais aí pela frente.
0: Vem por aí. Vamos começar mergulhando nesse universo agora de Luiz e Notívaga com Desperdício.

0: Luiz aqui nos estúdios da Universitária FM, a gente conversando sobre o primeiro EP dela, Notívaga. A gente acabou de ouvir Desperdício, a primeira faixa desse trabalho de Luiz. Olha só, eu tava vendo uma coisa, fiquei com uma curiosidade aqui. Tem alguns momentos que a gente vê você assinando Luiz França. Nesse EP você assinou Luiz tudo em maiúsculo, só o seu primeiro nome. Eu queria saber se tem alguma coisa por trás dessa decisão, é estilo, é numerologia, é o quê? Conta aí.
1: Eu usei muitos nomes, né? Eu comecei o quê? Eu comecei com Pai Nansai.
0: Ai, que é teu segundo nome, olha isso.
1: É meu segundo nome. Por influência da minha mãe.
0: E vai estar ouvindo agora aí, essa confissão.
1: Vai estar ouvindo. Comecei com Pai Nansai, aí eu fiz, meu Deus do céu, por quê? Por que eu topei isso? E por que Sai não faz parte de mim, não tem a ver comigo, é um negócio muito específico, um apelido que deram pro meu pai por causa disso, sabe? Aí eu já limei o Science e logo em seguida eu vim com Lula Lira. Lula Lira, mas eu não, lembrou. Por escolha própria também. Tinham que mandar um release do Afrobombas para o Sesc. E foi assim, nas carreiras. E aí a produtora achou que o meu nome era aquele ali que estava no meu Facebook.
0: Ai, meu Deus.
1: Era o nome que eu usei assim, de brincadeira, no Facebook. O Lula era porque era um apelido que o meu pai me chamava. E o Lira era o sobrenome do meu ex-companheiro na época. E aí botaram esse nome, aí eu fiquei meio com preguiça assim de mudar depois, aí deixei, né? E depois de Lula Lira, eu não cantei muito assim, muitas coisas. Aí eu tava mais atuando, fiz o Lama dos Dias e resolvi pegar o sobrenome da família, né? Luiz e França. Mas nunca levei pra música Luiz e França.
0: E aí agora é Luiz.
1: E agora é Luiz, só Luiz, letras garrafais.
0: Garrafais.
1: E é uma forma que eu vi também de homenagear o meu pai, porque foi ele que escolheu esse nome pra mim. Ele escolheu Luiz e minha mãe escolheu Tainã. Né? Porque um queria um, outro queria outro, pra não ter briga.
0: Não ter briga, juntou tudo.
1: É, Luiz e Tainã, nome composto. Acho que isso é muito de millennial, né? Nome composto.
0: É verdade. Foi muito difundido.
1: Eu amo meu nome, eu acho o nome bonito.
0: Que massa. Né? E aí tá agora. Eu tava lendo que você, o título do disco apareceu só depois que você tinha reunido já as canções. Eu queria que tu contasse como foi esse processo de chegar nesse conceito, sobretudo que eu vendo a capa do disco, até te perguntar se ali... E a gente percebe que é uma historinha que tu conta. É alguma coisa de uma persona que tu assume ali pra contar essa história? É uma coisa da tua experiência, do que tu quer contar ali? Como foi criar esse conceito dessa pessoa Notívaga que tá no disco?
1: Já tinha uns bons anos que eu tinha dificuldade pra dormir, né? Em horários aceitáveis. E... eu morava em Olinda esse tempo todo. Na verdade, antes eu morava em São Paulo. Depois, quando eu voltei pra cá, passei a morar no sítio histórico. Passei 5 anos lá. E vim pra Recife. Sempre quis morar em Recife, nunca tinha tido essa experiência. Beleza. Aí, não conseguia dormir, muita insônia. Aproveitei esse momento, né? De acordada, quando eu vim morar aqui em Recife, pra me jogar mais ainda nas minhas composições. E assim, foi uma coisa que não foi 100% planejada.
0: Sim.
1: Porque eu sentia que eu precisava trabalhar mais minhas coisas, né? Minha música. Mas aí a situação foi desencadeando assim naturalmente para que essas coisas acontecessem. É, eu vinha de uma ruptura, né, de uma relação, e comecei a ter picos de criatividade de 2 da manhã, e eu precisava de alguma forma jogar aquilo, né, pra fora. E aí, tomei a escrever. Tomei
0: nessa hora que nasce a compositora, aí que tu disse, meu Deus do céu.
1: Na madrugada.
0: Acho que eu fiz uma música aqui.
1: Na madruga boladona.
0: Meu Deus.
1: Escrevendo sem parar.
0: Não, agora que não precisa mais acabar nenhum relacionamento pra você.
1: Então...
0: Por favor.
1: E tome melodia ali e gravar. Tinha hora que eu achava que eu ia dormir. Dava 3 da manhã, eu fazia, não, agora eu tenho que dormir. Deitava na a cabeça, zum, zum, zum, e vinha uma frase, aí eu tinha que acordar de novo, anotar. E desse processo muito louco de não conseguir dormir por causa das ideias vindo, nasceu o Notívaga.
0: E aí, quando tu tinha as canções ali reunidas, tu imaginou esse universo, essa... Eu não vou usar aura porque tá muito gasto essa palavra, mas era isso que eu ia falar agora.
1: Imaginei esse universo. É, imaginei todos os 4 cenários, né, das 4 canções acontecendo à noite. E depois que eu escolhi as 4 músicas, eu entendi que tinha um arco narrativo que talvez inconscientemente tinha a ver com a minha história, mas assim, eu tinha pego também informações de histórias de outras pessoas. Eu gosto muito de criar, inventar.
0: Sim.
1: Nem tudo que eu escrevo é sobre mim.
0: Sim.
1: Mas tem um negócio também que rola, que às vezes eu escrevo as coisas e acaba acontecendo depois.
0: Meu
1: comigo.
0: Deus. Premonição. A compositora é premonição.
1: É. Mas, assim, muito do que tá ali é... saiu inventário mesmo da minha cabeça de roteirista,
0: que
1: de
0: massa.
1: Canções.
0: Vamos ouvir, então, mais uma, que é a segunda faixa desse EP, que é Casual. O que você quer falar dela? E aí, a história que você inventou aconteceu mesmo? Pelo amor de Deus. Eu tô preocupada que você tá precisando acabar um relacionamento.
1: Pra... foi algo... que eu acho que tu tava fazendo parte da minha vida ali.
0: Sim.
1: No momento.
0: Veio.
1: Isso. Da minha vida e de várias amizades assim em volta, né? O mundinho dos solteiros
0: tu
1: na
0: inspira,
1: época.
0: Tu inspira. Vamos ouvir então Casual com o Luizy.

0: Luiz aqui nos estúdios da Universitária, a gente conversando sobre o EP dela, Notívaga. Luiz, você já começou falando sobre esse teu match com Barro e Guilherme Assis, que estão levando aí, eu conversei até com eles um dia desse, numa entrevista, sobre essa bandeira de uma criação de um pop brasileiro, um pop nosso aqui, com as nossas diversas cores e matizes da nossa musicalidade. Uhum. E eles têm levado isso muito, levado muito essa bandeira, a música muito tem essas inspirações, eles tocam muito bem isso. Eu queria que falasse desse teu encontro, como foi esse processo com eles. Eu vi que duas das canções do EP você fez em parceria, né? Tem a parceria com eles. Me conta desse match, mais detalhes desse encontro aí.
1: Então, eu não lembro exatamente quando eu decidi que ia ser com eles, assim, mas eu conhecia Barro há um tempinho, assim, da época que ele tinha uma banda que cantava em francês,
0: Bande-Ciné.
1: Isso, tinha ido assistir um show e tal,
0: bom.
1: A gente começou a ter contato dali, né? E aí, depois eu, mais pra cá, né, pra perto, pensando em linha do tempo, eu soube que ele estava trabalhando com Raquel Reis.
0: Maravilha.
1: Né? Tinha acabado de produzir o disco de Uana também, eles. Aí eu fiz, porra, que massa, velho. Tipo, Raquel, amo Raquel. Uana, adoro Uana, a pessoa e a música dela. Aí eu fiz, por que não, né? E aí fui atrás deles. E aí tive uma primeira conversa com o Barro. A gente começou a se encontrar no estúdio, né? Pra eu mostrar minhas composições. E ele começar já a pegar cifra e tal. Tipo, ali eu já decidi que ia ser... Me senti muito à vontade, sabe?
0: Sim.
1: Decidi que ia ser com eles. E fomos desenvolvendo. O EP de finalzinho de 2004
0: 2024.
1: E 2025.
0: Que massa. E aí, nesse encontro com eles, eu imaginei que você tá até falando sobre isso. Essa tua... Como tu se envolvesse em traduzir a tua sonoridade, uma coisa que revelasse a tua identidade musical através dessas inspirações, referências que tu traz de som, uhum, de sonoridade. Como foi construir isso com eles ali nesse momento? E aí tu já falasse aqui em off umas referências que tu trouxesse para esse disco. Isso de alguma forma também, eu imagino que vai construindo isso que tu quer. Esse teu cartão de visita, isso aqui é Luísa. Luísa, uhum, é isso aqui, esse disco. Foi por aí, esse caminho?
1: Então eu pensei assim, eu preciso mostrar quem eu sou, né? Eu sentia que as pessoas não me conheciam de fato, minhas referências, o que eu gostava de ouvir, né? De cantar mesmo. E aí eu fui buscando na minha infância e no começo dos meus 20 anos essas referências para estar nesse projeto. Para cada canção me veio uma cantora. Na primeira, Desperdício, eu pensei em Selena Quintanilla, que é alguém que eu me apaixonei com 9 anos de idade assistindo o filme, né, com Jennifer Lopez.
0: Sim.
1: Na TV. E eu tenho, assim, uma paixão pela figura de Selena. E pra segunda música, que é Casual, me veio PJ Harvey, que já pula pros meus 20 e poucos anos, quando eu comecei a ser apresentada a outras mulheres, né, do cenário dos anos 90, mais de rock e MPB também, música eletrônica. Na terceira, que é Insônia, eu trouxe Beth Gibbons, do Portishead, outra paixão minha, trip hop, sou Tô completamente louca por esse gênero. E pra última canção me veio Bjork. Mas não assim, não diretamente ligada a alguma música dela em específico.
0: Sim.
1: Mas ao trabalho com música eletrônica dela. Né? E aí eu peguei essas quatro e...
0: Isso, desenhou. Tá quase aquele desafio do Instagram. Escolha quatro cantores que te definem.
1: Eu escolhi, assim, elas pra dar uma amarrada mesmo.
0: Sim.
1: Porque tem muitas outras coisas, assim, que...
0: Imagina.
1: Que tem, sabe? Tipo,
0: como você falou antes aqui de começar, isso é só o comecinho.
1: É.
0: Vamos ouvir, então, agora Insônia, já que a gente falou, já adiantasse aí as quatro músicas. Vamos ouvir, então, a próxima, que é a terceira faixa desse EP, Insônia, que você lançou, inclusive, antes, como
1: novembro,
0: um single, né?
1: Novembro,
0: já preparando uma capa meio biófica, inclusive, a capa parece,
1: foi,
0: né?
1: Foi, e foi, assim, surpresa pra mim, porque não foi nada...
0: pensado,
1: não,
0: né?
1: Era pensado. Quando saiu a foto, o pessoal, ai meu Deus, tá muito pior. Aí, gente,
0: que vem natural. Vamos ver então Insônia com o Luiz.

0: Luiz aqui com a gente na Universitária FM, a gente conversando sobre Notiva, desse EP dela que tá aí para vocês ouvirem na plataforma mais perto de vocês. Então cheguem lá e se entreguem a esse momento aí com o Luiz, nesse primeiro trabalho dela, com o nome lá na capa dela, maiúsculo, tudo.
1: Se não estiver conseguindo dormir de noite, lembre do meu EP.
0: Coloca
1: bote lá, dê um play. No instante você dorme.
0: Ai, que maravilha. Olha só, vou abrir um parênteses aqui. Um projeto replay, você mergulhou total ali e participou de curadoria. Foi uma ideia, inclusive, de sair pincelando gente que poderia coar esse universo do Manibim. Trabalhou ali, foi até, inclusive, uma anfitriã desse projeto.
1: Sim.
0: Mas eu te pergunto, aí no teu processo, lá no teu EP, quando é que você estava ali fazendo o teu EP, que você sentiu que tinha ecos dessa da forma como teu pai compunha, produzia, enfim, o que é que tu sentia dele ali, que você disse, tá aqui, eu vou abraçar e faz parte de mim, e eu vou fazer isso mesmo sem abrir mão da minha identidade?
1: Eu acho que dele, nesse processo, dentro de mim, tem muito das minhas referências até. A gente converge em algumas referências, né? Nas referências desse EP, né? No rock, no trip hop, na música eletrônica em específico. Então eu trago essa parte que existia muito forte nele, dentro de mim. E assim, foi algo muito natural, porque eu fui apresentada a artistas desses gêneros quando eu tinha, sei lá, 22 anos, e eu podia simplesmente não curtir, né? Mas eu realmente me apaixonei e me debrucei em cima dessas referências para trazer pro meu trabalho. Acho que a gente se entende assim nesses aspectos de referências mesmo, assim.
0: Sim, mas... E aí, chegando no replay, que aí você, eu tava lendo que você já chegou nesse projeto com a música na tua cabeça, já tinha escolhido a que tu queria defender nesse, e defender, inclusive, literalmente, essa música. Que é Rizoflora, o belíssimo na tua voz, e me fala de como foi esse encontro com essa canção.
1: É a música mais melódica, né, do Dalama. Então eu queria mostrar a minha forma, meu jeito de cantar, a minha voz, né? E achei que era a música ideal para isso. E queria dar o meu toque especial também, né? Dar uma cara nova para a música. De forma que fosse algo que o meu pai gostasse também. Eu pensei assim, né? Por isso a escolha do trip hop e tal. E aí eu já cheguei com a ideia de cantar Rizoflora. E alguém de lá do replay falou, eita, tem outra pessoa aí também que
0: querendo.
1: Tá querendo. Aí eu fiz, quem? Não, Marcelo. Tava falando que talvez fosse de interesse dele, sei lá, eu ao dedinho.
0: Marcelo D2,
1: aqui não,
0: Marcelo
1: D2. Eu falei, não, pode esquecer que ela já é minha. E aí, ele, porra, não vou brigar por essa música. Claro que a música é dela, deixa ela cantar e tal.
0: Que massa.
1: E fiquei com Rizoflora. E o resultado tá aí, né?
0: A gente vai ouvir agora, inclusive. Já tá rolando na programação do Universitário esse projeto belíssimo. Mas vamos ouvir agora, depois de toda essa história que o Luiz contou pra gente. Vamos ouvir então Rizoflora, na voz de Luiz.
1: Nossa.

0: Rizoflora com o Luiz aí do projeto Replay, que reviveu aí o clássico álbum Da Lama ao Caos. Luiz que tá aqui com a gente, isso com um parênteses que a gente tá conversando sobre o EP dela Notívaga. Luiz, a gente tá caminhando pro final, mas é porque a gente já conversou antes em off, você já falou que Notívaga é esse teu primeiro passo. Eu vi você escrever também que é um primeiro capítulo. Uhum. E aí, o que é que eu queria te perguntar? O que você está aprontando e escrevendo para o próximo capítulo? O que você já pode adiantar desse universo? Como é que está sua cabeça trabalhando aí para o próximo capítulo que virá aí, certamente?
1: Mal lancei EP. Não tenho nem banda ainda para começar os shows. Mas estou montando aí. Estou começando a desenvolver essa coisa do palco, e eu já tô agoniada para criar conceitos e composições para o álbum, né? Porque a ideia antes era que fosse um álbum, só que aí eu pensei que ia tomar um tempo muito grande e resolvi já trazer essas quatro músicas, né, para fazer essa introdução e as pessoas finalmente me conhecerem.
0: O cartão de visita.
1: É, mas eu já tô aqui mirabolando várias coisas. Tenho muito tempo aí pela frente pra fazer coisas completamente diferentes umas das outras, sabe? Como eu quero seguir pela linha do gênero da música pop, né? Eu acho que te dá essa liberdade de transitar entre várias coisas, né? Fazer um álbum, sei lá, só de bolero, um álbum inspirado em música dos anos 60, um álbum só de música eletrônica, um álbum mais música popular brasileira, enfim, um monte de coisa aí que pode acontecer no meio do caminho.
0: As divas pop têm as eras, né?
1: A era isso,
0: tá, você tá agora na era Notívaga.
1: Exatamente.
0: vamos lançar isso aí, a era.
1: Isso.
0: Luiz, eu queria te agradecer muito pelo papo aqui.
1: Eu que agradeço esse espaço aqui para divulgar meu trabalho.
0: Volte sempre, a casa é sua.
1: Vou voltar.
0: Fique à vontade, você já sabe onde é, já sabe o caminho. E para encerrar, a gente é o momento que você, agora é o seu frila de radialista agora, você vai chamar a última música, que inclusive a música que encerra o teu EP pra cima, jogando pra cima o EP, super hitzão de rádio, e eu vou deixar
1: gostei
0: pra você.
1: Gostei do hitzão de rádio.
0: Não é? Já que tá aqui, né? Tem que falar. Luiz, obrigado demais pela tua presença, e agora é com você, chamando aí a última música dessa nossa conversa.
1: Olá, queridos ouvintes da 99.9 Universitária FM. Queria deixar com vocês agora, para fechar com chave de ouro, Tô Ligada, minha composição e de Barro, para vocês. Se liga aí.
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0: 6:56.
1: 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Alguns dos produtos taxados são o etanol, o açúcar, calçados, roupas, papel, máquinas e vários produtos de aço. 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

0: no ar a voz do Brasil. As notícias do governo federal que movimentaram o país no dia de hoje.
1: Olá, boa noite.
2: Boa noite para você que nos acompanha em todo o país.
1: Quinta-feira, 30 de julho de 2026.
2: Vamos aos destaques do dia.
1: IBGE aponta a existência de 103 milhões de brasileiros ocupados no segundo trimestre do ano. Luana Karen.
3: A taxa de desocupação ficou em 5,4% no trimestre encerrado em junho de 2026.
2: Parte da arrecadação com as apostas de cota fixa, as conhecidas bets, vai para o fundo da Polícia Federal. Luciana Colares de Holanda.
4: O repasse vai ocorrer de forma gradual. 1% em 2026, 2% em 2027 e 3% a partir de 2028.
1: Hoje é Dia Mundial de Enfrentamento ao Tráfico de Pessoas.
2: Data chama a atenção para formas de aliciamento, perfis de vítimas e canais de denúncia.
1: Em entrevista, a ministra substituta dos Direitos Humanos e da Cidadania, Caroline Reis, explica como não se tornar uma vítima.
5: O mais importante é a pessoa verificar bem a proposta que está sendo oferecida, desconfiar de propostas com muitos benefícios e poucas exigências e jamais dar documentação para que fique aos cuidados de um terceiro.
2: Na apresentação da Voz do Brasil hoje, eu, Mariana Jungmann e Luciano Seixas.
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2: O IBGE divulgou hoje dados do emprego no país.
1: A taxa de desocupação ficou em 5,4% de abril a junho, índice menor que o registrado no primeiro trimestre.
2: Um indicador divulgado todos os meses mostra o percentual de pessoas que estão sem trabalho, mas que seguem procurando uma vaga.
1: E é uma das principais referências para acompanhar o mercado de trabalho no Brasil.
3: A taxa de desocupação ficou em 5,4% no trimestre encerrado em junho de 2026. Uma redução de 0,7 ponto percentual em relação ao trimestre de janeiro a março de 2026. Na comparação com o mesmo período do ano passado, a queda na taxa foi de 0,4 ponto percentual. O levantamento da Pesquisa Nacional por Amostra de Domicílios, PNAD Contínua, feita pelo IBGE, mostrou que no segundo trimestre deste ano, eram quase 6 milhões de desocupados no país, 700 mil a menos que no primeiro trimestre. Queda no número de desocupados, aumento na quantidade de ocupados. São mais de 103 milhões de brasileiros com uma ocupação, um crescimento de 1% em relação ao trimestre anterior. Já o rendimento médio real dos trabalhadores ficou em R$ 3.738, um crescimento de 2,8% em relação ao mesmo período do ano passado. Luana Karen, para a Voz do Brasil.
2: Parte dos recursos das casas de apostas online, as bets, será destinada ao Fundo de Aparelhamento e Operacionalização das Atividades FIM da Polícia Federal.
1: Criado em 1997, o FUNAPOL se destina a financiar gastos com operações e aparelhamento da PF, como armas e veículos.
4: Agora é lei. Parte da arrecadação com as apostas de cota fixa, as conhecidas bets, vai reportar o caixa da Polícia Federal. O dinheiro vai para o FUNAPOL, o Fundo para Aparelhamento e Operacionalização das Atividades FIM da PF. O fundo foi criado em 1997 para financiar a infraestrutura, os custos de operações e a modernização de equipamentos da Polícia Federal, como veículos e armas. A nova lei autoriza ainda a destinação de recursos do FUNAPOL para o custeio da saúde dos servidores da Polícia Federal. O texto da lei nasceu de uma medida provisória enviada pelo governo federal, que foi alterada e aprovada pelo Congresso Nacional. O repasse da arrecadação das bets vai ocorrer de forma gradual, 1% em 2026, 2% em 2027 e 3% a partir de 2028. Além disso, a lei autoriza o governo federal a repassar até 200 milhões de reais ao FUNAPOL ainda este ano, usando os recursos livres do Tesouro Nacional. Além da fatia vinda das bets, o fundo conta com outros recursos para cobrir os seus custos globais. transferências voluntárias de entes federativos ou de organismos internacionais e doações de pessoas físicas ou jurídicas, nacionais ou estrangeiras. Luciana Colares de Holanda, para a Voz do Brasil.
2: O Conselho Nacional de Política Energética aprovou novas regras para a comercialização do gás natural no Brasil.
1: Com isso, fica permitida a venda direta do gás natural pertencente à União por meio de leilões.
2: Os detalhes você vai ouvir agora na matéria de Márcia Fernandes.
6: Com as novas regras para a comercialização do gás natural no Brasil, fica permitido que a União leiloe o gás e, assim, outras empresas explorem, vendam, distribuam o produto. O gás extraído do pré-sal, que pertence à União, poderá ser comercializado pela Empresa Brasileira de Administração de Petróleo e Gás Natural. Para isso, estão previstos dois leilões, um deles ainda para este ano, como apontou o ministro de Minas e Energia, Alexandre Silveira.
7: Quais sim os leilões de curto prazo que são abertos, servir as térmicas, o setor elétrico, e os leilões de longo prazo ficaram destinados à indústria de base nacional. E a indústria da cerâmica, a indústria do vidro, vai ser o primeiro e fundamental passo para que as nossas infraestruturas sejam melhor utilizadas a favor do Brasil.
6: O gás natural pode ser usado como fonte de energia em casas, comércio e indústrias. Com a mudança, ficará permitida a venda direta do gás natural da União ao mercado, com prioridade à indústria de base, inclusive nos setores químico e siderúrgico. Reportagem Márcia Fernandes.
1: O que pode influenciar na próxima safra brasileira? Clima, custos de produção, mercado internacional e mudanças nos hábitos de consumo estão entre os fatores que entram no radar do setor.
2: Em Brasília, um encontro reuniu especialistas e representantes do agronegócio para discutir os cenários para a safra 2026-2027.
8: Antes da próxima safra chegar ao campo, uma série de variáveis já começa a ser observada. O comportamento do clima, a oferta de fertilizantes, as condições do mercado internacional e até o que o consumidor quer colocar no prato podem interferir nas decisões de quem produz. Em um cenário de mudanças no comércio global, especialistas também acompanham fatores que podem influenciar o fluxo internacional de alimentos. Um espaço fundamental para o agronegócio brasileiro, destaca o ministro da Agricultura e Pecuária, André de Paula.
9: Nós somos importantes do ponto de vista econômico. 38 milhões de brasileiros trabalham com o agro, mas nós temos um papel de enorme relevância do ponto de vista social também.
8: O Outlook Agro Brasil reúne em Brasília representantes do setor público, da iniciativa privada e especialistas para analisar diferentes cenários para o ciclo 2026-2027. A programação inclui debates sobre logística, abastecimento de insumos e gestão dos riscos climáticos. Também entra na discussão os fertilizantes, que têm impacto direto nos custos de produção, as transformações no consumo de alimentos e os desafios do cenário internacional para o setor, explica Laudemir Miller, presidente da Apex Brasil.
10: Aumento de tarifas não ajuda na previsibilidade, inclusive aumentam a incerteza. E o Brasil se coloca justamente no caminho diferente. O Brasil se coloca como parceiro estável, como parceiro que negocia.
8: No fim, a discussão volta para quem está no campo. Representantes de setores como proteínas animais, carnes, óleos vegetais, algodão, etanol de milho, cafés especiais e frutas apresentam as expectativas para o comércio internacional. As análises também buscam apoiar o planejamento de produtores, cooperativas e empresas para a próxima safra. A representante do setor privado, Tânia Regina Zanella, diretora executiva da Organização das Cooperativas Brasileiras, defende que todos os segmentos precisam estar unidos na busca de soluções para os desafios do setor.
11: Nossos desafios não são só os de hoje. Existem daqui a 5, 10 anos, como que a gente impacta, está pensando e preparando para esse futuro? Qual o modo de gestão de risco para o campo? Qual será a política de diversificação de mercado aí todos os nossos embaixadores que estão presentes, parceiros do setor produtivo agro do nosso país, para garantir que tenhamos sempre, cada vez mais, a porta aberta.
8: Mais do que antecipar números, o evento propõe um exercício de entender o que o campo brasileiro pode encontrar pela frente e como o setor pode se preparar para diferentes cenários. Reportagem Pablo Mundim.
1: Após participar do encontro de agronegócio, o ministro do Desenvolvimento, Indústria, Comércio e Serviços, Márcio Elias Rosa, afirmou que o governo brasileiro vai tentar uma nova negociação com os Estados Unidos para diminuir a lista de produtos que foram sobretaxados.
2: Neste mês, os Estados Unidos aplicaram novas tarifas para produtos brasileiros que entram no mercado norte-americano. Essa lista atinge 23% dessas exportações.
12: O que nós vamos discutir a partir do mês de agosto, no momento em que for possível, né, é a ampliação da lista de exceções, a eventual redução de tarifas, a rediscussão do mérito, a discussão muito improvável, mas a rediscussão do mérito, e o Brasil, como volto a dizer, está aberto para negociação.
1: De acordo com o Ministério do Desenvolvimento, Indústria, Comércio e Serviços, cerca de 52,7% das exportações brasileiras para os Estados Unidos não estão alcançadas pelas sobretaxas.
2: Nessa categoria estão, por exemplo, café, carnes, ferro fundido, aeronaves, suco de laranja, frutas, vários produtos químicos e a maior parte das exportações de celulose.
1: Hoje é Dia Nacional e Internacional de Combate ao Tráfico de Seres Humanos. Um crime que envolve falsas ofertas de emprego, promessas de estudo no exterior e oportunidades divulgadas nas redes sociais que podem esconder situações de exploração.
2: Em 2025, o protocolo operativo padrão de atendimento às vítimas brasileiras de tráfico internacional de pessoas do Ministério da Justiça e Segurança Pública identificou 84 vítimas brasileiras.
1: Mas esse é um crime em que há subnotificação, o que indica que o número pode ser muito maior.
2: Mais da metade das pessoas identificadas no ano passado tinham sido levadas ao Camboja, na Ásia, para serem exploradas em centros de golpes virtuais.
1: Esse é um tipo mais recente de destino do tráfico de pessoas. Mas existe também o tráfico para outros tipos de trabalhos forçados, exploração sexual, adoção ilegal de crianças, entre outras modalidades.
2: Os dados sobre raça e cor mostram que pessoas pretas e pardas constituem a maioria das vítimas nas bases que coletam essas informações.
1: Homens costumam ser mais traficados para trabalhos análogos à escravidão e mulheres para exploração sexual.
2: Mais cedo, nós conversamos com a ministra substituta do Ministério dos Direitos Humanos e da Cidadania, Caroline Reis, sobre esse tipo de crime, como denunciar e que precauções podem ser tomadas. Acompanhe. Ministra, seja muito bem-vinda à Voz do Brasil para a gente falar desse tema que é tão sensível, né? Que é o tráfico de pessoas. Eu queria que a senhora começasse falando para a gente quais são as formas mais comuns de tráfico. Para quais finalidades o tráfico de seres humanos é mais comumente utilizado? É trabalho? Prostituição? Quais são os tipos mais comuns?
13: Bom, os tipos mais comuns são para exploração sexual, né, em geral de mulheres e meninas, também para exploração de trabalho, então muitas pessoas são tiradas dos seus locais para ter esse trabalho forçado, sem garantia de dignidade e de direitos, né, trabalhistas nesses locais em que eles são forçados aí, e também para fazer outras questões relacionadas coisas forçadas, né, nesses outros países.
1: Ministra, é muito comum que as vítimas sejam atraídas por um sonho, né? Promessas de conhecer o mundo, de ter um emprego dos sonhos, de receber valores muito vultosos, né? Quais são os sinais de que algo pode estar errado na proposta?
13: Geralmente, propostas que são muito atrativas e que tenham, assim, vantagens muito grandes, sem grandes retornos, elas devem ser tratadas como um risco. Então, as pessoas devem verificar altos pagamentos, poucos direitos que são providos, retornos que sejam muito altos, parte dessas promessas de outras pessoas, isso indica riscos de tráfico de pessoas.
2: Bom, ministra, a gente conversou mais cedo com a Cíntia Meirelles, que é presidente no Brasil da organização não governamental Êxodos, que é uma organização especializada em tráfico de pessoas. E ela falou sobre a importância das pessoas denunciarem quando elas desconfiarem. Vamos ouvir e aí depois eu sigo com a nossa conversa.
14: Na dúvida, a família tem que denunciar, ainda que não consiga fazer com que a pessoa que está iludida acredite. Denuncie. O segundo ponto é trazer a razão e a lógica. Então, por exemplo, se alguém recebe uma proposta de trabalho e essa empresa está pagando esse passaporte, pergunte se a empresa tem um documento oficial, um contrato assinado. Ao mesmo tempo que essas pessoas são aliciadas pela internet, elas podem utilizar a mesma internet para fazer uma verificação simples. Se essa pessoa existe, se existe um contato dessa empresa, se existe um site dessa empresa, se essa empresa aplicou um visto de trabalho, porque assim, outro detalhe. Ninguém sai do Brasil para ir trabalhar em outro país sem ter um visto de trabalho em seu passaporte. E sempre canais de denúncia. É muito importante denunciar.
15: Ministra, quais são os canais de denúncia, então, que ela menciona aí, né? Quais são os canais de denúncia disponíveis no Brasil? E para brasileiros que possam estar nessa situação fora do país também, como eles podem procurar ajuda?
16: O principal canal de denúncia é o SCSEM. O SCSEM, ele é coordenado aqui pela nossa Ouvidoria Nacional dos Direitos Humanos. Mas o canal do SCSEM, ele pode ser acessado por várias formas. Tanto ligação, como WhatsApp e também pela internet. Então, a pessoa em qualquer lugar do mundo, ela pode acessar o SCSEM. Esse serviço, ele funciona todos os dias da semana e também 24 horas por dia.
1: Existem outras dicas de autoproteção também para quem está indo viver uma experiência de trabalho no exterior, por exemplo, compartilhar roteiro de viagem com a família, manter cópia de documentos, alguma coisa assim?
16: Sim, o mais importante é a pessoa verificar bem a proposta que está sendo oferecida, desconfiar de propostas que são com muitos benefícios e poucas exigências, né, em troca, e a pessoa deve manter contato perene, né, constante com sua família, falando sobre o roteiro da viagem, falando sobre as formas e por onde ela esteja passando, e jamais dar documentos para que fique aos cuidados de um terceiro.
15: E aí, lembrando também que a pessoa pode deixar cópias também dos seus documentos pessoais aqui no Brasil com a sua família, né, para tentar também ter aí um pouco mais de garantia, né?
16: Isso mesmo. Isso é muito importante. As pessoas que estão aqui no Brasil, familiares, amigos, é muito importante que eles estejam sabendo sobre a viagem, sobre os passos dessa pessoa e também mantenham documentação, mesmo que seja cópia, aqui no país.
15: Agora, ministra, mesmo já estando em situação de exploração, pode demorar para que a pessoa identifique que tem, que está numa situação grave, assim, né? Às vezes, ela tem uma dívida, promete de ganhos futuros, expectativa de que a situação ali ruim é temporária e vai melhorar depois. Tudo isso pode deixar a pessoa um pouco confusa, né? O que que ajuda a identificar que se trata de uma situação de tráfico de seres humanos e de exploração?
16: Quando você tem a sua dignidade ali violada, em geral você não consegue sair, ter liberdade para sair, né, do seu local de trabalho. Em geral você é maltratado, as pessoas te tratam mal, podem, né, eventualmente te tratar com termos pejorativos. Qualquer indicação de maus tratos e de cerceamento da sua liberdade de ir e vir é um indicativo de que você está sendo submetido a tráfico de pessoas.
1: A gente está falando até agora de pessoas que são levadas daqui para o exterior e são exploradas lá. Mas existem também redes de tráfico de pessoas que trazem estrangeiros para o Brasil. Quais são as mais comuns e como é que o brasileiro pode desconfiar desse tipo de situação, ministra?
16: Sim, existem também tráfico de pessoas, infelizmente, que acontecem aqui em território brasileiro. Em geral, são pessoas estrangeiras que estão em situações de vulnerabilidade, não têm ali muita informação, tem uma dificuldade com a língua também, de acesso a serviços. Então, essas pessoas têm que buscar ajuda dos órgãos responsáveis. A gente tem aqui a nossa Política Nacional de Enfrentamento ao Tráfico de Pessoas, coordenada pelo Ministério da Justiça, mas em coordenação com vários órgãos do governo federal. Temos também que divulgar, né, os canais de denúncias existentes. E aqui no Disque 100. A gente também tem a opção de atendimento em outras línguas para facilitar o atendimento de migrantes que não falam português. E essas pessoas, principalmente, devem buscar informações e acessar os órgãos que são responsáveis por combater esse tipo de ilícito.
15: Lembrando que o Disque 100, né, a senhora mencionou, ele pode ser feito por ligação telefônica, pela internet. Quando a pessoa vai ligar, é só discar o número 100 de qualquer telefone?
16: Isso, é só discar o número 100 de qualquer telefone ou acessar um número no WhatsApp ou também acessar a internet, coloca Disque 100 que vai aparecer o local que ele pode fazer a denúncia via internet também.
1: Nós conversamos com a ministra substituta dos Direitos Humanos e da Cidadania, Caroline Reis. Muito obrigado, ministra, por sua entrevista aqui à Voz do Brasil.
16: Eu que agradeço, obrigada.
15: Quem está esperando por uma perícia médica do INSS deve ficar atento.
1: Uma iniciativa da Perícia Médica Federal está antecipando o atendimento em agências de 14 estados.
15: Detalhes da reportagem de Pedro Sardinha.
17: Atenção, segurados do INSS em todo o país. A Perícia Médica Federal está antecipando atendimentos em 37 agências espalhadas pelo Brasil. A ação contempla municípios de 14 estados: Alagoas, Bahia, Ceará, Goiás, Maranhão, Minas Gerais, Mato Grosso, Pará, Paraíba, Pernambuco, Piauí, Rio Grande do Norte, Rondônia e Tocantins. Quem explica como você pode garantir a sua vaga mais cedo é o diretor do Departamento da Perícia Médica Federal, Álvaro Fagundes.
18: O cidadão, sabendo que vai haver mutirão na sua cidade, ele pode ligar na Central 135 e solicitar a antecipação da sua perícia. Assim como acessar o aplicativo Meu INSS, além disso, a própria administração provê essa antecipação em muitos casos, naqueles casos que estão com longa espera, e avisa o requerente da nova data. Então ele tem que ficar atento nas mensagens que eventualmente receba por mensagem de aplicativo por SMS.
17: Fique de olho no seu celular e lembre-se, mudar a sua perícia para uma agência mais rápida não altera o local onde você vai receber o pagamento do seu benefício. Não perca tempo. Acesse hoje mesmo o aplicativo Meu INSS ou ligue para o telefone 135. Reportagem Pedro Sardinha.
1: Guardar documentos é também preservar a história e a identidade de um povo.
15: Para incentivar iniciativas que cuidam desse patrimônio, está aberto um edital de apoio a projetos voltados à conservação e ao acesso de acervos documentais em todo o país.
19: Parte da memória do país está guardada em arquivos públicos, privados e comunitários. Nesses locais é feita a conservação, organização e digitalização dos acervos. Um trabalho que pode ser financiado pelo edital Brasil Arquivos. A iniciativa vai destinar R$1.400.000 a 20 projetos. Cada um receberá R$70.000. O edital é uma parceria entre o programa ProMemórias do Instituto Galo da Manhã e o Arquivo Nacional. Podem participar projetos de preservação, organização, tratamento técnico, digitalização e difusão de acervos documentais. Um dos critérios do edital é regionalizar a seleção. Metade das vagas será distribuída entre as 5 regiões do país, com pelo menos 2 projetos de cada uma. A outra metade será preenchida pela classificação geral, independentemente da região. Nos dois casos, será respeitada a ordem de classificação. As inscrições são gratuitas e podem ser realizadas até o dia 2 de agosto. Acesse o edital e o formulário de inscrição pelo endereço promemórias.org.br. Reportagem Uriel Ricardo.
1: Está aberta até amanhã a indicação de vagas dos programas de pós-graduação do Brasil que desejam participar do Programa de Desenvolvimento Acadêmico Indígena.
15: A chamada prevê a concessão de até 300 bolsas, sendo 200 de mestrado e 100 de doutorado, para candidatos pertencentes a povos indígenas reconhecidos no território nacional.
1: As instituições interessadas devem informar o número de vagas que pretendem ofertar. A relação de habilitados será divulgada até 13 de agosto.
15: Saiba mais em gov.br/mec.
1: E essas foram as notícias do Governo Federal.
15: Uma realização da Secretaria de Comunicação Social da Presidência da República.
1: Com produção da empresa Brasil de Comunicação.
15: E agora com as notícias do Poder Judiciário e do Congresso Nacional. Boa noite.
1: Boa noite, até amanhã.
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15: STF determina que a União apresente novas informações sobre os recursos destinados à Comissão de Valores Mobiliários. Para o STJ, valor de indenização por dano moral decorrente da morte de uma pessoa não deve ser definido apenas pelo parentesco. E Semana Nacional do Sistema Eletrônico de Votação acontece de 3 a 9 de agosto. Boa noite, eu sou Marcela Luiza. O ministro Flávio Dino, do Supremo Tribunal Federal, determinou que a União apresente novas informações sobre os recursos destinados à Comissão de Valores Mobiliários, a CVM. Pablo Lemos.
21: O ministro negou o pedido do Partido Novo para obrigar o governo a reservar desde já uma verba mínima para a autarquia no orçamento de 2027. Apesar disso, Flávio Dino reafirmou que os recursos arrecadados com a taxa de fiscalização do mercado de capitais devem ser destinados à CVM, conforme determinação do Supremo. Na decisão, o ministro determinou que o governo informe a previsão de arrecadação da taxa em 2027, quanto pretende destinar à comissão no orçamento e qual o custo necessário para manter as atividades de fiscalização da autarquia. Flávio Dino destacou ainda que o fortalecimento da CVM é importante para combater fraudes e crimes financeiros envolvendo o mercado de capitais.
15: STJ entende que valor de indenização por dano moral no caso de morte deve considerar convivência e dependência emocional ou econômica entre vítima e familiares que pedem a reparação. Fátima Ochoa.
22: Para a quarta turma, é preciso considerar também a convivência efetiva e se havia dependência emocional ou econômica entre a vítima e os familiares que pedem a reparação moral. O julgamento tratou da indenização a familiares de uma criança de 1 ano que morreu no desastre causado pelo rompimento da barragem da mina Córrego do Feijão em Brumadinho, Minas Gerais, em 2019. O colegiado manteve o direito de avós e tios, mas por considerar o valor desproporcional, o reduziu para R$150 mil a cada avô e para R$25 mil a cada tio. Segundo a relatora ministra Isabel Galotti, os critérios buscam evitar ampliação excessiva do número de beneficiários e fixação de condenações desproporcionais.
15: Vem aí a primeira Semana Nacional do Sistema Eletrônico de Votação de 3 a 9 de agosto. E os tribunais regionais eleitorais de todo o país já se preparam para o evento. Rimaque Souto.
23: Na região sul, por exemplo, vão ter demonstrações sobre o funcionamento e a segurança da urna eletrônica, atividades educativas com estudantes, exposições, votações simuladas, sessão plenária externa e ações de enfrentamento à desinformação. O TRE do Paraná vai promover 137 ações em todo o estado. O de Santa Catarina vai apresentar os procedimentos de preparação da urna eletrônica, as etapas da votação e os mecanismos de segurança e auditoria, entre outras atividades. O TRE do Rio Grande do Sul vai começar a programação com uma demonstração da parte interna da urna eletrônica no plenário do tribunal. Para mais informações sobre a Semana Nacional do Sistema Eletrônico de Votação, é só acessar o site tse.jus.br.
15: Justiça do Trabalho considera que nem sempre é preciso avaliar perícia médica para julgar comportamento de profissional demitido por justa causa. Rocine Gomes.
24: Um bancário da Caixa foi demitido por assédio ao atender uma cliente. Anos antes, ele já havia sido alertado e suspenso pelo comportamento inadequado. Em defesa, alegou que sofria de alcoolismo e tentou apresentar uma perícia médica para provar que não tinha consciência dos atos. Mas a Justiça do Trabalho rejeitou, porque entende que as provas do processo foram suficientes para mostrar que o profissional tinha capacidade de entender o que fazia.
15: Justiça Federal determina que município de Viana, no Maranhão, encerre atividades de lixão clandestino em até 6 meses. A decisão atendeu a um pedido do MPF. Sabrina Menezes.
25: Além disso, a Justiça determinou a apresentação do Plano Municipal de Gestão Integrada de Resíduos Sólidos e de um projeto de aterro sanitário que deve ser regularizado no prazo de 3 meses. O objetivo da decisão é recuperar a área degradada e regularizar a gestão de resíduos sólidos produzidos no município. Em caso de descumprimento da ordem de desativação do lixão, será aplicada uma multa diária de R$5 mil.
15: 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Uma boa noite e até amanhã.
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15: Está no ar o Jornal do Senado. Eu sou Paula Groba.
3: E eu sou Ricardo Nakaoka.
15: E estes são os destaques de hoje do Jornal do Senado, que começa agora.
3: Vítima de violência doméstica e mãe solo podem ter prioridade na reforma agrária.
15: Pix Pensão, nova lei cria transferência automática da pensão alimentícia.
3: Plataforma do Senado para sugestão de projetos registra recorde de participação.
15: Boa noite.
3: Boa noite.
15: O pagamento da pensão alimentícia vai ganhar um novo mecanismo para facilitar o cumprimento das decisões judiciais.
3: Sancionada pelo Executivo, a chamada Lei do Pix Pensão altera o Código de Processo Civil e autoriza a transferência automática do valor devido da conta bancária do devedor para a do beneficiário. A reportagem é de Yasmin Rodrigues.
4: Foi sancionada pelo Executivo a chamada Lei do Pix Pensão, que altera o Código de Processo Civil para permitir que o valor da pensão alimentícia seja debitado automaticamente da conta do devedor e transferido para a do beneficiário. A medida busca dar mais segurança às famílias que dependem desses recursos. A advogada especialista em direito de família, Aline Sacomano, explica como o mecanismo vai funcionar.
5: O chamado Pix Pensão constitui um mecanismo de pagamento automático da pensão alimentícia por meio do Pix, mas sempre mediante uma determinação judicial. A grande novidade é que em vez do pagador da pensão alimentícia realizar a transferência manual, sai automaticamente debitado da conta dele.
4: Caso não haja saldo suficiente na conta indicada, o sistema poderá tornar indisponíveis outros ativos financeiros do devedor, até alcançar o valor da dívida. Depois dos prazos previstos em lei, esses recursos poderão ser convertidos em penhora e transferidos ao credor. A proposta foi aprovada pelo Congresso Nacional e recebeu parecer favorável da relatora no Senado, a senadora Ana Paula Lobato, do PSB do Maranhão. Segundo ela, a iniciativa vai fortalecer a proteção de crianças e adolescentes que dependem da pensão alimentícia para custear despesas com vestuário, educação e alimentação, por exemplo.
6: A proposição merece acolhida porque enfrenta problema recorrente nas execuções de alimentos, a necessidade de sucessivas provocações judiciais diante de inadimplementos mensais. Ao permitir a transferência automática da prestação alimentícia, o projeto confere maior efetividade à decisão judicial já proferida.
4: A lei do Pix Pensão vai entrar em vigor um ano após a publicação, em julho de 2027.
15: E mulheres vítimas de violência doméstica e mães que criam os filhos sozinhas podem ter prioridade na distribuição de terras da reforma agrária.
3: O projeto está pronto para ser votado pela Comissão de Agricultura. A reportagem é de Marcela Cunha.
15: A proposta altera a lei da reforma agrária para facilitar a titulação de terras em nome de mulheres trabalhadoras da agricultura familiar. Na distribuição dos lotes, terão prioridade as trabalhadoras rurais responsáveis sozinhas pela família e as vítimas de violência doméstica. Para a senadora Tereza Cristina, do Progressistas de Mato Grosso do Sul, a medida amplia a autonomia econômica das mulheres.
7: Isso dá segurança. Nós temos muito alcoolismo na área rural, né? E às vezes o marido vai embora e deixa a mulher com 4, 5 filhos para criar, quando não quer que ela saia do lote nos assentamentos. Elas têm a segurança do título de propriedade da sua terra. Para poder buscar crédito e tendo assistência técnica, elas podem fazer a diferença.
15: As regras serão detalhadas em regulamento depois de consulta pública. O projeto também beneficia famílias rurais com pessoas com deficiência. Já aprovado pela Comissão de Direitos Humanos, o projeto tem parecer favorável do relator, senador Wellington Fagundes, do PL de Mato Grosso, e se passar pela Comissão de Agricultura, seguirá para votação no plenário.
2: pauta climática avançou no Senado no primeiro semestre.
8: Com a previsão de intensificação do fenômeno El Niño nos próximos meses, projetos voltados ao enfrentamento dos eventos climáticos extremos e a adaptação às mudanças do clima devem ganhar prioridade na retomada dos trabalhos legislativos. Os detalhes com o repórter César Mendes.
9: O El Niño é um fenômeno climático natural que causa o aquecimento das águas do Oceano Pacífico, alterando os ventos e a distribuição das chuvas em várias regiões do planeta, inclusive no Brasil. Este ano, o pico será entre outubro e dezembro, mas fortes ventanias, chuvas torrenciais e um tornado registrado nos últimos dias no país alertam que propostas de enfrentamento das mudanças do clima devem ter prioridade. É o caso do projeto aprovado na Comissão de Assuntos Econômicos e agora em análise na Comissão de Meio Ambiente, que cria o Programa Nacional do Metano Zero, do senador Fernando Dueiro, do PSD de Pernambuco.
10: Esse projeto estimula tecnologias e a recuperação energética de resíduos.
9: Na Comissão de Meio Ambiente foram aprovadas a criação das políticas de fomento à agricultura regenerativa, do senador Sérgio Petecão, do PSD do Acre, e de desenvolvimento sustentável da pesca, de Alessandro Vieira, do MDB de Sergipe, além do mapa do caminho brasileiro da transição justa para a economia de baixo carbono, do senador Beto Faro, do PT do Pará, agora em análise na Comissão de Constituição e Justiça.
2: E na retomada dos trabalhos legislativos, o Congresso Nacional terá como prioridade a análise de pelo menos 87 vetos presidenciais que trancam a pauta. Os dispositivos tratam de temas como saúde, educação, economia e segurança pública. Pela Constituição, um veto precisa ser apreciado em até 30 dias após o recebimento. Passado esse prazo, ele passa a impedir a votação de outras matérias em sessão conjunta de deputados e senadores. Para derrubar um veto presidencial, é necessária a maioria absoluta dos votos das duas casas. A última sessão do Congresso para análise de vetos foi realizada em maio.
8: Entre os vetos que aguardam votação, estão trechos do Estatuto do Pantanal e da Lei Geral do Esporte. Também está na pauta o veto integral ao projeto que flexibilizava regras para a contratação de jovens de 18 a 29 anos que nunca tiveram a carteira assinada.
2: A proposta reduzia a alíquota do FGTS e a contribuição previdenciária como incentivo para que empresas contratassem trabalhadores sem experiência. Ao vetar o projeto, o governo argumentou que a medida contrariava a Constituição e o interesse público. Autor da iniciativa, o senador Irajá, do PSD do Tocantins, afirma que a proposta representa uma alternativa para reduzir o número de jovens que não estudam nem trabalham.
11: Os adolescentes, os jovens, que tanto sonham e almejam ter uma profissão, ter a sua independência financeira, hoje não possuem nenhum tipo de perspectiva, porque o próprio mercado de trabalho justifica que esses jovens não têm experiência profissional. Ora, é um dilema. Se ele não tem oportunidade, como é que ele vai ter experiência?
8: Cada vez mais brasileiros têm usado a internet para participar das decisões do Senado. O balanço do primeiro semestre do site E-Cidadania aponta crescimento no uso da plataforma, que permite ao cidadão apresentar ideias para novas leis, manifestar opinião sobre projetos em análise e acompanhar audiências públicas e sabatinas.
2: Entre os assuntos que despertaram maior interesse da população estão propostas relacionadas à educação e sugestões sobre direitos e remuneração de militares. A reportagem é de Yasmin Rodrigues.
12: O programa E-Cidadania registrou mais de 8 mil ideias legislativas enviadas por cidadãos, que receberam mais de 500 mil apoios. Além disso, milhares de pessoas participaram de consultas públicas e de eventos interativos promovidos pelo Senado. Entre os assuntos que despertaram maior interesse da população, estiveram ideias relacionadas à educação e sobre direitos e remuneração de militares. Segundo o coordenador do programa E-Cidadania, Alisson Bruno, a quantidade de apoios registrados já se aproxima de todo o volume alcançado em 2025. Ele ainda destacou que qualquer cidadão pode participar das atividades do Senado,
4: inclusive pessoas surdas ou quem não possui acesso à internet.
13: É importante informar que essa ferramenta é o espaço onde as pessoas participam enviando as suas ideias para virarem projetos de lei. É possível enviar as ideias pela internet, escrevendo as ideias, ou até mesmo gravando um vídeo em Libras, nos enviando o link desse vídeo. E aqueles que não têm acesso à internet podem ligar para o telefone 0800 do Senado.
4: As ferramentas do programa E-Cidadania seguem abertas durante todo o ano. Para participar das atividades, é só acessar o portal em senado.leg.br/e-cidadania ou ligar na ouvidoria do Senado em 0800 061 2211.
3: Com edição de Paula Groba e trabalhos técnicos de Eliseu Caires, o Jornal do Senado fica por aqui. Acompanhe agora as notícias da Câmara dos Deputados. Boa noite.
15: Boa noite e até amanhã.
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14: Avança na Câmara a instituição de auxílio financeiro para cuidador familiar.
16: Mulheres com medida protetiva terão benefício em programa habitacional.
17: Projeto reduz tributo para combustível produzido a partir do óleo de dendê.
18: Boa noite. A Câmara está examinando proposta que concede benefícios tributários para o combustível produzido a partir do óleo de dendê. A repórter Silvia Munhato traz mais informações sobre o projeto de lei.
19: A Comissão de Minas e Energia da Câmara aprovou o projeto que reduz a zero as alíquotas de PIS/PASEP e COFINS para o biodiesel fabricado a partir de dendê. O óleo de dendê é uma das principais matérias-primas para a produção de biocombustíveis na região norte. Segundo o relator, deputado Gabriel Mota, de Roraima, o dendê se destaca por sua alta produtividade, baixo custo de produção, oferta regular ao longo do ano, baixa exigência tecnológica na colheita e adaptação a solos pobres. O autor da proposta, deputado defensor Estério Denner, também de Roraima, diz que o objetivo é aumentar a produção e o total de empregos.
26: Quem produz lá na ponta fica mais incentivado para produzir ainda mais o dendê. Então a perspectiva é com esse nosso projeto, depois que entrar em vigor, depois da sessão presidencial, é que a gente tem uma maior produção no óleo de dendê do Brasil e que a gente possa também fomentar a indústria de biodiesel.
19: A proposta que elimina a tributação de contribuições sociais sobre a produção de biodiesel a partir do dendê será analisada agora pelas comissões de Finanças e Tributação e de Constituição e Justiça. Da Rádio Câmara de Brasília, Silvia Munhato.
20: Justiça.
14: O projeto que permite ao juiz decretar divórcio de forma imediata, mesmo com disputa sobre bens, foi aprovado pela Câmara e seguiu para análise do Senado. Entenda a mudança com a repórter Sofia Peçanha.
27: A Câmara dos Deputados aprovou o projeto que permite ao juiz decretar o divórcio de forma imediata no início do processo judicial, mesmo que haja disputa por bens ou discordância de uma das partes. A proposta, aprovada pela Comissão de Constituição e Justiça, altera o Código de Processo Civil. Hoje, quando uma pessoa entra na justiça pedindo a separação, o outro cônjuge precisa ser comunicado oficialmente antes da decisão do juiz. Pelo projeto, o magistrado poderá decretar o divórcio logo no início do processo. A outra parte será avisada oficialmente depois e poderá recorrer. Na prática, isso significa que o fim do casamento poderá ser reconhecido mais rapidamente pela justiça, enquanto outras questões do processo, como divisão de bens, pensão ou guarda de filhos, continuam sendo analisadas. Segundo a autora do projeto, a deputada Laura Carneiro, do PSD do Rio de Janeiro, a medida busca tornar mais rápida a dissolução do casamento e evitar conflitos prolongados entre os cônjuges.
28: Porque às vezes o casal continua sem se divorciar, impede que uma nova família seja constituída, ou pior, cria uma grande chantagem entre cônjuges que não é saudável, especialmente para as crianças.
27: Segundo especialistas, a mudança acompanha o entendimento já adotado pelo Superior Tribunal de Justiça, que admite a decretação do divórcio de forma antecipada em determinadas situações. A especialista em Direito Constitucional, Adriane Folt, explica que hoje a separação do matrimônio depende apenas da vontade de um dos cônjuges.
29: Podendo então o divórcio ser decretado de forma direta e imediata,
0: sem a anuência da outra parte, sem a sua concordância.
27: O projeto que permite ao juiz decretar o divórcio de forma imediata no início do processo judicial segue para análise do Senado, se não houver recurso para análise no plenário da Câmara. Da Rádio Câmara de Brasília, Sofia PC.
20: Meio Ambiente.
18: Proposta impede punição de dono de imóvel rural com incêndio involuntário. O repórter José Carlos Oliveira nos conta como está a análise do projeto na Câmara.
1: As comissões de Agricultura e de Meio Ambiente da Câmara dos Deputados aprovaram um projeto de lei que isenta de sanção ou embargo o dono de imóvel rural que tenha ocorrido incêndio involuntário. A proposta do deputado Lúcio Moschini, do PL de Rondônia, altera a lei que criou a Política Nacional de Manejo Integrado do Fogo a fim de proteger o proprietário rural nos casos de queimada na vegetação nativa sem intenção nem negligência. Relator na Comissão de Meio Ambiente, o deputado Milton Tato, do PT de São Paulo, explica a situação em que ocorrerá a isenção de punição ao proprietário rural.
5: Se é um proprietário de uma área for atingido por um incêndio que começou numa área vizinha, a legislação pode ter uma interpretação hoje que coloca ele no mesmo grau de responsabilização. Então, o que o deputado Moschini fez, e por isso é meritório o projeto dele, é de deixar muito claro de que aquele proprietário vizinho que foi atingido por um incêndio que não tem a responsabilidade, não venha a ter esta responsabilidade.
1: E o deputado fez ajustes pontuais no texto.
5: E o que a gente fez foi deixar mais explícito para que isso não venha causar algum dano, algum prejuízo. Porque não é justo que um proprietário assuma dano de um crime que tenha acontecido em outra área e não na dele.
1: Falta apenas a aprovação da Comissão de Constituição e Justiça para a proposta ser encaminhada diretamente para a análise do Senado, sem necessidade de votação no plenário da Câmara. Da Rádio Câmara de Brasília, José Carlos Oliveira.
20: Previdência.
18: Comissão aprova projeto que institui auxílio para cuidador familiar. A repórter Maria Neves tem os detalhes da proposta.
6: A Comissão de Defesa dos Direitos da Pessoa Idosa da Câmara aprovou o projeto do deputado Marcos Tavares, do PDT do Rio de Janeiro, que institui auxílio financeiro de R$ 600 para cuidadores não remunerados de pessoas idosas ou com deficiência. Pelo texto, terá direito ao benefício cuidadores da família que residam na mesma casa de quem recebe o cuidado. O cuidador familiar também não poderá ter trabalho formal remunerado que impeça o cuidado. Além disso, deve estar com os dados atualizados no Cadastro Único do Governo Federal, o CAD Único, e a renda mensal de cada integrante da família não pode ultrapassar um quarto do salário mínimo. Hoje, esse valor equivale a R$ 425. O relator, deputado Heriberto Medeiros, do PSB de Pernambuco, ressaltou que em 2024 entrou em vigor a Política Nacional de Cuidados prevista em lei. Segundo explica, a norma estabelece diretrizes para profissionalização e apoio a cuidadores, além de reconhecer o cuidado como dimensão fundamental da proteção social. No entanto, a legislação não prevê compensação financeira para situações em que familiares assumem a tarefa de cuidar de um parente de forma integral e permanente. Na opinião do deputado, a remuneração por esse trabalho vai melhorar, inclusive, o bem-estar de idosos e de pessoas com deficiência.
21: Projeto que irá beneficiar, dar atenção àquelas pessoas da família que cuidam dos seus familiares por necessidade. As pessoas idosas, pessoas com deficiência que não têm condições de pagar a um cuidador, esse cuidador da família que está dando essa atenção irá ter um auxílio de R$ 600 para sua sobrevivência, mas também para cuidar com atenção.

0: financeiro no valor de R$ 300 por até 24 meses. A proposta que institui o auxílio para o cuidador familiar ainda será analisada pelas comissões de Previdência e Assistência Social, de Finanças e Tributação e de Constituição e Justiça. Da Rádio Câmara de Brasília, Maria Neves.
1: Habitação.
2: Comissão aprova projeto que beneficia mulheres com medidas protetivas no Minha Casa Minha Vida. A repórter é Silvia Munhato.
3: A Comissão de Desenvolvimento Urbano da Câmara aprovou o projeto que altera as regras do programa Minha Casa Minha Vida para beneficiar mulheres sob medida protetiva. Pelo texto, essas mulheres poderão financiar um imóvel pelo programa, mesmo que já possuam outra casa ou tenham recebido subsídios habitacionais anteriormente, condições que normalmente impediriam acesso ao benefício. A proposta original focava no financiamento de reformas de segurança nas residências atuais das vítimas. O texto aprovado é o relatório da deputada Natália Bonavides, do PT do Rio Grande do Norte, que permite a compra de novas unidades. Segundo ela, a prioridade deve ser a retirada da vítima do local de risco.
4: Aquela situação dessa mulher vai permitir com que ela acesse de forma emergencial as políticas do programa Minha Casa Minha Vida. Isso é muito importante porque a gente está vendo um crescimento da violência contra as mulheres e um crescimento brutal.
3: O projeto que beneficia mulheres sob medida protetiva dentro do Minha Casa Minha Vida será analisado agora pelas comissões de Defesa dos Direitos da Mulher, de Finanças e Tributação e de Constituição e Justiça. Da Rádio Câmara de Brasília, Silvia Munhato.
1: Transportes.
2: Avança na Câmara projeto que permite a substituição das lâmpadas originais dos faróis dos veículos por modelos de LED. A repórter Júlia Lopes tem os detalhes.
5: A Comissão de Viação e Transportes da Câmara aprovou um projeto que permite a substituição das lâmpadas originais dos faróis por modelos de LED, independentemente da idade do veículo. Atualmente, o Conselho Nacional de Trânsito, o CONTRAN, proíbe a troca em carros que não foram projetados para esse tipo de tecnologia. Pelo texto aprovado, a substituição será permitida desde que as lâmpadas tenham certificação do Instituto Nacional de Metrologia, Qualidade e Tecnologia, o Inmetro, e que a instalação siga os padrões de segurança e regulagem definidos pelo próprio CONTRAN. O relator da proposta, deputado Zé Trovão, do PL de Santa Catarina, afirmou que o objetivo é ajudar principalmente proprietários de veículos mais antigos que hoje enfrentam dificuldades para encontrar peças compatíveis. Ele destacou que os benefícios do uso de LED podem trazer mais eficiência, durabilidade e sustentabilidade.
6: Você às vezes está viajando, queima uma lâmpada. Você chega num lugar, não tem lâmpada normal, o cara só tem lâmpada de LED. Você coloca, porque você não pode andar no escuro. Quando a polícia te para, você é multado por isso. E ele pode reter o seu veículo. Então o que nós estamos fazendo hoje é dando clareza a isso. O caminhão, ele pode ser feito a transferência de lâmpadas comuns para lâmpadas de LED, que além de ser mais eficaz, inclusive na iluminação, são lâmpadas que consomem menos energia. Então a gente está ajudando em vários sentidos. Primeiro, na sustentabilidade e também na visão do caminhoneiro, que é tão importante no nosso transporte.
5: A proposta que altera as regras atuais do CONTRAN sobre o uso de lâmpadas de LED em veículos segue agora para análise na Comissão de Constituição e Justiça. Da Rádio Câmara de Brasília, Júlia Lopes.
1: Ciência e tecnologia.
2: Projeto amplia recursos de acessibilidade na internet, em transmissões de vídeo e em jogos eletrônicos. A repórter Daniele Lessa nos traz quais as medidas.
7: A Comissão de Ciência, Tecnologia e Inovação da Câmara dos Deputados aprovou o projeto que amplia os recursos de acessibilidade na internet e em jogos eletrônicos para pessoas com deficiência. A proposta é da deputada Maria Rosas, do Republicanos de São Paulo, e altera o Estatuto da Pessoa com Deficiência para garantir mais inclusão no ambiente digital. Entre as medidas previstas, o projeto estabelece que empresas de jogos eletrônicos devem garantir, na medida do possível, o acesso de pessoas com deficiência. O texto aprovado também prevê que transmissões de vídeo pela internet, inclusive videoconferências, ofereçam legendas em tempo real, janela com intérprete de Libras e opção de áudio com audiodescrição. Além disso, serviços de streaming e de distribuição de conteúdos audiovisuais na internet deverão apresentar planos de ação para implantar

0: para os requisitos de acessibilidade, com prazo de adaptação de até 10 anos. O relator na Comissão de Ciência, Tecnologia e Inovação, deputado Davi Soares, do Podemos de São Paulo, destacou o impacto social da medida.
1: Olha, eu creio que não vai ter nenhuma resistência, porque essa pauta é justa. Nós estamos falando aí entre 7,3 a 8,9% da população que tem deficiência, muitos deles deficiência visual. Precisava fazer esse regulamento até para a indústria ter base legal para poder prover. Certamente vai se tornar uma legislação aí há muito tempo esperada por esse grupo da população.
0: Segundo o relator, a proposta cria uma base legal importante para que empresas e plataformas digitais ampliem a oferta de recursos acessíveis, reduzindo barreiras ainda existentes no ambiente digital. O projeto que amplia recursos de acessibilidade na internet, em transmissões de vídeo e em jogos eletrônicos será analisado agora pelas comissões de comunicação e de Constituição e Justiça. Da Rádio Câmara de Brasília, Daniele Lessa.
2: Educação. Avança na Câmara a proposta que muda a LDB para exigir das escolas a definição de uma estratégia de prevenção de acidentes e doenças. Confira na reportagem de Luiz Cláudio Canuto.
3: A Comissão de Integração Nacional e Desenvolvimento Regional da Câmara dos Deputados aprovou o projeto que exige estratégia nas escolas para prevenção de acidentes e doenças. A proposta altera a LDB, Lei de Diretrizes e Bases da Educação Nacional, que já prevê ações contra as drogas. A relatora na comissão, o deputado Socorro Nery, do PP do Acre, manteve as mudanças feitas na Comissão de Educação. A versão original previa a criação nas escolas de comissões internas para prevenção de acidentes, doenças e violência. Mas o entendimento foi o de que as escolas devem ter autonomia para tomar as providências que acharem mais oportunas para cumprir suas responsabilidades.
4: Nós observamos que durante a pandemia de Covid-19, a escola passou a ser um espaço muito importante. Não apenas porque ali também pode se disseminar muito rapidamente vírus, doenças, mas também como um espaço que pode e deve atuar na busca de novos comportamentos, novas atitudes, novos valores. Cuidando devidamente da infraestrutura, dos brinquedos, do parque, da carteira escolar, portanto, olhando para todo o ambiente escolar e fazendo a devida prevenção para evitar acidentes e violência a crianças e adolescentes nesse ambiente.
3: O projeto foi apresentado pelo deputado Bruno Ganem, do Podemos de São Paulo, e ainda vai passar pelas comissões de Finanças e Tributação e de Constituição e Justiça. A proposta, em princípio, não precisa passar pelo plenário. Para virar lei, o projeto deve ser aprovado pela Câmara e pelo Senado. Da Rádio Câmara de Brasília, Luiz Cláudio Canuto.
2: Direitos Humanos.
5: A Comissão de Direitos Humanos da Câmara aprovou projeto que garante o uso de elementos culturais e espirituais em espaços públicos e privados. A repórter é Sofia Peçanha.
6: A Comissão de Direitos Humanos, Minorias e Igualdade Racial da Câmara dos Deputados aprovou projeto que garante o direito ao uso de elementos culturais e espirituais por povos indígenas, comunidades quilombolas, povos e comunidades tradicionais e grupos de matriz afro-brasileira em espaços públicos e privados de uso coletivo. A proposta, apresentada pela deputada Célia Chacrabá, do PSOL de Minas Gerais, estabelece que itens como cocares, turbantes, tranças, vestes rituais, maracás e outros adornos simbólicos possam ser utilizados sem que isso resulte em restrição de acesso, constrangimento ou qualquer forma de discriminação. Durante a votação na comissão, a autora evidenciou a necessidade de proteger a diversidade cultural brasileira.
7: Mas dizer que a nossa identidade é a nossa principal vestimenta, as pessoas compram calça, tiram calça, compram paletó de todas as cores, isso não muda a estética das pessoas. Ao mesmo tempo, isso é uma pressão monocultural. A nossa cultura na fotografia é a expressão, porque as pessoas, por muitas vezes, a gente tem medo quando a gente perde uma identidade no aeroporto, quando perde uma identidade no meio do caminho. Eu tenho medo mesmo é de perder a nossa identidade ancestral, porque esse sim é o nosso principal documento.
6: O projeto reforça o direito já previsto na Constituição, como a liberdade de crença, a livre expressão cultural e a dignidade da pessoa humana, além de responder a casos de discriminação. Em seu parecer, o relator, o deputado Rinaldo, do PT do Rio de Janeiro, afirmou que a proposição contribui para o fortalecimento da proteção jurídica dessas manifestações, ao explicitar garantias e induzir mudanças institucionais necessárias à prevenção de violações de direitos. A deputada Duda Salabert, do PSOL de Minas Gerais, concordou com o parecer relatou e acrescentou que o projeto garante o direito de existir no espaço público.
8: A cidade é um espaço de disputa simbólica, disputa cultural e disputa humanitária. Então, se os indígenas não podem ocupar os espaços com suas vestimentas, com a sua tradição, a cidade está dizendo que os indígenas não podem ocupar aquele espaço. Então, é um projeto sobre democracia, é um projeto sobre direito à cidade.
6: O texto proíbe a discriminação em locais como aeroportos, escolas, hospitais, repartições públicas e estabelecimentos comerciais, além de prever que órgãos públicos e empresas prestadoras de serviços adotem medidas de capacitação de seus agentes para promover o respeito à diversidade cultural e étnica. O projeto vai ser analisado ainda pelas comissões da Amazônia dos Povos Originários e Tradicionais e de Constituição e Justiça. Em princípio, não precisa passar pelo plenário. Para...
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0: 8 horas.
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0: pessoal, boa noite. Estamos aqui, programa na Agulha, Rádio Universitária 99.9 FM. Acabamos de ouvir Odara com Bicho Baile Show, Caetano e Banda Black Rio, 1978. Esse é o programa na Agulha. Meu nome é Rodrigo Pires. Estou aqui com meu amigo Jorge Pereira. E aí, meu amigo Jorge Pereira?
1: E aí, boa noite, boa noite.
0: E aí, gostou da versão de Odara?
1: Muito bom, muito bom.
0: Tu já conhecia?
1: Gruvada.
0: Tu já conhecia?
1: Não conhecia.
0: Pois é, então conheça aqui no programa na Agulha, meu
1: Seleção
0: irmão.
1: Finíssima hoje, né?
0: Então, a história é a seguinte. Esse show é... Caetano tinha acabado de voltar da Nigéria, ele foi dar um rolê com o amigo Gil, e aí eles voltaram, e aí Caetano fez o disco Bicho, né? O disco Bicho tem muita influência aí de música disco, é de 78, tava no auge da disco e tal, e aí é Odara, que a gente ouviu, né? E tem uma música também que, ele, que é um Juju, que é um estilo musical lá da Nigéria, né? Que é um estilo década de 30, 40, né? Que é Two Naira 50 Cool, que a gente vai ouvir também lá no último bloco. E aí ele decidiu fazer esse show aí com a banda Black Hill em fez uma temporada lá com a banda Black Hill, Teatro Carlos Gomes, no Rio de Janeiro. E eu não conhecia esse som, esse CD, né, esse show, que saiu em CD em 2010, né, e teve coisa aí que tu leu também, Jorge, sobre o show.
1: Foi, o show é de 78, né, e foi gravado pra TV originalmente, eles captaram áudio, e aí só em 2010 lançaram uma compilação, né, de Caetano.
0: É um, acho que foi um box, né, aqueles box que a galera tava lançando na primeira década de 21, assim, era 500 CDs, sim, não sei, sim, quem, sim. Super box, que não estavam ganhando mais dinheiro com disco, né? E CD muito caro, e aí ela tava lançando aqueles box, acho que foram 22 CDs de Caetano.
1: Caramba,
0: um negócio gigante, assim.
1: E aí o show é com a banda Black Hill, né? Que tinha lançado Maria Fumaça, 77, Fumaça, que é um descasso.
0: É.
1: E eu acho que é a banda do movimento black brasileiro, assim, né? O movimento soul e tal, do final dos anos 70.
0: Acho que banda é a única, né? Banda, não sei se tem outra. A gente pode estar comentando heresia aqui, mas assim, banda,
1: porque tem Gerson King Combo, né?
0: É, tem artista, né? Cantor, cantora, Lady Zul, tal.
1: O São Nós de Cada Dia tem um disco pra swingar, né?
0: É
1: um pouco mais groovado, mas black.
0: Mas dentro do movimento, acho que não tinha banda, né?
1: É.
0: Assim, era mais o artista entrar com uma bandaça, tipo Dom Salvador,
1: isso,
0: pianista,
1: isso.
0: Arranjador, tal, isso. Não sei o que lá, banda Abolição. Mas a banda Abolição
1: também, né?
0: É, não tinha banda, acho que é só banda Black Hill mesmo. E aí vamos dar sequência, senão a gente vai fazer um programa de 2 horas. É, a gente vai com Tigresa, Londo e Na Baixa do Sapateiro. Simbora, Jorge.
1: Vamos nessa.

0: E aí pessoal, estamos de volta. Ouvimos agora Na Baixa do Sapateiro, London Londo e Tigresa, do Bicho Baile Show.
1: Bicho Baile Esse, Show, é.
0: Caetano pois Veloso é. E banda Black Hill, 78.
1: Pois é, meu irmão. Massa, né? A gente já falou aí pra caramba sobre o disco, né, George? Acho que se a gente falar mais, a gente vai estourar o tempo aí do programa. É melhor a gente já anunciar o próximo bloco, né?
0: Deixar a galera curtir aí.
1: É, pois é. Até porque, assim, esse... Caetano disse, ó, eu já mando coisa aqui pra falar. Caetano disse que fez esse disco, assim, com essa intenção. Inclusive, tem um negócio legal pra falar. É, ele, ou produção, ou sei lá, enfim, sei lá o quê, tiraram a metade das cadeiras do Teatro Carlos Gomes, porque era pra virar,
0: dançar, né?
1: Pra galera dançar, e Caetano descia do palco pra dançar e tal. Então, assim, é um disco pra dançar. Então, como é pra dançar, então vamos parar de falar. Né? Então vamos dar a sequência aqui. A gente vai ouvir um bloco agora com quatro músicas, que é Leblon, Via Vaz Lobo, Maria Fumaça, que é da banda Black Hill, né? Two Naira 50 Kobo, que é a música que eu citei lá no começo, que é um juju, né? O estilo nigeriano de música, bem antigo, dos anos 30, 40. E Gente, que é de Caetano, que é desse disco, né? Do disco Bicho.
0: Do Bicho.
1: Vamos nessa?
0: Vamos lá.

Jorge.

0: Piracabãos, eu vi gente, True Naira 50 Kobo. Eu ia chamar Maíra Fumaça, mas é Maria Fumaça, né? Maria Fumaça. E Leblon via Vaz Lobo. E aí, George, me conta aí alguma coisa, mais uma curiosidade aí nas suas pesquisas.
1: Não, a gente estava conversando no intervalo aqui, né, sobre essa viagem dos artistas brasileiros para a Nigéria em 77 e para outros países africanos, né? Que foi, tava pesquisando aqui, que foi para Festac 77, um festival pan-africanista.
2: Sim, né? Sim.
1: Um contexto bem pós-colonial lá na África, que influenciou diretamente vários artistas brasileiros, né?
0: É.
1: A gente conversou até sobre Geraldo Azevedo, né? No disco dele de 78 tem Malaxuma, aquela música inspirada, música angolana.
0: Sim, sim.
1: O Gil e o Caetano, esse disco é um reflexo direto dessa viagem, né, dele, né?
0: Pois é, inclusive assim, eu também lembrei que eu acho que tu não tava nesse programa, George. Eu tenho um amigo, jornalista, das antigas, no bom sentido, Gabriel Prioli. Um abraço, Prioli. A gente já fez um programa com ele, ele escuta a gente direto, ele elogia e pá, não sei o quê. Ele disse que foi, assim, eu nem sabia, mas eu tava entrevistando ele, aí ele disse que foi também pra esse festival. Não sei se ele foi cobrindo e tal, mas ele disse que foi uma coisa incrível, assim,
2: muito legal
0: esse festival. E aí, bom, esse é o último bloco.
3: Ah, que peninha!
0: Não, mas já tem mais.

vamos que vamos. E vamos ouvir Alegria, Alegria, do primeiro disco solo, né, de Caetano. E vamos embora. Um beijo, um abraço. Aperto de mão. Tchau.

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0: 8:55.
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cantador repentista é que chameia, dando fruto num chão esturricado. Espaneja o sertão empoeirado, canta o suco da terra preciosa. Canta o branco do leite da mimosa, canta a água embaçada dos barreiros. Canta a forte cantiga dos cardeiros, 10 mil vezes mais forte que as rosas. Vai-se embora, compadre cantador. Pega o espiche delgado dos gravetos e faz dele um frondoso juazeiro. Pega o vento que escasseia no terreiro e faz dele um ventinho açaiafrange. Canta os olhos cegantes de Maria, canta o sol por detrás da morraria, noduando o infinito de laranja. Não esqueça o vestejo aperreado do matuto esbarrado por fadiga. Milharal entre a cruz e a espiga, nem a mão suarenta manchada. Caveirame da reis encarniçada, enlutando a couraça dos vaqueiros. Planta os versos nas fendas dos lajeiros, que poemas campeiros vão florar. Vai, cantador dos carcarais, vai, cantador da jericada, canta o mato, o monturo e a garranchada, pois o mato tá aí pra se cantar. Dá-lhe, cantador dos trapiais, dos barreiros nas mãos das lavadeiras. Dá-lhe, cantador das carpideiras, é o chicote do verso alagado. No interior, um carro de mudança de móveis é chamado de andorinha. Vai, andorinha. O poema Caminhão de Mudança é o retrato puro e versejado de uma mudança partindo do seu torrão. Vai pela estrada um caminhão repleto de mudança, levando herança de herdeiros de poucos andares. Os engradados de uma cama finalmente em pé, a Arca e Noé prisioneiros desse estagnado. Encaixotados os tecidos mimos e quebráveis, e os incontáveis cacarecos soltos remexidos. Dois falecidos no retrato olham pra paisagem, guardando imagens e lembranças dos seus tempos idos. Um velho espelho já trincado mostra o azul do céu, e um mundaréu ensolarado se faz de carona. Uma meia lona sobreposta com o melhor arrojo se faz de estojo pra relíquia da velhice. Uma poltrona escancarada de pernas pra cima, fazendo esgrima com cadeiras, bancas e tramelas. De sentinela, dois pilões de bojo carpinto e um retorcido pé de bucha de flor amarela. Em dois colchões almofadados dorme a bicicleta, e duas setas de uma caixa mostram dois achados. Um emoldurado de retrato com Jesus sereno e o último aceno de sal.